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3: Nove e quatro.

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1: 9:18.

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2: 9:39.

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1: 9:47.

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2: Pegue a palavra de Deus, o Evangelho, e abra no Evangelho de Marcos, capítulo 15. Eu vou ler o versículo 33 e o 34. Fique de pé, por favor. Fique de pé para a gente fazer essa leitura. Está escrito assim: e chegada a hora sexta, houve trevas sobre toda a terra até a hora nona. Ou seja, segundo a maneira de medir as horas naquela época, houve trevas desde o meio-dia até as 3 da tarde. E a hora nona, continua aqui o versículo 34, ou seja, 3 da tarde, e a hora nona, Jesus exclamou com grande voz, dizendo: Eloi, Eloi, lema sabachthani. Isso traduzido é: Deus meu, por que me desamparaste? Eu vou reler o versículo 34. E a hora nona, Jesus exclamou com grande voz, dizendo: Eloi, Eloi, lema sabachthani. Isso traduzido é: Deus meu, por que me desamparaste? Agora eu leio de novo, e cada pessoa que está comigo aqui na sede nacional e todos que estão nas sedes estaduais do Brasil e em Portugal, repitam em seguida, por favor, vamos lá. E a hora nona. Beleza, gostei, hein? Como é que foi nos estados aí? Pastor, como é que foi na sua igreja? Vamos de novo. E a hora nona. Meu Deus, hoje a coisa vai pegar fogo. E a hora nona. Jesus exclamou com grande voz, dizendo: Eloi, Eloi, lema sabachthani. Isso traduzido é: Deus meu, por que me desamparaste? Quem acredita que isso aconteceu? 3 horas da tarde, lá no Monte Calvário, Jesus pendurado no madeiro, todo arrebentado, já quase sem sangue no corpo. Ele levanta os olhos e clama dessa maneira. Quem crê que isso aconteceu? Eu também creio, porque há várias testemunhas e os relatos se completam. Então eu quero que você desocupe as mãos e dê para esta palavra e para o nosso Senhor Jesus a melhor salva de palmas que você já deu em toda a sua vida. E enquanto você aplaude, abre a tua boca e diga: glória ao teu nome, Senhor. Bendito seja o teu nome, Senhor. Diga obrigado pela coragem que o Senhor teve de enfrentar a cruz, esse sofrimento por minha causa. Isso, aplaude, aplaude, glorifica. Em toda parte, em todo lugar, aplaude isso. Pai querido, olha que coisa linda. Em todo lugar alguém está te glorificando, te aplaudindo, te bendizendo, valorizando o sacrifício do Senhor. Pai, nós queremos ouvir a tua boca falar, queremos que o teu Espírito se manifeste no nosso meio. Então vem com teu poder, vem com teu Espírito, tome a boca do pregador, tome os lábios do mensageiro, retira tudo que impede a pregação da tua palavra. E onde estiver uma só pessoa te glorificando, abre o céu agora, Pai. Fala conosco, envia a tua palavra com poder e autoridade, e que a tua palavra vá.

percorra toda a terra e prospere naquilo para o qual está sendo enviada, em nome do Senhor Jesus. Diga amém, Jesus. Quem tiver lugar pode sentar, por favor. Igreja, eu li o que aconteceu com o Senhor Jesus lá no Monte Calvário, mas eu li só do meio-dia para 3 da tarde. Você sabe muito bem que ele foi crucificado às 9 horas da manhã. Então ele já está há 3 horas nessa prova de resistência. Mas antes de ser pregado no madeiro, foi extremamente e cruelmente torturado. Quando ele foi pregado na cruz, já estava bem arrebentado. Mas ele aguentou, sem murmurar. 3 horas da tarde, ele faz esta oração. E nós vamos entender por que que ele fez isso. Em primeiro lugar, você sabe que aquela cruz não era dele. Aquela cruz do meio tinha sido colocada ali para receber o inimigo número 1 do Império Romano e o maior criminoso de Israel. O mais bandido, o mais cruel, o maior pecador. Chamava-se Barrabás. E Jesus, gentilmente, mansamente, aceitou substituir Barrabás. Mesmo sendo Jesus totalmente inocente, puro, santo e imaculado, ele aceitou tomar o lugar de Barrabás. E ali ele já estava revelando o propósito do seu sacrifício: tomar o lugar do pecador. Uma morte substitutiva. Mas aquela cruz do meio não era só de Barrabás. Era sua também, era minha também, era para todos os pecadores. Todo pecador deveria enfrentar aquele sofrimento indescritível. Mas Jesus Cristo, ele voluntariamente toma aquele lugar e assume a culpa. Morre não só por Barrabás, mas por todos os pecadores. E na sua agonia, Jesus Cristo, ao meio-dia, já muito fraco, com muita sede, tendo o seu sangue drenado do corpo, com problemas cardíacos, respiratórios, circulatórios, formigamento nas mãos e nos pés, dores intensas, cãibras, os ossos desconjuntados, uma posição desconfortável. Ele está aguentando tudo. E continuando a leitura, o versículo 35 diz assim: e alguns dos que ali estavam ouvindo isso diziam: eis que chama por Elias. Na verdade, Eloí é Deus em aramaico. Mas alguém entendeu que ele estava chamando por Elias, pedindo socorro. E o versículo 36 diz que um deles correu a embeber uma esponja em vinagre e, pondo-a numa cana, deu-lhe a beber, dizendo: deixai, vejamos se virá Elias tirá-lo. Versículo 37: e Jesus, dando um grande brado, expirou. Esse é o relato do evangelista Marcos, que teve a feliz inspiração de ser a primeira pessoa no mundo a contar por escrito o sofrimento do Senhor Jesus. Mas nós temos outros detalhes. E eu quero que você vá comigo no Evangelho de João, capítulo 19, versículo 28, agora, que retrata essa mesma agonia e esse mesmo momento. O versículo 28 diz assim: depois, sabendo Jesus que já todas as coisas estavam terminadas, para que a escritura

se cumprisse, disse: tenho sede. Olha o evangelista João dando o detalhe de que ele falou: tenho sede. Por isso que pegaram a esponja com vinagre para ele beber. Ele disse: tenho sede. Mas falou isso para que a escritura se cumprisse. Que escritura que ele está falando? É o Salmo 69, versículo 21, escrito 1000 anos antes de tudo acontecer, onde lá está profetizado: na minha sede me deram vinagre para beber. Então essa profecia está se cumprindo fielmente, por isso que Jesus disse: tenho sede. O evangelista João declara no versículo 29: estava, pois, ali um vaso cheio de vinagre. Olha, estava ali para se cumprir esta profecia, um vaso cheio de vinagre. Na verdade, esse vinagre era um vinho estragado. O vinho, quando estraga, vira vinagre mesmo. E encheram de vinagre uma esponja e, pondo-a num isopo, lhe achegaram a boca. E quando Jesus tomou o vinagre, disse: está consumado. Não foi simplesmente ele beber o vinagre e dar o brado e expirar, como Marcos contou. Ao provar o vinagre, ele diz: está consumado. Ou seja, cumpriu-se a última profecia. Ele veio cumprir as escrituras. E, inclinando a cabeça, entregou o espírito. João registrou isso, que ele inclinou a cabeça e entregou o espírito. Mas Lucas, o evangelista, ele vai pesquisar mais a fundo esse momento trágico e ele vai registrar aqui o grande brado de Jesus. Então vá comigo no evangelho de Lucas, capítulo 23. Nós vamos ler só o versículo 46, que diz assim: Lucas descrevendo a situação. E clamando Jesus com grande voz, foi com grande voz, antes de expirar, antes de morrer, antes de inclinar a cabeça. Olha o que ele clamou com grande voz, que Marcos não tinha falado. Marcos disse apenas: Jesus, dando um grande brado, expirou. Agora Lucas está dizendo que brado foi esse. Lucas pesquisou, porque era importante saber o que foi que ele gritou naquele momento, antes de morrer, antes de inclinar a cabeça. Jesus disse assim, versículo 46: e clamando Jesus com grande voz, disse: Pai, ele está olhando para cima, pregado no madeiro, todo torto, arrebentado: Pai, nas tuas mãos entrego o meu espírito. E quando Jesus disse estas últimas palavras, ele expirou. Aí sim, inclinou a cabeça e morreu. Dizem que as crianças naquela época, antes de dormir, faziam esta oração. Sempre que elas iam dormir, elas eram ensinadas a fazer esta oração: Pai, nas tuas mãos eu entrego o meu espírito. E Jesus naquele momento está morrendo como uma criança inocente. Totalmente inocente, totalmente imaculado. Nós fizemos essa comparação dos evangelhos com rapidez. Eu disse para você, né? Vai lá no evangelho de João, capítulo 19, versículo 28, você foi. Aí eu disse: vai lá em Lucas 23, 46, você foi. Iniciamos a leitura em Marcos, capítulo 15, versículo 34. Tudo achado rapidamente. Mas na época de Jesus, não existia o Novo Testamento, só o Antigo. E o Antigo Testamento não era feito assim como essa Bíblia. Não era um livro impresso numa gráfica. Eram rolos enormes, com vários e vários metros de comprimento. E não havia a separação de capítulos, nem de versículos. De modo que era extremamente difícil, extremamente complicado alguém achar qualquer trecho bíblico. Você viu que nós pesquisamos aqui rapidamente três fontes, três evangelhos, três capítulos diferentes, três versículos diferentes, localizados.

Estamos em fração de segundos. Mas na época de Jesus, o Antigo Testamento era muito complicado. Primeiro, que não era todo mundo que tinha o Antigo Testamento. As cópias eram feitas à mão, eram copiadas à mão. E eram rolos enormes. Os mais populares, os mais baratos, eram feitos de papiro. Mas os mais nobres, que eram usados inclusive nas sinagogas e no templo, eram feitos com couro, com pele de animal, ou de ovelha, ou de boi, ou de cabra. O couro era tratado, era lixado, polido e preparado para receber a tinta preta. Esses eram os mais duráveis, duravam mais do que os papiros. Mas era complicado. Muito complicado achar qualquer passagem bíblica, achar qualquer capítulo ou citação. Por isso que constantemente, quando alguém queria fazer uma consulta, especialmente governantes, políticos, eles chamavam os escribas, porque os escribas eram pessoas que faziam as cópias do Antigo Testamento à mão. Então eles conheciam de cor a palavra do Antigo Testamento. Eles eram chamados para citar as passagens bíblicas. Eles eram verdadeiras bibliotecas ambulantes. Então era muito difícil isso que nós fizemos agora em poucos segundos. Nos tempos de Jesus era difícil achar qualquer citação bíblica por escrito. Teria que desenrolar metros e metros de um livro, de um rolo, e ficar procurando, ah, achei. Foi somente no ano de 1445 da era cristã, somente na nossa era, no ano de 1445, o Brasil não tinha nem sido descoberto ainda, que um rabi judeu chamado Natan, teve a ideia de dividir o Antigo Testamento, a Torá, o livro de Moisés, os primeiros cinco livros e também os profetas e os salmos, e dividir em capítulos e em versículos, o que facilitou muito a leitura do Antigo Testamento. Mas no ano de 1551, da nossa era, um homem chamado Robert Stevens, ele traduziu e numerou o Novo Testamento. Essa numeração que nós temos hoje. Isso foi esse homem que teve a ideia. Ele era um impressor. Ele era um gráfico. Nessa época já começou a imprensa mecânica. Então ele teve a ideia de imprimir o Novo Testamento, separando por capítulos e versículos, o que facilitou muito, muito mesmo a nossa vida. Então, quando nós lemos ali Jesus pregado no madeiro, falando ao Pai, por que me desamparaste? Na verdade, Jesus, naquele momento, estava fazendo uma pregação. Ele não estava fazendo uma queixa. Preste atenção nisso. Porque na época de Jesus, conforme eu te expliquei, não havia citação de capítulos e versículos. Como é que as pessoas nas sinagogas, que são as igrejas dos judeus, como é que elas recebiam a instrução? O rabi chegava lá na frente do povo e ele dizia o que ele ia ler. E ele citava o primeiro trecho, que para nós é o primeiro versículo. Então, quando Jesus disse, Eloi, Eloi, lama sabachthani, ele estava como rabi, como mestre, indicando para aquela multidão em frente qual era a pregação daquele momento. Ele estava de uma maneira bem didática, explicando para as pessoas que na frente da cruz cuspiam, zombavam, riam, escarneciam.
Ele estava explicando por que que ele estava pendurado no madeiro. Ele não estava fazendo uma queixa ao pai: ah, Deus me abandonou, Deus, olha o que o meu pai fez comigo. Não, não, não. Ele estava dirigindo os ouvintes como rabi. Ele estava pregando pendurado no madeiro. Ele estava dizendo para os ouvintes: ó, o que para nós é o Salmo 22. Ele estava citando o cumprimento da profecia do Salmo escrito por Davi, que na época não tinha o número 22, mas que nós temos. Então eu quero que você vá comigo no Salmo de número 22. Vá comigo, tá fácil achar. Esse salmo é considerado o Salmo do Messias sofredor. E começa justamente com esta frase. A frase que Jesus citou naquele momento, na cruz: Deus meu, por que me desamparaste? Jesus está dizendo, ali pendurado no madeiro, de uma forma bem resumida: vão ler o Salmo de Davi. Vocês vão entender por que que eu estou passando tudo isso. E quem foi consultar esse Salmo de Davi, que para nós é o 22, vai encontrar nas profecias o relato detalhado de tudo o que está acontecendo com Jesus ali às 3 horas da tarde. Vamos continuar a leitura e eu vou procurar ser bem breve na leitura. Diz assim: Deus meu, por que me desamparaste? Por que te alongas das palavras do meu bramido e não me auxilias? Deus meu, eu clamo de dia e tu não me ouves, de noite e não tenho sossego. Esse eu clamo de dia é ali, na cruz pendurado. E de noite foi no Getsêmani, quando ele suou grandes gotas de sangue, orando ao Pai, dizendo: Pai, se possível, passe de mim esse cálice sem que eu beba, contudo não seja feita a minha vontade, mas a sua. Versículo 3: porém tu és santo. Jesus, ele está ali naquela agonia, naquele sofrimento, mas ele não está blasfemando do Pai. Ele não está murmurando nem reclamando, pelo contrário, ele está louvando o Pai. Porém tu és santo, o que habitas entre os louvores de Israel. Em ti confiaram nossos pais, confiaram e tu os livraste. A ti clamaram e escaparam. Em ti confiaram e não foram confundidos. Mas eu sou verme e não homem, opróbrio dos homens e desprezado do povo. Sim, desprezado do povo. Todos os que me veem zombam de mim, estendem os lábios e meneiam a cabeça, dizendo: confiou no Senhor que o livre, livre-o, pois nele tem prazer. Exatamente o que falaram ali diante da cruz de Jesus. Está registrado no Evangelho. Exatamente isso. Mas tu és o que me tiraste do ventre, o que me preservaste estando ainda nos seios da minha mãe. Ou seja, a profecia está dizendo: eu fui gerado pelo próprio Deus, pelo Espírito de Deus, no ventre imaculado da minha mãe, e me preservou nos seios, quando ele ainda era um bebezinho. Em sonho José recebeu a revelação: foge para o Egito, leva a mulher e a criança, porque Herodes quer matar o menino. Ele ainda mamava, estava no seio da sua mãe e foi preservado por Deus. Versículo 10: sobre ti foi lançado desde a madre, tu és o meu Deus, desde o ventre da minha mãe. Não te alongues de mim, pois a angústia está perto e não há quem ajude. Não tem mesmo quem ajude, ninguém pode fazer nada por ele. Muitos touros me cercaram, fortes touros de Bazã me rodearam, abriram contra mim suas bocas, como um leão que despedaça e que ruge. Como água me derramei e todos os meus ossos se desconjuntaram. O meu coração é como cera e derreteu-se dentro de mim. Está descrevendo
como se fosse um raio-x, uma ultrassonografia, com 1000 anos de antecedência, o que está acontecendo com o corpo e os ossos do Senhor ali na cruz e com seu coração. A minha força se secou como um

caco, e a língua se me pega ao paladar, e me puseste no pó da morte, pois me rodearam cães, o ajuntamento de malfeitores me cercou, transpassaram-me as mãos e os pés. 1000 anos antes, quando o salmista Davi, usado pelo Espírito de Deus, escreveu este salmo, qual a razão dele colocar justamente esse detalhe, que não era usual em Israel? Não havia esse tipo de ferimento em ninguém? É uma coisa totalmente inédita, absurda, incompreensível. Naquela época de Davi, incompreensível. Mas agora nós estamos sabendo que está descrevendo aqui Jesus crucificado. E os judeus nunca crucificaram por mãos e pés. Nunca fizeram isso. Transpassaram-me as mãos e os pés. Muito direto. É isso que Jesus está dizendo quando ele citou Eloi, Eloi, lama sabachthani. Ele está dizendo, vai ver lá. Leia o salmo inteiro, entenda por que eu estou passando isso. Poderia contar todos os meus ossos. Eles vêm e me contemplam, repartem entre si as minhas vestes e lançam sortes sobre a minha túnica. Por que que podem contar os seus ossos? Porque ele está apenas com um pano na cintura. Toda a sua roupa, já que ele vai morrer, não vai precisar mais. Os soldados lá dividiram por 4, mas a túnica, que era tecida de alto a baixo, sem costura, ela não podia ser rasgada ou dividida. Então eles, os soldados romanos ali em frente à cruz, estão lançando sortes para ver qual deles vai ganhar a túnica. E aqui está escrito, por que que está acontecendo isso? Jesus está mostrando em mim que está se cumprindo tudo isso. Mas tu, Senhor, não te alongues de mim, força minha, apressa-te em socorrer-me, livra a minha alma da espada e a minha predileta da força do cão, salva-me da boca do leão, sim, ouve-me desde as pontas dos unicórnios, então declararei o teu nome aos meus irmãos, louvar-te-ei no meio da congregação, vós que temeis ao Senhor, louvai-o, todos vós, descendência de Jacó, glorificai-o, e temei-o todos vós, descendência de Israel, porque não desprezou nem abominou a aflição do aflito, nem escondeu dele o seu rosto, antes quando ele clamou, o ouviu. Olha a fé que Jesus tem. Ele sabe que não está desamparado, ele sabe que está sendo ouvido, ele sabe que a sua alma está sendo guardada, por isso que ele entregou nas mãos do Pai o seu espírito. Ele sabe que Deus o ouviu. O meu louvor virá de ti na grande congregação, pagarei os meus votos perante os que o temem, os mansos comerão e se fartarão, os mansos comerão e se fartarão, comerão o pão da vida, a minha carne verdadeiramente é comida, disse Jesus, os mansos se fartarão, comerão, louvarão ao Senhor os que o buscam, o vosso coração viverá eternamente, vida eterna para os que se alimentam do pão da vida, que é Jesus. Todos os limites da terra se lembrarão. Jesus disse, tomai e comei, isto é meu corpo que é partido por vós, fazei isto em memória de mim, para que se lembrem. Mesma coisa ele fez com o cálice, bebam em memória de mim. Todos os limites da terra se lembrarão e se converterão ao Senhor. E todas as gerações das nações adorarão perante a tua face, porque o reino é do Senhor e ele domina entre as nações. Todos os grandes da terra comerão e adorarão, e todos os que descem ao pó se prostrarão perante ele, como também os que não podem reter a sua vida. A profecia está dizendo, no céu, na terra e debaixo da terra, toda a língua vai confessar que Jesus Cristo é o Senhor. Todos os seres em toda parte, a profecia está aqui. O reino é do Senhor. Uma semente o servirá. Oh glória! Uma semente o servirá. Falará do Senhor de geração em geração. Eu me sinto privilegiado por ser uma das

essas sementes. Quem é semente do Senhor? Uma semente o servirá. Falará do Senhor de geração em geração. Chegarão e anunciarão a sua justiça ao povo que nascer, porquanto ele o fez. Os que nascem de novo. É ele que faz isso. Aí você tem na sequência o Salmo 23 e o Salmo 24. Esses três salmos estão ligados. Preste atenção. O Salmo 22 que eu li é o pastor ferido dando a sua vida pelas ovelhas. Ele disse: ninguém tem maior amor do que este, de dar alguém a sua vida pelos seus amigos. O Salmo 22 é o pastor que dá a vida pelas ovelhas, que morre para defender o rebanho, que morre para salvar as ovelhas. Salmo 22 que eu acabei de ler para você. O Salmo 23, você sabe de cor, é o Senhor ressuscitado. O Senhor é o meu pastor e nada me faltará. E a prova de que é o Senhor ressuscitado é quando o salmista diz: ainda que eu ande pelo vale da sombra da morte, eu não temerei mal algum, porque tu estás comigo. Aquele que vive para sempre, aquele que ressuscitou, o Salmo 23 é o pastor ressuscitado. E o Salmo 24... eu não vou ler para você, bem que eu gostaria, depois você lê em casa. Tá fácil pra gente, né? Senão você ia ter que ter um rolo enorme de livros aqui, ó. Procurar no livro de Salmos até achar o que eu tô falando. Mas depois em casa você lê melhor, tá? O Salmo 24. Que é o Salmo 24? Do Senhor é a terra e toda a sua plenitude. O Salmo 24 é o do pastor, o pastor que disse: e haverá um só pastor e um só rebanho dos lavados e remidos pelo sangue de Jesus. Três salmos falando do mesmo pastor, o pastor das ovelhas que dá a vida pelo rebanho, o pastor sofredor que se sacrifica, que morre para nos dar vida. O Salmo 23, aquele que nos sustenta, aquele que nos acompanha até no vale da sombra da morte. E o Salmo 24, o pastor que é o grande rei que voltará. Vamos ficar todos de pé. Só não acredita em Jesus quem não quer. Porque mais claro do que todas as profecias que se cumpriram nele, eu citei apenas Salmo 69, versículo 21. Citei apenas o Salmo 22, o Salmo 23 e o Salmo 24. Mas há 20 salmos, 20 profecias sobre o Messias sofredor, contando com antecedência a vida de Jesus. Fora o livro de Isaías, fora o livro de Gênesis que já fala dele, fora o livro de Êxodo que já fala dele. Jesus disse: examinem as escrituras, porque vocês pensam encontrar nelas a vida eterna, e são elas que falam de mim. A escritura inteira, o Antigo Testamento inteiro. Você pode abrir esse livro onde você quiser, e do começo ao fim, você vai ouvir falar de uma só pessoa: aquele que era, aquele que é, aquele que há de vir, o Todo-Poderoso. Só não acredita em Jesus quem não quer. Só não crê em Jesus quem não quer. Eu estou falando nesse momento. Deixa eu perguntar, nós estamos ao vivo na TV, canal 53.3, e em toda a rede Feliz de TV também. Estamos falando com Porto Alegre, Curitiba, Joinville, Natal, Rio Grande do Norte, Mossoró, Fortaleza, Ceará, até Juazeiro do

Estamos ao vivo pela Rádio Feliz também, será? Mas onde quer que você esteja ouvindo essa palavra, seja ao vivo, ou depois em outra ocasião, quando essa mensagem for colocada no ar, você só não acredita em Jesus se você não quiser. Você só não entrega a vida para Jesus se você não quiser entregar. Jesus disse, quando eu for levantado,

criado da terra. Tudo que ele falou se cumpriu, mas não todas as profecias. Porque a principal de todas as profecias, eu particularmente, e pessoas que creem nesta palavra, estão aguardando ansiosamente a principal de todas as profecias. Eis que cedo venho. Eis que cedo venho. Eis que cedo venho. Se você está vendo sinais no mundo todo, em toda a terra, preste atenção nos sinais, por causa do esfriamento da fé. Ninguém mais anuncia a volta de Jesus, mas eu estou aqui te falando, Jesus está às portas. E brevemente, brevemente, a trombeta irá soar. E quando as trombetas soarem, será algo tão repentino, mais rápido do que a velocidade da luz, mais veloz do que o piscar dos olhos. Não haverá tempo para tardio arrependimento, ou arrependimento de última hora. Você que está deixando para a última hora, ah, quando eu ficar velho, aí eu vou entregar a vida para Jesus. Quando eu ficar velha, aí eu vou entregar a vida para Jesus. Visite o cemitério. Qualquer cemitério. Vá em qualquer cemitério. E me diga se ali no cemitério você vai encontrar sepulturas apenas de pessoas idosas. Você vai ver sepulturas até de bebezinhos. Moços, moças, jovens, homens, mulheres. Você está esperando o quê para entregar a vida para Jesus? E você que está afastado, afastada, hein, filho pródigo, filha pródiga, está esperando o quê para voltar para Jesus? E você, dracma perdida, que está dentro da casa, mas igualmente perdido, perdida, apesar de estar na igreja, na casa de Deus, a dracma perdida. O que é que você está esperando para consertar a tua vida com Deus? Tudo bem? Quer entregar a vida para Jesus? Você é a dracma perdida. Fica aqui na frente. Ele já veio para frente. Que bom. Vamos aplaudir ao nome de Jesus. Eu quero chamar aqui na frente todas as pessoas que querem ser incluídas no arrebatamento, porque o rei está voltando. Só quem quer ser incluído no arrebatamento. Eu nem vou perguntar se você quer entregar a vida para Jesus, porque o arrebatamento é consequência para quem serve a Deus até o fim, com fidelidade. Eu vou perguntar, e quero que venha aqui para frente, só quem quer ser incluído no arrebatamento, vem aqui para frente em nome de Jesus. Vem para cá. Vem para cá. Quem quer ser incluído no arrebatamento? Eu já estou aqui na frente, eu não abro mão. Eu não abro mão. Se você ficar no seu lugar, se você ficar no seu lugar, se você ficar no seu lugar, isso vai depor contra você. Vem aqui para frente, vem aqui para frente. Sabe o que eu faria se eu fosse você? Seja pastor, pastora, diácono, diaconisa, evangelista, missionário, missionário, obreiro, obreira, eu viria aqui para frente correndo, porque eu quero ser incluído no arrebatamento. Vamos aplaudir muito ao nome de Jesus. Glória a Deus. Quem quer ser incluído no arrebatamento, vem para frente. Senhor, eu não abro mão do arrebatamento. Eu já estou aqui na frente. Eu já estou. Eu já estou incluído. E não abro mão. Não abro mão. Aliás, eu não vejo a hora. Quer saber a verdade? Eu não vejo a hora, minha gente. Chega mais perto para caber todo mundo. Eu não vejo a hora. Porque tudo que foi profetizado

profetizado a respeito dele na escritura se cumpriu. Tudo que ele disse que iria acontecer, aconteceu, está acontecendo e irá acontecer. Mas a profecia mais desejada, a que eu mais espero, é ouvir o som da trombeta. Jesus disse: estarão dois numa cama, um será tomado e o outro será deixado. Bom, eu espero estar dormindo sozinho nessa noite. Eu não quero que a minha esposa fique. Estarão dois num campo trabalhando, um será tomado, outro será deixado. Ou seja, atividades noturnas e diárias acontecendo ao mesmo tempo no planeta inteiro. Agora, enquanto no Brasil é noite, no Japão é dia, na China é dia, assim por diante. Mas o arrebatamento vai acontecer ao mesmo tempo, simultaneamente. E é esse momento que nós temos que aguardar e orar. Jesus disse: para que você esteja de pé, ele falou, quando eu chegar. Vigiai e orai, ele disse. Não sabeis a que hora há de vir o vosso Senhor. Você que está assistindo pela televisão, ouvindo pela rádio, é a hora. É o momento de você se entregar para Jesus, recebê-lo como único, suficiente, exclusivo e eterno Salvador. É a hora de você que está afastado, afastada, voltar, filho pródigo e filha pródiga. Sai da igreja dos desigrejados. Sai da igreja dos desviados e volta para Jesus correndo. Volte para Jesus antes que ele volte. E você também está dentro de uma igreja, mas é a dracma perdida. Hoje eu acho lamentável que as igrejas tenham se mundanizado tanto, onde pessoas do louvor estão fornicando, pastores fornicando, adultério rolando o tempo todo, vida sem Deus, vida religiosa, vida apenas na igreja. E as pessoas não entenderam o quão é importante santificar, buscar o Espírito Santo de Deus, se encher do Espírito de Deus. Você tem que se conscientizar disso. Você tem que estar com a vida transbordando do Espírito Santo. Porque quando a trombeta soar, o Espírito Santo vai ser retirado da terra. Não estará mais nesse planeta. Hoje ele está. Hoje ele está, convence o mundo do pecado, da justiça e do juízo. Ele é o substituto de Jesus. Eu enviarei o Paráclitos, o Espírito Santo, para que fique convosco para sempre. Mas quando ele soar a trombeta, mandar os anjos tocarem as trombetas, o Espírito Santo será retirado do planeta. Só que comigo, eu fiz assim. Eu tranquei o Espírito Santo dentro de mim. Para o Espírito Santo subir, ele vai ter que me levar junto. Porque ele está trancado dentro de mim. Você tem que trancar o Espírito Santo dentro de você. Para que quando a trombeta soar, você suba. Suba com todos os salvos. Esse dia está próximo. Muito próximo. Só mais um pouquinho. Aguenta firme só mais um pouquinho. Aguenta firme só mais um pouquinho. Só mais um pouquinho. Só mais um pouquinho. Passa voando. Ó. O ano já está passando e a gente não está nem vendo ele passar. E cada dia que passa, cada mês que passa, nós estamos mais perto da volta de Jesus. A cada minuto que passa. Você sabe, eu vou aquecer coisas no micro-ondas. Quando eu coloco lá 1 minuto e meio e ele apita que deu 1 minuto e meio esquentando o meu leite, eu penso, eu fiquei 1 minuto e meio mais velho.

0: mas um minuto e meio mais perto de Jesus. Eu penso isso, sério. Eu penso isso. Você que está à distância, pode se ajoelhar ao lado do rádio, ao lado do televisor, ao lado do computador. Então faça isso. Nas sedes estaduais também, em todas as igrejas da Paz e Vida. E eu vou me ajoelhar também. Sabe por quê? Eu não posso ficar fora do arrebatamento. Coloque a mão sobre o teu peito, na altura do coração, e ore assim comigo, ore comigo. Meu Deus e meu Pai, o Senhor nunca desampara e nunca abandona os que esperam em Ti. O Senhor Jesus citou o salmo do Messias e mostrou por que ele estava passando por tudo aquilo, e ele confiou e o Senhor o ressuscitou. Eu também creio, eu também confio e tenho certeza da vida eterna. Me ajude, Senhor, a perseverar até o fim nestes dias que são tão difíceis, neste mundo tão tenebroso, tão sedutor. Meu Deus, não me deixe cair, não me deixe para trás. Me ajuda, Senhor, porque eu não posso ficar fora do arrebatamento. Eu tenho que subir e eu quero ser uma pessoa cheia do Teu Espírito Santo. E eu quero, Senhor, renovação. Eu quero mais poder. Eu quero mais virtude. Eu quero mais da Tua presença. Eu quero o Teu Espírito Santo dentro de mim. E eu quero trancar o Teu Espírito dentro de mim, para que eu, quando chegar a grande hora, suba também a encontrar o Senhor nos ares. Meu Pai querido, meu Deus amado, perdoa os meus pecados, apaga os meus pecados e me purifica com o sangue de Jesus. Me dá, Senhor, poder do alto para resistir e ficar de pé, vigiando, aguardando a Tua chegada. Muito obrigado, meu Deus, por abrir os meus olhos, por me despertar, por me chacoalhar, por me alertar, por me avisar que o Senhor está às portas. Eu aguardo o grande dia. Muito obrigado, meu Deus. Confirma o meu nome no Teu santo livro, o livro da vida, porque eu declaro aqui na terra, diante da igreja, e declaro também diante do inferno, e declaro diante do céu, que o Senhor Jesus é o meu único, suficiente, exclusivo e eterno Salvador para todos sempre. Amém.
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1: 10h54.
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3: Onze e três.

0: 11:29.
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Aquele que habita no esconderijo do Altíssimo, à sombra do Onipotente descansará. Meu Deus e meu Pai, boa noite. Eu me coloco em oração neste momento, no recanto da minha mente e coração, onde o Senhor tem morada, e peço que a tua sombra me cubra, pois no local onde o Senhor se faz presente, é um local onde me sinto seguro. Na intimidade da minha alma, com a sua presença eu me coloco sob a tua sombra, que me refrigera, me dá alívio, descanso e paz. Protegido por ela, me sinto seguro. E diante de todo o poder que só tu tens, eu me entrego ao descanso e à regeneração de tudo na minha vida. Direi do Senhor, Ele é o meu Deus, o meu refúgio, a minha fortaleza. Nele confiarei. Ao fazer morada no teu esconderijo, eu me sinto seguro. A minha força vem de ti, por isso peço que me carregue, me recarregue. É aqui onde quero estar. É aqui onde preciso estar para poder me revigorar. Pois na hora em que precisar sair, não irei estar da mesma forma que entrei. Minha confiança está toda depositada em ti. Com seu olhar de infinito amor, me fita os olhos e faz me entregar de corpo e espírito. Estou entregue em tuas mãos, pois eu confio e confiarei. Sei que tudo tu podes mudar. Tem poderes para isso. Porque ele te livrará do laço do passarinheiro e da peste perniciosa. As ciladas da vida não vão mais me prender. As armadilhas dos caminhos não me manterão afastado da tua presença, pois estarei atento e vigilante para não permitir que nada nem ninguém possa me afastar do teu amor. As corrupções morais, físicas, as mentiras, as covardias, as más línguas, os pecados não me prenderão, pois tu me libertas de tudo isto no poder do teu santo nome. Pessoas desonestas, mal intencionadas, maldosas, não prevalecerão. Nenhuma enfermidade, perigo, violência, acidente, devastação, nada disso me atingirá, pois minha morada é junto a ti, sob tua sombra. Ele te cobrirá com suas penas, e debaixo das suas asas estarás seguro. A sua verdade é escudo e broquel. Pois assim me sinto, debaixo de tuas asas, protegido, guardado, amado. É esse sentimento que quero trazer para este momento de proteção. Que me sinta seguro e aquecido sob as penas das suas asas. E que prevaleça a justiça na minha vida. A verdade se faça presente e seja a minha defesa. A minha defesa e proteção é a verdade e a justiça. O Senhor, que é o justo juiz, defende minhas causas e impede que seja injustiçado, desonrado

e desrespeitado. Não temerás espanto noturno, nem seta que voe de dia. Nenhuma treva, nenhuma escuridão fará abalo na minha vida. A luz de Cristo ilumina a escuridão que possa me rondar e existir na minha vida. A luz de Cristo ilumina os caminhos para a minha vida, minha família, meu trabalho, minha saúde, minhas finanças, minha mente. Onde faço abrigo é um local de segurança e repouso. A escuridão não encontra morada sob a luz de Cristo. Que os perigos da vida não tenham a mim como um alvo. Todas as formas de violências, perigos, perturbações, influências negativas não me acertem, não me atinjam e nem me ofereçam perigo algum. Nem peste que ande na escuridão, nem mortandade que assole ao meio-dia. Não temo tramas nem planos contrários a mim. Os que maquinam para me atingir não terão sucesso, pois reafirmo, eu confio em Deus. Fortaleça a minha saúde, para que eu possa seguir de pé, lutando e batalhando a minha vida, o meu caminho. Para isso, a saúde é essencial. Com a tua proteção, poderei seguir em frente fortalecido, não sendo tocado por nenhuma enfermidade grave que me impeça de alcançar as grandes coisas que tens preparado para mim e que só o Senhor é conhecedor. 1.000 cairão ao teu lado e 10.000 à tua direita, mas tu não serás atingido. Me invada com teu Espírito Santo, que eu seja digno de ser morada do teu Espírito Santo. O Senhor é todo-poderoso e habita em mim. Nada nem ninguém pode me tocar. Passo pelo fogo, passo pela água, passo pela tormenta e sigo o meu caminho, pois nunca estou só. A minha fé é a minha proteção diante de todas as maldades e perigos do mundo. A minha fé é a minha fortaleza. E aonde quer que eu esteja, estarei com a presença do teu Santo Espírito comigo, a me guiar, a me inspirar, a me iluminar. Somente com teus olhos olharás e verás a recompensa dos ímpios. Eu espero em ti, meu Senhor, e não compactuo com atos de impiedade. Que cada um colha a recompensa de acordo com seus atos, e que cada vez mais minhas atitudes me aproximem de ti. Aqueles que praticam o mal vão encontrar o que tanto buscam, mas eu não estarei envolvido com eles. Porque tu, ó Senhor, és o meu refúgio. O Altíssimo é a tua habitação. Nenhum mal te sucederá, nem praga alguma chegará à tua tenda. Mergulhado no teu Santo Espírito, eu estou totalmente entregue à tua graça. O Senhor habita em mim e eu habito em teu Espírito. Que nessa temporária passagem aqui na terra eu tenha meus passos guiados e guardados por ti e por todos do teu reino de amor. Porque aos anjos dará ordem a teu respeito para te guardarem em todos os teus caminhos. São eles, do teu reino, que me guardam, obedecendo suas ordens expressas. Eles obedecem suas determinações.

orientações e eu as vejo sendo cumpridas em minha vida. No meu caminhar, no meu pensar, no meu repousar, tudo está protegido e guardado por teus anjos. Eles te sustentarão nas suas mãos, para que não tropeces com o teu

0: cairei, não tropeçarei, porque sou amparado e guardado como algo valioso aos teus olhos. Pisarás o leão e a áspide, calcarás aos pés o filho do leão e a serpente. Nenhum inimigo prevalecerá, nenhum mal alcançará sucesso, nenhuma armadilha terá êxito contra mim. Se inimigos vêm de encontro a mim, é na tua autoridade que posso confiar. Nós somos feitos à tua imagem e semelhança, e seguimos os teus ensinamentos. Na autoridade dada, no nome do Senhor Jesus Cristo, inimigo algum prevalecerá. Pois que tão encarecidamente me amou, também eu o livrarei. Pô-lo-ei num alto retiro, porque conheceu o meu nome. Ele me invocará e eu lhe responderei. Estarei com ele na angústia. Livrá-lo-ei e o glorificarei. Isso é promessa de vida que o Senhor nos faz. Meu Pai, resposta das minhas orações. É o Senhor quem afirma que me livrará e me guardará, que estará comigo nos momentos difíceis e irá me proteger, me ajudar a superar as adversidades da vida. E eu darei glórias ao seu santo e poderoso nome. Descanso totalmente entregue em tuas mãos, com a confiança de que estou guardado e protegido, e de que a cada novo dia não passarei só por tudo novamente. O Senhor estará comigo e eu estarei em ti. Obrigado, Senhor.
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2: 11:43.

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1: Meia-noite.

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que não existia máquina fotográfica. Muitos pintores tentaram reproduzir em tela a cena da crucificação. E existiu um pintor na antiguidade chamado Rembrandt, holandês, extremamente talentoso, e ele produziu uma das obras-primas da arte mundial, o quadro da crucificação de Jesus Cristo. Quando alguém se aproxima daquela tela, devido ao efeito de luz e sombra que Rembrandt lançou naquela pintura, qualquer pessoa tem a sua atenção imediatamente voltada para o crucificado. E em seguida, os olhos da pessoa que contempla a tela são atraídos para a multidão reunida em volta da cruz. E estranhamente, cada pessoa que contempla aqueles rostos vai vendo a expressão da multidão que crucificava Jesus Cristo. E o que é mais interessante é que naquele jogo de luz e sombra que conduz o olhar de quem admira o quadro da crucificação, há um rosto na penumbra que os historiadores afirmam ser o autorretrato do próprio Rembrandt. O pintor holandês, ao desenhar a multidão que matou Jesus Cristo, colocou seu próprio rosto ali no meio, porque Rembrandt, pintor talentoso, reconhecia que ele também era responsável pela crucificação de Jesus Cristo. Ele compreendia que Cristo tinha sido crucificado também pelos seus pecados. Esta é a razão porque Rembrandt pintou o seu próprio rosto no meio da multidão que matou Jesus Cristo. A palavra de Deus afirma que Jesus Cristo morreu na cruz do Calvário por toda a humanidade e que, na verdade, não foram os soldados romanos, nem tampouco Judas Iscariotes, nem o Sinédrio, nem o principal sacerdote, nem os soldados, nem a turba enfurecida. Não, ninguém matou Jesus, nem o inferno, nem os demônios. Quem matou Jesus foram os nossos pecados. Cristo estava levando sobre si todas as nossas iniquidades, todos os nossos pecados. Jesus morreu na cruz para salvar os pecadores. E quando o apóstolo Paulo escreveu a sua primeira carta para Timóteo, seu filho na fé, falando sobre isso, o porquê de Cristo ter morrido na cruz, porque Jesus morreu na cruz, Paulo escreveu no capítulo 1, no versículo 15: esta é uma palavra fiel e digna de toda aceitação, que Cristo Jesus veio ao mundo para salvar os pecadores, dos quais eu sou o principal.

posse do sacrifício de Jesus. O Cordeiro de Deus que tira o pecado do mundo tinha morrido por ele, e ele tomou posse de uma tal maneira do sacrifício de Jesus na cruz que ele afirmou: o seu sacrifício foi por mim. Ele morreu na cruz para salvar os pecadores e eu sou o principal. Paulo não estava no meio da multidão ao pé da cruz, mas ele se enxergou ali, nos cravos, na cruz, no sangue que vertia de Jesus. Paulo tomou posse do sacrifício do Senhor. Assim como o pintor holandês Rembrandt fez, desenhando o seu próprio rosto no meio da multidão em volta da cruz. Se você não reconhecer que Jesus Cristo morreu na cruz do Calvário por você, ele poderá ser o salvador de toda a humanidade, menos o teu salvador. Mas para ele ser o teu salvador pessoal, você tem que acreditar que Cristo Jesus morreu na cruz do Calvário para salvar os pecadores, dos quais você é o principal. Quando você crer desta maneira, então o sacrifício de Jesus terá poder sobre a tua vida para apagar todos os teus pecados, e você vai tomar posse do benefício da crucificação de Jesus Cristo. Ou seja, o sangue de Jesus nos purifica de todo pecado.

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2: 6:08.

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1: Meia-noite 16.

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1: Meia-noite e 36.

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2: Meia-noite 47.

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1: Uma hora.
2: Hoje eu vou pregar para você que é ferreiro de Deus. Quem pode glorificar o nome do Senhor Jesus Cristo? Jovens, ferreiros de Deus, uma igreja de ferreiros de Deus. E você não tem ideia como o diabo odeia isso. Ser ferreiro de Deus, irmãos, não é pouca coisa, não. Agora todo mundo é ferreiro de Deus? Bom, eu posso profetizar que todo mundo é. Mas agora ser ferreiro de Deus, eu não convivo com você, né? Eu não estou lá na sua casa. Eu estou vendo você aqui, não sei nem o seu nome. E é por isso que eu me sinto muita vontade para pregar nessa noite sobre o ferreiro de Deus. Abra a palavra do Senhor.

No livro de 1 Samuel, capítulo 13, versículo 19. 1 Samuel, capítulo 13, versículo 19. E em toda a terra de Israel, nenhum ferreiro se achava, porque os filisteus tinham dito, para que os hebreus não façam espadas nem lança. 22. E sucedeu que no dia da guerra, não se achou nem espada, nem lança na mão de todo o povo que estava com Saul e com Jonatas. Porém, acharam-se com Saul e com Jonatas, seu filho. Deixa eu falar uma coisa de primeira mão. Quando eu pedi para você abrir em 1 Samuel, capítulo 13, versículo 19, na verdade eu coloquei diante de você o clássico velho método de guerra do inimigo. Você está diante do método mais velho de guerra do inimigo. Ele sempre agiu dessa maneira. Qual, pastor? Ele quer parar a igreja, ele quer parar você através da intimidação. E ele faz isso muito bem. Se tem uma coisa que o diabo é perito em fazer, é intimidar. Ele se mostra imponente, ele se mostra invencível, ele mostra o problema de um tamanho enorme, para você ficar acuado e através da intimidação, ele consegue te superar. Ele tem feito isso durante muitos anos, séculos ele tem vencido desse jeito. Em Juízes capítulo 7, por exemplo, você vai ver Gideão, ele enfrentando um exército somando três reinos, midianitas, amalequitas e filhos do oriente, três contra um reino. Somando esse grupo, você vai vir falando assim no livro de Juízes, e eram como gafanhotos em multidão espalhados pelo vale, e o número deles, capítulo 8, versículo 7, mostra, capítulo 8, versículo 10, mostra o número 135 mil. Fala para mim, quantos eram os midianitas, amalequitas e filhos do oriente? 135 mil. Vamos ver quantos estavam do lado de Gideão? 300. 135 mil contra 300. Que chance Gideão teria? Tem mais. Samuel capítulo 17, versículo 4. Duas fileiras de guerra, a fileira de Saul e a fileira dos filisteus. De repente, sai do meio das fileiras dos filisteus um homem de 2,75 metros, com uma couraça pesando 57 quilos, com espadas e lanças de 6 a 7 quilos, e ele grita: eu quero alguém aí para lutar comigo. Quem? Quem tem esse tamanho? Quem tem essa força? É a cara do diabo intimidar a igreja, me intimidar com problemas que eu não tenho como resolver, intimidar você com problemas com teus filhos que você não vê saída. É a cara do diabo, é a cara do inimigo da igreja. Olha, por exemplo, 2 Crônicas capítulo 20, quem é que está lá? Josafá. Três reinos se levantaram contra ele. Primeiro, amonitas. Segundo, moabitas. Terceiro, meunitas. Um grupo desses habita nos montes, o outro nas planícies e o outro nos vales. É o diabo mandando uma mensagem para Josafá: estamos contra ti, vindo contra ti, por cima, no meio e por baixo, você não tem saída. E o texto diz que Josafá tremeu. Quem não treme diante disso, irmãos? Que chance Josafá teria? Segundo Reis, capítulo 6, versículo 14, o rei da Síria mandou uma tropa forte, carros e cavaleiros contra um homem, Eliseu. Que chance Eliseu teria? Isaías 36, Senaqueribe manda uma carta assustadora para Ezequias: eu tenho vencido todos os reinos e chegou a sua vez. Ezequias tremeu. Em toda a Bíblia você vai ver a discrepância do problema que o diabo levanta. É gigante, é muralha, é 135 mil contra 300, é uma multidão contra um reino só. Ele faz assim,
ele trabalha desse jeito. É o clássico velho método de guerra do inimigo: levantar uma luta e um problema.

que te deixa indefeso e intimidado. Mas abra as mãos, as duas. Em tudo isso que eu falei, abra as mãos. A vitória foi do grupo menor em número, menor em força, mas que colocaram o Senhor na frente da batalha. Dá glória a Deus se você coloca Deus nas suas guerras. Dá glória a Deus se você coloca Deus nos seus conflitos. Dá glória a Deus se você coloca Deus no meio dos seus problemas. O diabo quer te intimidar, irmãos. Ele quer te apavorar, te oprimir, te assustar. Os filisteus sempre confiaram em carros e sempre confiaram em cavalos, porque não conhece o Salmo 20, versículos 7 e 8, que diz: eu começo, vocês terminam. Uns confiam em outros, mas nós, menção do nome do Senhor. Uns encurvam-se, mas nós nos levantamos e estamos de pé. Dá glória a Deus você que está de pé diante de tanta intimidação. Dá glória a Deus você que está de pé no meio de tanto conflito e luta. Dá glória a Deus você que está vivo e sobrevivendo no meio do evangelho, irmãos, com todos os motivos para desistir. O diabo sempre tentou intimidar, sempre. Agora escuta o que eu vou dizer, olha para mim. De todos os casos que eu mostrei, o pior é o que está na sua mão. 1 Samuel 13. Pior, não tem Golias, não tem a luta de Gideão, não tem a luta de Josafá, não tem a luta de Eliseu. O pior é o que está aqui diante de você. Eu vou te mostrar e você vai ficar chocado. Quer ver? O versículo 5 do capítulo 13 mostra o cenário armado pelos filisteus. Eu falo e vocês repetem. Olha o que os filisteus arrumaram contra o exército de Saul. Olha lá, vai lá comigo. 30 mil carros, 6 mil cavaleiros e uma multidão como a areia da praia. Você consegue falar tudo sozinho? Vamos lá. 6 e uma multidão como a areia da praia. Muita gente. Vamos ver agora do lado de Saul. Vamos ver o exército do lado de Deus. Versículo 15. E com Saul estavam 600 homens, 30 mil carros, 6 mil cavaleiros e uma multidão a pé como a areia da praia, contra, versículo 15, 600 homens. Pastor, coisa horrível. Ainda não está horrível não, ainda vai piorar. Eu vou te mostrar como é que piora. Piora, piora. Eu prefiro os meus problemas. Piora. Versículo 19. E os filisteus tiraram os ferreiros do meio de Israel. No dia da guerra, não tinham espadas nem lança na mão dos 600 homens. Então você tem 30 mil carros, 6 mil cavaleiros e uma multidão a pé como a areia da praia, contra 600 homens desarmados. Quem tinha espada e lança, ela estava enferrujada, não estavam afiadas. 600 homens, é por isso que o versículo 6 diz que eles estavam com medo. Quem não fica? Até eu, irmãos, todo mundo. O povo começou a fugir, esconder em cisternas e em espiadeiros, começou a esconder em buracos, porque o negócio, a discrepância é grande. E para piorar, piora, pastor Helder, piora. Versículo 7, ainda tinha os desertores. Aqueles hebreus que viram que iriam perder, passaram para o lado dos filisteus. Sabia que tem crente que faz isso? Não, pastor, que isso? Vê lá, se eu vejo o tamanho da luta, eu passo para o lado do diabo. Tem certeza que não? Eu tenho certeza que não. Você já murmurou? Você já reclamou? Você já falou que não está adiantando nada? Você já falou que quer desistir? Você já falou que você duvidou do amor dele? Você já perdeu a credibilidade nele? Irmão, cuidado para quando a coisa ficar feia e o diabo estiver jogando todas as suas cartas em você, não passe para o lado dele, blasfemando, murmurando, reclamando. Lembra de Jó. O diabo conseguiu enterrar 4 filhas de Jó. O diabo conseguiu enterrar 6 filhos de Jó. O diabo conseguiu enterrar o dinheiro de Jó. O diabo conseguiu enterrar

a saúde de Jó, mas ele não conseguiu enterrar a fé de um homem chamado Jó. A coisa pode estar feia, o negócio pode, você estar olhando e não ver saída, mas no final a vitória sempre é do povo de Deus, porque quem peleja a nossa guerra é o Senhor, que não conhece derrota. Você não pode murmurar não, irmão. Tem crente que murmura fácil, reclama demais. Você está passando para o lado do inimigo, você é um desertor. Eu tenho certeza que aqui ninguém reclama, mas tem muita gente aí fora em outras igrejas que reclama. Aqui todo mundo, eu sei que ninguém reclama, mas lá fora a coisa está feia, gente. O povo reclama, não murmura, não reclama. O Senhor já está chegando com escape e a vitória para você. Quem pode receber isso, levanta a mão direita. Recebe essa profecia, essa promessa. Se você tem fé, toma posse dela. Levanta tua mão e eu vou profetizar. Não murmura, não reclama. Teu Deus já está chegando com a vitória e com o escape. Dá glória a Deus para estremecer este lugar. Não reclama, não murmura. Deus já está chegando com a vitória. Não vai ser um desertor. Não vai passar para o lado do inimigo. Não vai envergonhar a classe. Não vai envergonhar o evangelho. Agora olha para mim. Os filisteus tiraram os ferreiros profissionais, mas esqueceram dos ferreiros espirituais. O que um ferreiro profissional faz, pastor? Fabrica espadas e lanças e também afia espadas e lanças. E o que um ferreiro espiritual faz? Fabrica força, amola a fé do outro, coloca o outro que está tombando de pé. Sabe uma coisa que o diabo tem ódio na igreja? É do crente que é ferreiro, que amola a fé do outro, que afia a força do outro, que tira a força de onde não tem força. Esse crente é um perigo para o inferno, porque ele chora no quarto, mas ele vive sorrindo e pregando o evangelho na sala. Ele leva suas dores para Deus, levantou da oração, ele seca as lágrimas e ele parte para a guerra. Ele prega, ele canta, ele louva, ele sorri. Ai, irmãos, o diabo não aguenta. Ai, irmãos, o diabo não suporta. Ah, jovens, o inferno não aguenta um crente osso duro de roer, que não cai fácil. Ele é ferreiro espiritual. No pior, na pior época da minha vida, um irmão me deu uma força, irmãos, me encheu de fé. Helder, levanta tua cabeça. Você não tombou quando o câncer te pegou. Você não tombou quando perdeu muitas coisas. Você não tombou diante de calúnias. Você não caiu diante de enfermidades. O que, que você vai tombar agora? Levanta a tua cabeça. Olha a Bíblia, olha o Evangelho, olha Deus. Olha o poder do Espírito Santo. Olha o talento, Deus te chamou. E eu comecei a sentir minhas forças renovadas. E eu chorei, e eu abracei com ele, e ele orou por mim. Quando eu estava renovado, pronto para ir para o culto, eu abracei ele, agradeci e falei, eu estou renovado, vão comigo para a igreja. Ele olhou para mim e disse, eu não posso, vai pregar o evangelho, eu não posso ir com você. Eu falei, mas por que não? Você me deu uma força tão grande, pregou, ficou comigo aqui mais de uma hora e meia. E ele olhou para mim, irmãos, escuta isso, e disse essa palavra, eu não posso ir contigo, Helder, porque hoje era o meu dia de fazer hemodiálise, e a minha filha também está no CTI, morre ou não morre, mas vai, porque Deus é contigo, homem. O homem que me deu força e gastou seu precioso tempo para me renovar, estava com a filha, morre ou não morre, no CTI, e estava atrasado para hemodiálise. Deixa eu falar uma coisa para vocês. Tem crente que vale a pena. Tem crente que faz a diferença. Tem crente que marca as páginas da história. Tem crente que coloca anjo de pé fazendo continência. Tem crente que faz o meu pai sorrir lá no trono. Tem crente que faz o inferno rolar no chão de raiva. Tem crente que faz a igreja vibrar. Tem crente que quem passa por ele sai renovado, transformado, porque ele é ferreiro. Ele é cheio de graça. Ele é lotado de unção. É azeite quente e puro. É crente que amola força, que fabrica força, que tira força de onde não tem força. Não cai fácil, não desmorona à toa. Agora tem crente que não é ferreiro. Você chega para contar um problema para ele e fala, e menino?

pequenininho meu. Irmão, meu marido está me batendo. Levanta a mão para o céu, quero ver você casado com o meu. Deixa eu te falar uma coisa. Ninguém está colecionando problema não, gente. Ninguém está colecionando. Quem vem contar problema para você, quer uma solução. Ele não está contando para você contar um outro, não. Não é festival de problema, não. Quem tem o maior, não. Quem está sofrendo mais, grita, uhul, não. Quem vem contar um problema para você, ele quer de você uma oração, um conselho. O ferreiro pega os seus problemas particulares, coloca de lado e afia a fé daquele homem, daquela mulher. Quem está entendendo e é ferreiro vai dando glória, porque é bom. Aqui essa igreja, ele levanta a pessoa, ele é de glorificar, ele é de estar de pé e estar em pé. Ele odeia que as pessoas se dão pena dele. Nós não estamos aqui para que o mundo sinta pena de nós. Nós estamos aqui para que ele sinta orgulho de nós. Lembra como ele falou de Jó? Viste o meu servo Jó, íntegro, reto, temente. E olha, ele não vai me negar. Ele quer olhar para cá e falar, viste o meu servo ali? Viste a minha serva lá? Viu aquele jovem lá? Viu aquele obreiro lá? Ó, ele não vai me negar. Levanta a mão, você que é ferreiro e quer ser ferreiro e pode ser transformado em ferreiro. E dá um glória para estremecer essas janelas inteiras aqui, meu irmão. Tira a força de onde não tem força. Vira sem força. A coisa está feia, o diabo está agindo. E é tempo dos ferreiros se levantar e amolar a fé dessa nação. Ah, mas e os meus problemas? Vai pro quarto, chora no pó, fala com Deus, bate a cabeça, rola, grita, faz o pau quebrar lá. Mas saiu do quarto, meu irmão, sai para vencer, sai para testemunhar a fé, sai para colher vitória, seca lágrimas, sai de cabeça em pé, sai de lá renovado. Eu com Deus, meu filho, é rolar no chão, bater a cara no chão e falar com Deus. E aí? Come on. Mas sair do quarto, meu irmão, é para mim estar aqui pregando, renovando. Imagina eu chegar aqui e começar, gente, vocês não têm ideia. O que, que é isso? Que horror, não nasci para isso não, irmãos. Para que as pessoas sintam pena de dó de mim? Ainda não cheguei a esse nível de loucura, não. Sou homem, não tenho tamanho de homem, mas eu sou homem. Eu estou aqui para ver você sorrir. Eu estou aqui para você ir embora para a tua casa pisando nas nuvens. Eu estou aqui para o Espírito Santo encher você. Eu estou aqui para você que está fraquinho ser renovado. É. Eu estou aqui para que o Evangelho seja pregado. Eu estou aqui para que Deus ande no nosso meio. E os meus problemas? Depois eu resolvo com Deus. Depois eu e Deus, meu quarto. Ali é eu e ele. Saiu dali, meu irmão, sou ferreiro de Jeová, sim, com orgulho e com alegria. Quem está sentindo que Deus quer falar para essa igreja, levanta a mão direita e vai recebendo esse poder, vai recebendo essa graça. Jovens, igreja, adolescentes, obreiros, recebe dessa graça. Seja ferreiro, mulher guerreira, homem guerreiro, ferreiros de Deus, amoladores de fé, afiamos fé, fabricamos força. Fala a verdade, dá um negócio na gente, não dá? Vocês não estão sentindo um negócio? Eu quero ver você sair daqui, ó. Eu vou falar uma verdade para vocês, tá, irmãos? E crente triste vem arrastando tristeza e corrente, todo mundo corre dele, ninguém quer saber de tristeza. Está todo mundo saturado de tristeza. Ninguém está aguentando tristeza. Você não vem ninguém triste. Aí o outro também está cheio, o outro capengando. Não, irmãos. Deixa eu te falar uma coisa de verdade e de fato. Como Deus honra a fé de um ferreiro. Porque ele é forte pela fé. Ele está de pé pela fé. Ele prega, canta, toca pela fé. Ele põe os problemas dele de lado pela fé. Ele faz a obra de Deus pela fé. Aí Deus unge ele, aí Deus abençoa e atende ele, é pela fé. Se for ver forte, meu filho, forte é fumo de rolo, não tem ninguém aqui. Mas pela fé, sai do meu caminho que eu sou forte sim. Pela fé estou de pé sim, pela fé eu vou além sim. Forte ninguém é, mas o que o texto diz? Diga o fraco. Mais alto, vamos lá, diga o fraco. Então diga bem alto, você é fraco? Você é o quê? Forte em Cristo Jesus.

0: Jesus. Você pode todas as coisas no Deus que te fortalece. Você aguenta.
1: Ah, pastor, não estou aguentando a minha luta. Perdão, eu te amo, visitante, não leva mal não, mentira.
0: Como você ousa dizer que é mentira não estar aguentando a minha luta? Porque eu prefiro acreditar aqui do que você. E aqui fala que o Senhor não deu prova além do que nós podemos suportar. E esse livro não mente. Pessoa quando fala, eu não estou aguentando, aí eu venho e pego na Bíblia e falo, bom, se Deus permitiu essa prova chegar, desculpa, querido irmão, eu te amo em Cristo, mas você está enganado e está deixando o diabo te tapear. Se Deus permitiu esse tanto de prova, Ele sabe que tu tem tutano para aguentar essa prova. E o melhor de tudo, se Ele deu essa prova para você, é porque uma grande vitória está para chegar e uma experiência Ele quer que você tenha. Nós não perdemos nunca, somos ferreiros de Jeová. Dá glória a Deus aí, mulheres. Dá glória a Deus aí, homens. Dá glória a Deus, jovens. A luta vem, o escape vem também. Papai anda junto com a gente. Eu dobrei meu joelho no quarto e falei, Deus, quis mostrar para Deus que eu não estava aguentando, fazer uma chantagem emocional, não funciona. Fui puxar a Bíblia arrastando no chão, parecendo que estava tendo um AVC. Na verdade, não estava aguentando aquela luta mais, eu já estava, irmãos. Aí falei para Deus, ó, vê se você não dá a vitória para uma pessoa dessa. Não consegue nem falar, tadinho. Eu estava com muita luta mesmo, irmãos, mas é luta feroz. É luta para dar, olha, é luta digna, é luta soldado, guerreiro. Estava enfrentando uma luta, sabe aquela luta que faz jus ao nome? Que eu realmente não sabia como eu estava em pé. Só vontade de chorar e desistir, chutar tudo. Esse tipo de luta que tu conhece, sua cara mostra que você conhece essa luta. Você tem cara que conhece essa luta. Quando agarrei a Bíblia, falei, Deus, fala comigo. Quando eu abri a Bíblia, olha o que estava escrito. Deus não dá prova além do que nós podemos suportar. E junto com a prova, Ele manda o escape. Ao Senhor falou no meu coração, filho, para com a palhaçada que eu te conheço. Deus não vai além da tua prova, das suas forças. Ele só deixa chegar o que Ele sabe, o que te conhece, o que você aguenta. E junto com essa prova vem uma preparação para um caminho, uma porta, uma vitória muito brilhante, maior do que você imagina. Necessário é você passar por essa prova, necessário é você crescer com ela, mas você não morre nela. Você passa por ela, mas não morre nela. Você caminha nela, mas não cai, não tomba nela. Você conhece ela, mas você vence nela, porque o Senhor é o Deus dos guerreiros, dos fortes, dos valorosos, dos campeões. E todo ferreiro, ele é procurado pelos homens. Ninguém procura gente que não é ferreiro. Você vai procurar uma pessoa que não é ferreiro? E a mulher sabe se o marido é ou não é ferreiro. Marido sabe se a mulher é ou não é uma ferreira. O amigo sabe se o colega é ou não ferreiro. Se o companheiro é ou não é destemido homem de fé. Ah, irmãos, se engane não, a pessoa sabe. E ela só vai procurar chorar com o ferreiro. Ó, lá em Jope. Estamos procurando Pedro. Pedro, porque o Senhor mandou procurar Pedro. Ele disse que é para levar Pedro para Samaria, para Cesareia, para nós ouvirmos o que Pedro tem a dizer. Até Deus informa quem nós temos que procurar. Vai procurar ferreiro. Olha o que eu vou falar agora, não deixa nada roubar sua atenção. A sunamita fez a coisa certa. Na hora que o filho morreu, ela pôs o filho no quarto e foi atrás do ferreiro. E no caminho da sunamita, o que não faltou foi pessoas que não eram ferreiros. E ela não desabafou, não chorou com nenhum deles. A começar o marido. Que o marido da sunamita era uma bênção, né, gente? Marido mais ausente da Bíblia. Campeão da ausência é o marido da sunamita. Quem percebeu que Eliseu era um homem de Deus? Ele ou ela? Quem percebeu que Eliseu era um homem de Deus? Ele ou ela? Ela. Quem teve a ideia de fazer um quarto para ele? Ele ou ela? Ela. Já deu para você ver que é a espiritual da casa. O filho adoece. E ele faz o quê?
1: fica no campo e manda o filho para a mulher. A sunamita é médica. É um tal de marido jogar problema na mulher?
2: Vai sua mãe resolve. Pede sua mãe. Vai lá, mãe. Vai lá, mãe. A mãe. Aí dá uma coisa errada pra sua mãe. A mãe.
1: Ele tem mãe, mas ele tem pai também. É dividir, senão isso não vai dar crise. Vai dar problema no casamento, sim.
2: Sua mãe, resolve sua mãe. Ô, meu, olha aqui, ó. É meu.
1: Mas quem casou com ela e ela veio com um pacote, um filho junto. Ela não é médica. Quer dizer, ele ficou no campo e mandou o menino pra mãe. Vai pra mãe. O menino tá no joelho de quem? Dela. Pra levantar isso aqui, ó. Precisa de 4 colunas. Na casa da sunamita, só tem 2 colunas. Cadê o joelho do marido? Cadê o joelho do marido? Só os 2 joelhos da mulher. E ele morreu no joelho dela. Cadê os outros 2? Cadê o par, o joelho do marido, para entrar para ajudar a mulher? Nunca vi um marido tão ausente. Quer ver coisa pior? Olha que casamento horrível. A mulher, o menino morre. Gente, mulheres, quando um filho morre no colo da mãe, ela chora? O que vocês acham? Pensa na mulher. Mulher chora no dia do aniversário, mulher chora com um presente, presente mais bobo do mundo, e ela chora. Você dá aquele bichinho, ela chora. O filho morreu, vocês acham que a mulher ficou como? Chorou, não é? Pois ela pegou o filho nos braços, colocou na cama do profeta, e o marido chega e ela fala: prepara o carro que eu estou saindo. Olha que saiu da boca do marido: não é lua nova, nem festa. O que você vai sair? Qualquer marido iria falar: você chorou? É o nosso filho? Como é que está o nosso filho? Você quer sair por quê? Está acontecendo? Não, o dela não. Não é festa, nem lua nova. Se eu estivesse do lado, eu falei: você lembra de um filho que você tem? Estava doendo, com dor de cabeça, que você mandou para sua mulher? Você não notou que o olho dela está inchado? Você não está sentindo o clima pesado, carregado? Tem mulher que dorme chorando do lado do marido, o marido nem nota. Sei, porque já desabafaram isso no gabinete pastoral. Pastor, eu durmo chorando toda noite, o marido não sabe. Ele chegou no gabinete e eu falei: você sabia que sua mulher dorme chorando toda noite?
2: Uai, por quê? Eu dou comida pra ela, ué. Oh, que casamento perfeito!
1: Dá comida pra ela. Não é, primo? É mole ou não é? Fui contar isso lá em casa, minha mãe ouviu: nossa, Deus. O mínimo que ela fez é assim: manda ele para mim. Traz ele aqui. Não é festa, não é lua nova. Sabe o que ela disse para ele? Tá tudo bem, só prepara o cavalo que eu tenho que sair. Sabe por que ela fez isso? Porque o marido não é ferreiro. Ela sabia que espiritualmente ele não podia ajudá-la. Será que Deus está falando nessa noite com algum casamento, algum casal aqui? Porque tem vice-versa, tá? Tem marido que, ó, soa na igreja, entrega a obra, e a mulher é aquele trem estranho. São 4 colunas, gente. Marido, você tem que ter experiência com Deus. Mulher, você tem que ter experiência com Deus. Casal, vocês têm que ter experiência com Deus. É os dois, né? Um só não. Uma vez um irmão falou comigo: pastor, minha mulher está orando pouco aí. Manda ela orar mais. Falei: vocês dois. Não, porque eu trabalho. Falei: então dá-se o seu jeito de arrumar o seu tempo com Deus, que você também precisa de uma experiência com o Senhor. Não é um lado só não, irmãos. É os dois. E ela falou com ele: vai tudo bem. No meio do caminho aparece uma outra, um outro troço. O Geazi. Sangue de Jesus tem poder. Falar de Geazi tem que ter jejum, irmãos. Ô, coisa triste aquele Geazi. Ele viu a sunamita e já foi lá o como é que chama? O guarda-costa de Eliseu. Que tá pegando? Tá pegando aí? Tá pegando. Ela falou: meu assunto é com ele. Não, fala para mim primeiro, meu assunto é com ele. Para vocês terem uma ideia, Geazi é tão não ferreiro que Eliseu colocou o bastão na mão dele. E falou, deu a ordem para ele, vai lá e coloca no rosto do menino. O Geazi foi e voltou.

Não aconteceu nada não, hein? Geazi tem poder não, gente. Ele estava com a autoridade de Eliseu, com o bastão de Eliseu, e nada aconteceu. Tem gente que tem carteirinha na terra, mas essa carteirinha, ela não é forte lá. Não é porque você tem um título que isso faz de você uma pessoa reconhecida lá. Tem gente que não tem título aqui, mas é reconhecido lá. A autoridade vem de lá. Levanta a mão e recebe o que eu vou profetizar. Que você receba autoridade direto do trono da glória. Unção de lá. Poder de lá. Autoridade de lá. Que aqui hoje em dia, meu filho, é mais fácil do mundo é caçar carteirinha. É obreiro, é presbítero, é tudo. O negócio é lá. Perdão, mil perdão, mas estou aqui para pregar. O negócio é lá. Olha o Geazi, foi lá, colocou no rosto do menino, nada aconteceu. Na minha igreja tinha uma irmã chorando, eu não tinha tempo. Falei, irmã, eu lutando com um endemoniado lá, o demônio fazendo uma gracinha, uma palhaçada, custando a sair. E os obreiros lá comigo, uma coisa horrível. E a irmã, pastor, essa outra que é oração. Falei, ora por ela, irmã. A irmã gritou, não, ela não. Na cara da irmã. Quer uma outra coisa horrível? Quer? Demônio manifestou na casa de um casal. E o marido falou assim, sai demônio! Demônio deu uma gargalhada e falou assim, você mandando eu sair? Eu não vou sair nunca. Você come na minha mão. Eu perto, irmãos. Sabe o que o marido fez? Acreditem se quiser. Ah, não vai sair não? Maria! Minha mulher está chegando aí. Bárbara! Não, eu não acreditei. Aí a mulher chegou, a Maria, forte, grandona. Falou com ele, o que, que foi, amor? É, amor. O que, que foi, amor? Falou que não vai sair não, bem. Demônio, sai em nome de Jesus. Aí o demônio saiu. Sabe o que o marido falou comigo? Minha mulher, fera. Não faço o evangelismo sem ela. Oh, meu Deus, levante as mãos para o céu, as duas. Que Deus derrame poder nessa noite na igreja em peso. Você tem que sair daqui cheio da unção, do azeite, do óleo. Eu estou ouvindo algum glória, algum aleluia de algum ferreiro. Que Deus unja você, que Deus abençoe você. Irmãos, o inferno tem que reconhecer tua autoridade. A terra tem que saber que tu és mulher de Deus. Estou sentindo tanta presença do Senhor. Vocês estão sentindo, irmãos? Quem está sentindo o Espírito Santo aqui no nosso meio? Na galeria, vocês estão sentindo a presença do Senhor aí? Você tem que ser guerreiro, irmão, irmã, casal. Vocês têm que ser guerreiro de Deus. Os filhos vão seguir os seus passos. Tsunamita não deu confiança para o Geazi. Tsunamita não deu confiança para o marido. Ela agarrou, foi o pé de Eliseu. Sem você eu não saio daqui. Porque eu sei que tu és homem de Deus. E na tua boca tem as palavras de Deus. Aleluia. Eu vou grudar em quem é ferreiro. Abra as mãos, recebe um conselho. Jovens, gruda em quem ora. Faz amizade com quem gosta de poder de Deus. Faz amizade com quem gosta de Bíblia, com quem lê palavra. Gente, não gruda em quem é fofoqueiro não, larga o fofoqueiro para lá. Gruda em pessoas que gostam de experiências com Deus. Gruda em quem é de oração. Gruda em quem não falta culto. Quem está entendendo, dá aquele glória para estremecer este lugar. Gruda em ferreiro. Agarra ferreiro. Moças, casem com ferreiros. Homens, casem com ferreiros. Ferreiros de Deus é que vai fazer tua casa vibrar em Deus. Casar com aquela moça que o primeiro problema é ela tá. Casar com aquele homem que fala, e agora? E agora? E agora? E agora? Ela fala, e agora eu tô pensando melhor. Que eu fiz uma besteira na hora que eu falei sim. Todo mundo, irmãos, quer estar do lado de pessoas fortes. E o inferno odeia pessoas fortes. Pastor, eu não sou e você pensa que eu sou. Mas é muito bom se revestir de autoridade em Deus e ser forte. É uma das qualidades de Hebreus capítulo 11, nos heróis da fé. Da fraqueza tiraram força.

Coisa bacana, da fraqueza tiraram forças. Você pode ser forte, que a Bíblia disse: diga ao fraco, eu sou forte. Até Jesus estava lá no Getsêmani: Pai, muda esse momento, passa de mim esse cálice. Vamos pegar Jesus. Se tem uma hora boa para capturar Jesus, é agora. Prender Jesus andando sobre águas não dá. Prender Jesus multiplicando pão e peixe não dá. Prender Jesus ressuscitando não dá. Na transfiguração não dá. Se quer prender Jesus é agora, está fragilizado. Ah, lá, está pedindo o pai para mudar o cálice, está com medo. Pega ele. Quando chegaram, já dissemos, já encontraram ele de pé e perguntando: quem vocês estão procurando? Ah, o fraquinho estava chorando aí. Acabou. Esse fraquinho só se revela para Deus. Agora para vocês eu tenho uma outra história para falar. Qual? Quem vocês estão procurando? Jesus, sou eu. Cai por terra. Quem não cai por terra diante de uma autoridade dessa, irmãos? Ontem dormiu pensando em largar tudo, no outro dia está pregando. Ontem dormiu chorando, no outro dia levanta fazendo café sorrindo. Quem te deu essa força? De onde você tirou essa capacidade? É o poder do Espírito Santo que faz isso com a igreja. Quando o diabo fala, agora ele tomba, agora ele cai, agora ele desiste. Olha você de pé, olha você cantando, olha você pregando, olha você com a Bíblia na mão, olha você sorridente. Isso mata o diabo, irmãos. Eu tinha 18 anos. Eu fui chamado para auxiliar um pastor que movimentou o Brizolão inteiro na unção de Deus. Um pregador americano, Jimmy. E eu estava do lado dele, irmãos. Ele me pedia para comprar as coisas e eu comprava. Escuta, ele falou comigo: vai lá comprar um sanduíche para nós. Quando eu saí do hotel e apertei o botão do elevador, eu vi que eu tinha esquecido a carteira. Voltei depressa no quarto. Quando eu abri a porta, ele estava ajoelhado no chão chorando. E eu ouvi a sua oração quando ele disse: Pai, eu não estou aguentando mais. Há uma hora e meia atrás, movimentou um ginásio inteiro na unção, no azeite, no poder de Deus. E agora sozinho ele estava chorando com Deus, falando que não aguentava mais. Fui lá comprar o lanche, quando eu voltei, encontrei ele em pé, sorrindo. Aí falei para ele: eu voltei para pegar a carteira e parece que o senhor estava chorando. Ele deu um sorriso para mim, pôs a mão no meu ombro e disse: é quando eu estou na presença do Senhor, é impossível não chorar. Mas fica tranquilo, está tudo bem. Eu aprendi uma lição naquele dia. Como atrai uma pessoa forte em Deus? Não seja fraco não, irmãos. Não dá esse mole para o diabo, não. Vai chorar com o vizinho vai meter a língua no ser, meu. Tadinho, né? Pobrezinho, tá aguentando. Mas cadê o Deus dele? Não precisa, para quê? Para as pessoas terem pena de você? Você quer mesmo essa inferioridade que as pessoas, filho, mãe, pai, amigo, tenha dó de você? Você é digno de pena? Eu não. Quero que as pessoas sorriam comigo. Quero que as pessoas me vejam do jeito que eu estou pregando aqui. Se eu tenho problemas, uau! Imagina, eu luto contra o império das trevas todo dia. Eu prego todo dia. Só calcula. Eu vou dar esse mole para o diabo. Para o inimigo número um da cruz, inimigo de Cristo, meu inimigo que quer destruir minha família, eu vou dar esse mole. Ah, não vou, irmão. Nesse ponto, eis aqui alguém orgulhoso em Deus. Se eu tiver que chorar no meu quarto, com a palavra nos meus braços, aos pés do meu Deus, sair do meu quarto, estou de pé, guerreando, para afiar a fé de qualquer um, porque eu sei que o meu Redentor vive, eu sei em quem eu tenho crido, conheço o Deus da minha salvação. Vou dar esse mole para o diabo, não, irmãos. Levanta a mão direita, recebe unção, recebe força em Deus, levanta essa tua cabeça, porque o Senhor é o teu Deus. Homem valoroso, o Senhor é contigo. Guerreiro de Jeová, Deus.

vai te usar nessa terra. Teu marido vai ver uma mulher forte, teu marido, tua mulher vai ver um homem forte, você vai ter um filho forte. Jovens, você vai ser forte. Sabe por quê? Porque é chegada a hora dos ferreiros se levantarem e proclamar o poder de Deus e trazer unção para este lugar. Seja fraco, fraquinho, só com Deus, irmãos. Chora só com Deus.

isso é certo? Pode ter certeza que é. Pode ter certeza. Agora olha para cá. Todo ferreiro, ele é influenciador. Não tem jeito. Ferreiro influencia. Presta atenção agora. Mesmo que você sorria, sorria olhando para mim. Porque não dá para evitar o riso agora. Por quê? É hilário o que eu vou contar para vocês que está aqui no capítulo 14. Não é que Jonatas levanta no meio dos 600 homens de Saul, chama o seu escudeiro, vê se não dá para rir disso. Às vezes eu estou lendo a Bíblia, eu caio na gargalhada. E Jonatas fala para o servo dele, o escudeiro: vem comigo. Saíram, deixaram 600 homens. No outro dia era guerra com os 30 mil carros, 6 mil cavaleiros. E Jonatas diz para o servo dele, o escudeiro: vem comigo. E o escudeiro perguntou: para onde? Jonatas disse: venceu os filisteus, nós dois. Não, pastor, você está brincando, não tem isso na Bíblia, não. Estou brincando, não. Eu imagino o servo falando assim: e contigo aonde? Venceu os 30 mil carros, os 6 mil cavaleiros. E Jonatas disse: é. Eu com os meus 17 anos, tinha um pastor cheio da unção. Ele entrou dentro de uma casa e eu com ele. Tinha um demônio manifestado que mastigava navalha. Quebrou a casa inteira. E o pastor falou: amarrado aí. E o bicho no chão. O pastor foi procurar a Bíblia. Ah, esqueci minha Bíblia no carro, eu vou lá buscar. Elder, vigia ele aí para mim. É muito difícil acompanhar um homem de fé, um ferreiro. Na hora que ele foi, o demônio começou a mexer. Eu falei: faz gracinha não, que eu chamo ele, hein? Maria! Tô brincando, tô brincando. É difícil acompanhar um homem de fé, gente. Pensa, e o homem demorou a pegar a Bíblia. Como a minha mão suou. Acho que até minha pressão subiu na hora. Olha pra cá. Vamos nós dois. O diálogo mais chique da Bíblia está acontecendo agora. Jonatas disse: recebe. Vamos comigo. Porque para Deus, tanto faz salvar com muito ou com pouco. Virou o servo de Jonatas. Então vai. Eu estou contigo para o que der e vier. Já pensou se o diálogo dos casais crentes fosse assim? Deitado na cama, cheio de problema, e o marido fala: meu bem, nós vamos ver Deus agir nessa hora. E a mulher: eu sei, amor, eu também estou arrepiando. Deus vai agir. Seria bom, não é? Já pensou o pastor chegar para os obreiros e falar: ó, nós vamos fazer isso, isso e isso. Aos obreiros: amém, estamos contigo, pastor. Como um grito de guerra. Hã? Eu tinha 4 obreiros na minha igreja que só o sangue. Eu chamava eles escondidos de 4 cavaleiros do Apocalipse. Eles não sabiam disso. Incrédulos. Tudo que eu ia fazer, os 4 tinham um bigodudo que passava a mão no bigode e falava: vão devagar. Devagar, devagar, a igreja não andava. Eu precisando, irmãos, da igreja crescer, debruçado no muro, eu vi um terreno baldio do meu lado. Falei: ó, Deus, você podia dar esse terreno para a igreja? Encontrei com o dono do terreno no outro dia. Você que é o pastor da igreja batista? Falei: sou. Vocês não querem comprar aquele terreno? Falei: quero. Aí veio meu problema. Ah, mas eu sempre fui esperto, irmãos. Tissei a minha igreja neles. Deixei para falar no culto de domingo lotado: gente, o homem vai vender o terreno para a gente. Ele quer 40 mil, nós já temos 2. Só falta 38. Ah, os 4 começou. Calma, falei: calma, nada. A igreja foi comigo, os 4 cavaleiros gorando. Você ia fazer um ar livre? Vai chover. Vocês não têm ideia do que é aqueles 4. Demos 24 cheques de 500, 23 cheques de 500 e o último de 20 mil. Todos os cheques de 500 entravam e o negócio estava lá. Mas o último cheque, irmãos, o de 20 mil, faltava 15 minutos para o Banco Itaú fechar.

já não tinha nada lá. Quatro empresários que eu tinha na igreja, dois saíram de férias, um, a mãe deles morreu. Essa época de mãe de empresário morrer, a igreja com um cheque desse. E o outro eu não lembro, eu sei que eu estava desesperado na praça. Passou um rapaz de bicicleta da minha igreja e falou: Pastor Helder, eu sonhei contigo. Falei assim: sonhei o quê? Que Deus te perguntava se você confiava nele. Eu falei: oh, e o que, que eu disse? Ah, você disse que confia. Falei: amém. Dez para as quatro, e o banco ia fechar, irmãos. E os quatro cavaleiros do Apocalipse vindo na minha memória. E o Begududo falando: vai dar errado. Eu falei: deixa não, pai. Você é o segundo Estevão apedrejado naquela igreja. Na época era muito novo. E, irmãos, irmão Joaquim, mais pobre da minha igreja. Para você entender o que o irmão Joaquim fala, você precisa de um dicionário. E ele me viu e falou: Pastor Iducelli, é Deus o que botou o senhor aqui. Eu falei: não é não, irmão Joaquim, hoje não dá para me ouvir o senhor não. Eu estou com um problema que você não tem ideia, eu te escuto amanhã. No gabinete da igreja, na minha casa, na glória, não sei onde eu vou estar, mas hoje não dá não. Você não tem ideia do que eu estou para resolver. Ô, pastor, mas eu pedi tanto a Deus que pusesse o senhor aí na minha frente. Eu falei: pois é, mas a gente marca para amanhã. E ele olhou para mim: ô, pastor, e que pena. É que eu recebi uma herançazinha. Foi uma herança, senta, irmão, em nome de Jesus. Uma herançazinha, estamos falando de quanto mais ou menos? Pastor, tá vendo o Itaúli? É uma hora que eu tô vendo o Itaúli. Pois é, pastor, não dá pro senhor ir comigo lá para me passar 22 mil para a igreja? Vai ver lá se eu vou fazer uma desfeita dessa, meu irmão. Abre as mãos. O Senhor falou comigo: olha para ele, olha para a roupinha dele, olha para o pezinho dele, a unhazinha dele em pé orando, olha para ele. Estou usando o mais pobre para te dizer que quem cuida da minha obra sou eu. Meu irmão, você tem que ser ferreiro, você tem que ter fé, você tem que confiar na sua oração, você tem que confiar nas suas lágrimas, você tem que confiar em Deus. Você não pode ser frouxo, você não pode afrouxar, não dá esse mole para o diabo. Somos influenciadores, formadores de opinião, essa é a verdade. O crente, ele traz gente atrás dele. As pessoas estão te seguindo, você querendo ou não, irmãos. Jovens, as pessoas estão te seguindo, você querendo ou não. Vão comigo. Onde? Enfrentar eles. Paulo disse assim, em 1 Coríntios capítulo 4, versículo 16: admoesto-vos que sejais meus imitadores. Paulo também disse em 1 Coríntios capítulo 11, versículo 1: sede meus imitadores como eu sou de Cristo. Ele também disse em Efésios capítulo 5, versículo 1: sede imitadores de Cristo como filhos amados. Ele também disse em Filipenses capítulo 3, versículo 17: sede meus imitadores. Olha como ele influenciava. 1 Tessalonicenses 1,6: fostes colocado como imitadores nossos e de Cristo, porque recebestes a palavra com gozo e alegria no tempo de tristeza. E o que eu mais gosto, Hebreus 6,12: imitem aqueles que pela fé e paciência herdam a promessa. Fala para quem está do seu lado: imita o ferreiro. Fala: aqueles que pela fé e paciência herdam as promessas. Dá glória a Deus, igreja de Itaperuna. Dá glória a Deus, Assembleia de Deus. Sede imitadores. Vocês vão ver isso, irmãos. Juízes capítulo 7, versículo 17. Olha o que Gideão falou: olhai para mim e o que eu fizer, façai também. Influenciadores. Davizinho, eu amo Davizinho. Estava todo mundo com medo. Olha o tamanho de Golias. E Golias está nos afrontando. Olha o Davizinho, ó. Que menino está rodando aquela pedrinha? Que menino está fazendo? Hoje eu vou mostrar para todo mundo que há um Deus em Israel. Quando o gigante cai, ele pega a espada de Golias, corta a cabeça, levanta a cabeça do monstro. Aí vem eu com meu romantismo de ver a Bíblia, né? Eu imagino ele levantando a cabeça e olhando para aqueles homens do exército de Saul, e todo mundo assim, ó.
40 dias naquele

para agonia, a pressão alta. Tinha gente que ficou diabético, alguns ficaram hipertensos. Teve soldado que adoeceu. E ele levanta a cabeça do monstro com um minuto e fala: vocês vão ficar parados aí? Não vai entrar na festa, não? E vai rolar a festa. E aí eu vejo os outros assim, ó. Partindo para cima dos filisteus. E os filisteus assim, ó. Corre, corre, corre. Foi assim que aconteceu. Um menino amolou a fé de um quartel inteiro. Olha só, irmãos. Um menino amolou. Tirou a fraqueza, o medo de um exército. Somos influenciadores. Você é influenciador. Neemias pegou o tijolo, pegou a pá e falou com o pessoal: eu estou colocando aqui, ó. Vamos começar a restauração dos muros. Em 52 dias a obra foi pronta. Paulo é o que eu mais gosto. Navio perdido. Sol sumiu. Estrela também sumiu. E ninguém queria comer. Paulo falou com eles: ó, o anjo do Deus que eu sirvo esteve comigo. Está tudo bem. O pessoal ficou olhando para ele com o rabo de olho. Aí Paulo faz essa. Bom. Quem fez? Muito gostoso. E o texto diz: e Paulo começou a comer na frente deles. Pouco a pouco, um a um. Aí o outro que não queria nem olhar para a comida, minha avó: tira isso para lá. Eu não tenho motivo para olhar o que aquela véia comia. Minha avó não dormia nem comia, pelo menos era o que ela falava. Você chegava no quarto de madrugada, a dentadura estava virada e a boca. E ela dormia com o olho aberto, dava um medo na gente, que é uma coisa horrível. Quantas vezes eu acendi a luz do quarto e fez. Tadinha, que Deus a tenha, olha para cá. Quero nem olhar para a comida. Um a um, ó, ó. De repente estava a maior bagunça lá. Passa essa maionese para mim. Passa isso para mim. Paulo influenciou o navio inteiro a se alimentar. Levanta a mão direita. Se a tua casa está perdendo a esperança, exibe a tua fé para eles e conduz a sua casa a crer no Senhor Todo-Poderoso. Dá glória a Deus, meu irmão. Leva a tua casa a crer no Todo-Poderoso. Leva a tua igreja a crer no Todo-Poderoso. Faça bonito no Evangelho. Fica bonito na fita. Escreva uma história que vale a pena ser contada. Olha o Elias. Acabe. Escuta essa, que essa é ótima, meu irmão. Essa é boa demais. Acabe. Sobe. Come, bebe, porque é ruído de abundante chuva. Está escrito no mesmo versículo: e subiu Acabe a comer, a beber, e Elias subiu para o monte, colocou a cabeça entre as pernas e começou a orar. Manda chuva, Senhor. Manda chuva, Senhor. Não está incoerente isso, não, gente? Como que o profeta chega e fala: Acabe, sobe, come, bebe, porque é ruído de grande chuva. O Acabe sai todo alegre, festejando, e o profeta para o monte: manda chuva, Senhor. Manda chuva, Senhor. O que quer dizer isso, pastor? Diante da tua casa, da tua igreja, dos problemas, ó, há ruído de vitória, hein? Está chegando a vitória, hein? Aí eles ficam animados: está chegando a vitória, hein? Eles vão se alegrar, e você? Vai para os pés do Senhor, manda chuva, Senhor. Manda chuva, Senhor. Você é ferreiro, quem está entendendo vai dando glória. Manda chuva, Senhor. Eu estou jejuando, eu estou clamando. E lá fora, sobe, come. A ruída de grande chuva. Manda chuva, Senhor. Manda chuva, Senhor. Quem está entendendo o que eu estou falando? Dá um glória a Deus de ferreiro. Uma tia minha veio me contar um problema muito grave. Quando ela contou o problema, eu não consegui disfarçar na cara. Eu fiquei muito apavorado. Mas para ela eu fiquei normal, sorrindo. Eu tive uma experiência fantástica. Falei: tia, não se preocupe. Ela: como eu não vou preocupar, meu filho? Falei: não se preocupe, porque eu vou orar e já estou ouvindo o ruído da vitória. Irmãos, ela tranquilizou, porque eu fui lá no quarto, ela estava dormindo. Não igual a minha avó, mas ela dormia muito parecido. Ninguém da minha família fecha o olho para dormir, é uma coisa horrível.

Eu lembro de uma namorada que terminou comigo e eu estou desconfiado que é esse o problema. Ela viu meus irmãos dormirem. E ela falou, eles estão parados brincando. Eu falei, não, está dormindo. Mas eles estão olhando para mim. Eu falei, não, mas eles estão dormindo. Se vocês verem meu irmão caçula dormir, vocês enfiam uma estaca no peito dele. Igual o clone de Vladimir Drácula. Olha para cá. E a minha tia dormindo. E eu fui orar. Não é que no outro dia, ao meio-dia,

crer na vitória e no quarto, no secreto, clamar ao teu Deus para mandar a vitória vai receber. E honra a fé do ferreiro. Olha para mim, irmãos, estamos terminando. Vem comigo. E eles foram juntos. Quando começaram a subir, porque os filisteus não rolaram uma pedra em cima deles. Olha como eu termino essa pregação. Eles subiram no pior local que tinha para subir. Desfiladeiro de Miquemás. De um lado havia um abismo chamado Bossés, que significa brilhante ou espinhoso. E do outro lado o abismo chamado Sené, que significa escorregadio. Na verdade, irmãos, esse desfiladeiro só tinha um jeito de subir nele. Você vai ler na tua Bíblia escrito de gatinha, significa de joelhos. Só há um jeito de caminhar entre Bossés e Sené, é de joelhos. Abismo de um lado, abismo de outro, e você tem que passar de joelhos. Mas o bacana dessa história é que o servo de Jonatas estava seguindo um homem na sua fé e não seguindo um homem na sua incredulidade. E quando eles começaram a subir, os filisteus falaram: "Ah lá, esses fracos judeus subindo aqui, ó. Deixa eles subir, não rola pedra neles não. Deixa." Subestimaram esses jovens de fé. E quando os dois subiram, Jonatas derrubava o primeiro, o servo pegava ele. Jonatas derrubou o segundo, o servo pegou ele. Jonatas derrubou o terceiro, o quinto, o sétimo, o servo pegou. Quando chegou no vigésimo, fala comigo bem alto que isso é uma profecia, diga: vai acontecer no vigésimo. Quando caiu o vigésimo homem, Deus fez a terra tremer. Houve um terremoto e o pavor tomou conta dos filisteus de tal maneira que um começou a matar o outro. Um começou a matar o outro. Lá no arraial de Saul, ele disse: "O que está acontecendo lá? Conta quem é que está faltando no nosso meio." Foram fazer a contagem e estava faltando Jonatas e o seu escudeiro. Abre as mãos para o alto assim e recebe a profecia. Você não vai achar sendo contado no meio dos desarmados e fracos homens de Saul. Quando a terra te procurar, você vai estar sendo usado para estremecer o chão que você mora. O seu chão está muito parado, a tua terra está muito calma, e só a tua fé para balançar a tua terra. Quem quer ver Deus em ação? Quem quer ver Deus agir? Quem quer ver Deus agir? Então levanta tua mão bem alta. Deus vai mexer o chão que tu pisa. Deus vai começar a trabalhar na tua casa. Deus vai começar a cirandar com a tua família. Deus vai começar a mover com o teu ministério. É, Deus vai começar a mexer nessa igreja. O chão vai tremer. E quem vai mexer o chão? O Todo-Poderoso. Ele não vai mexer antes do vigésimo, porque primeiro a fé que tem que vir. Deus não se move antes da fé. Primeiro a fé. Primeiro tu crê. Primeiro tu canta na cadeia e o terremoto vai acontecer. Josué capítulo 3, versículo 15 e 17. Está lá o quê? Os sacerdotes colocaram os pés no Jordão e molharam os pés. Aí o Jordão abriu e os outros passaram com o pé seco. Primeiro alguém tem que molhar o pé, para os outros depois passarem com o pé seco. Quem aqui tem família que precisa de um milagre e está disposto a molhar o pé, levanta a tua mão. Eu quero ter fé, eu quero acreditar. Primeiro tem que ter quem canta para o terremoto acontecer na prisão. Tem que ter um sacerdote que molhe os pés para que os outros passem com um pé seco. Termino com isso. Abra as mãos porque é uma ministração. Isaías 54:16. É assim diz o Senhor: eu criei o ferreiro. Zacarias capítulo 1, versículo 18-21. Recebe, olha a visão. Eis que olhei e vi quatro chifres se levantando da terra, e perguntei: quem são esses chifres? E o anjo me respondeu: são os poderes que vieram para dispersar Judá, Israel e Jerusalém. Quando olhei outra vez, eis que

quatro ferreiros se levantavam. E eu perguntei: e esses quem são? Os quatro chifres vieram para amedrontar, ajudar Israel e Jerusalém. E os ferreiros vieram para se opor à força dos chifres e mostrar que o Senhor Jeová é Deus. Se coloca de pé, você que quer ser um herói da fé, um ferreiro, um monstro na fé. Se coloca de pé. Se coloca de pé. Está vendo esse espaço aqui na frente? Jovens, vocês que querem a unção de serem guerreiros de Deus, sai do lugar de vocês e venham aqui na frente, os jovens. Depois eu vou estender o convite à igreja, mas primeiro quero chamar os jovens. Jovens que querem ser ferreiros, sai depressa do seu lugar e venha ao altar do Senhor. Chegue bem perto do altar, abra as mãos de vocês. Podem vir bem perto do altar e abra as mãos de vocês. Vocês acham que o Senhor falou na palavra: eu vos escolhi jovens, porque sois fortes à toa? Vocês acham? Venha. A festa é dos jovens, então eu quero chamar os jovens. Aonde você estiver, venha receber a unção de um guerreiro. Seja um ferreiro de Jeová. Olhem para mim, jovens, com as mãos abertas. Lutas sempre vão vir. Lembra da pregação de ontem? Preparado está o meu coração para lutar 24 horas, para ser substituído, para entender que às vezes eu me canso e para ver que Deus é quem vai fazer a obra, não sou eu. Quem lembra de ontem? Então lutas sempre vão vir. A igreja não está aquém nem ausente de lutas. Eu luto desde quando eu lembro que eu existo. Eu nasci e já ganhei o tapa. Pá! Eu tenho problema desde quando eu existo, irmãos. Você também. Mas o que faz de você uma pessoa especial não é o problema que está te afligindo, mas é a maneira que você encara o problema. Se não tiver, não tem jeito de você orar só com Deus, para que tem pastor na igreja? Peça um gabinete. Mas vai amolar o pastor só se for um problema muito grave. Tirando disso, você tem fé e você tem um Deus. Você tem fé e você tem um Deus. Eu nasci espiritualmente numa igreja de 2.500 membros. Meu pastor nunca me conheceu, ele me batizou. Um ano e meio depois que eu estava na igreja, ele me viu na porta e falou: é a primeira vez que o irmão está vindo? Eu falei: não, você me batizou. Se eu fosse esperar, meu irmão, força de homens, eu não sei. Mas como diz Isaías 54:16, eu criei o ferreiro. Deus é que vai forjar um caráter forte dentro de ti. Vocês estão sentindo a presença do Espírito Santo, tá? A luta vem, ela vem mesmo. O diabo está aí para te levar para o inferno. O diabo está aí para te destruir. Ele se levanta contra você porque ele te odeia. E daí? Maior é o que está em nós do que o que está com as trevas. Levantar, irmãos, há mais anjos do que demônios. Abra as mãos de vocês. Quero estender o convite à igreja. Pastor, você ora para mim, para me ser mais forte? Eu me sinto sem forças. Só se for agora. Sai do seu lugar. Mas está cheio aí. Não tem problema. Sempre cabe. Sempre tem um lugar para você. Pode ser. Principalmente esse lá. Está tudo vazio lá de cá. Sai do seu lugar. Você que é homem, mulher e precisa de força. Pastor, eu quero que você ore para mim ter força. Sai do seu lugar. Abra as mãos de vocês. Olhem para mim. Vocês são fortes. Há um poder sobre a vida de vocês maior do que vocês imaginam. Vocês acham que o diabo está investindo nos jovens com prostituição e droga à toa? Você acha que o diabo está jogando a rede para pegar os jovens à toa? Deus colocou uma força sobrenatural no jovem. Você é forte, meu irmão. Igreja, vocês são mais fortes do que vocês imaginam, viu? Quando o diabo levantar com os problemas dele, é hora de você levantar com a sua oração vitoriosa, o seu clamor, o seu jejum. Se opor aos chifres, se opor ao império que quer destruir sua casa, se opor ao império que quer destruir seus filhos, se opor ao diabo que é sacado.

0: energia, tua fé. Odeie o diabo e você vai ter força para guerrear. O problema da igreja atual é que ela não odeia o suficiente o diabo. Não tem noção da fera com quem nós lutamos. Se apaixone por Jesus. Odeie as trevas e você vai ter força para ser guerreiro de Deus.
1: 2:08.
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1: Duas e oito.

0: 2:23.
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1: 3:51.

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1: 3:54.

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1: Quatro horas.

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1: 4:13.

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1: 4:17.

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2: 4:25.

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8: Cinco e três.
9: Pode ser que você não tenha nada nesse mundo, meu irmão, mas se você estiver debaixo da promessa de Deus, você já tem tudo. Para você.

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3: 5:23.

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2: 5:44.

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1: 5h49.
2: Diga pra seu irmão, pode falar! 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
1: 5:53.

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4: Seis e cinco.
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6: Há algum tempo atrás, numa escola infantil, prezinho, irrompeu um incêndio violento. Incêndio pavoroso que cercou aquela escolinha. Mas a escola havia sido evacuada a tempo. Porém, uma criança que estava no banheiro foi esquecida lá dentro. Um menininho de 5 anos. E o pai deste menino, desesperado, do lado de fora, perguntando para as professoras: cadê meu filho? Cadê meu filho? E naquela correria, procura daqui, procura de lá. Cadê meu filho? Este pai apavorado. Deve estar ali, deve estar ali. Eu não vi, eu não vi. Este pai apavorado. Ele viu que o filho dele não estava lá fora, mas estava lá dentro. E este pai, sentindo que o filho estava lá dentro, ficou desesperado, vendo as chamas ardendo, crepitando, a casa sendo consumida. De repente, este pai escuta a voz do seu filhinho gritando: papai, o senhor não vem me salvar. Papai, o senhor não vem me salvar. Socorro, papai. Este pai não pensou duas vezes, pegou um pano, molhou correndo na torneira e entrou dentro da casa. E o filhinho continuava gritando: papai, venha me salvar. E ele entrou com aquele pano molhado, uma espécie de um cobertor molhado, e ele entrou rapidamente, avançou pelas chamas. Ele sentiu o cabelo dele chamuscando, queimando, cheirando queimado. Ele não conseguia respirar, aquele calor que entrava pelo pulmão. Mas ele só pensava numa coisa: salvar o seu filho. E ele foi entrando, a roupa dele começou a pegar fogo, mas ele não prestava atenção, porque ele só queria salvar o seu filho, até que encontrou o menininho, que estava ainda num local onde não ardia a chama. Ele envolveu o filho no cobertor molhado e saiu correndo de dentro da casa, que desabava. Quando ele chegou lá fora, alguém pegou o filhinho dele nos braços, e a roupa dele queimava, o corpo dele queimava.

Chegou neste momento a ambulância, colocaram o pai dentro, mas não deu tempo nem de chegar no hospital. Morreu no caminho. Um fato triste, verdadeiro, que mostra o amor de um pai pelo filho, capaz de fazer sacrifícios e dar a sua própria vida. Você é como aquela criança rodeada pelas chamas. Cada vez o fogo se aproxima mais. O perigo, a morte. Porém, o teu pai, Deus, tem visto você no meio de tanto sofrimento. E ele diz: quando tu passares pelo fogo, eu estarei contigo. Mas Deus, vendo que havia um fogo eterno te cercando, um fogo eterno pronto para te consumir, para te devorar, ele tomou a forma de homem, e na forma de homem ele invadiu o inferno. E você que estava ali gritando: pai, o Senhor não vem me salvar, pai, o Senhor não vem me salvar, você viu quando o Senhor Jesus, enfrentando o perigo, enfrentando a morte, ele mesmo padecendo, o seu corpo sendo flagelado, e ele vem e te envolve, não num cobertor molhado, mas no seu manto sagrado, no manto do amor. E ele cobriu você com seu sangue precioso e te conduziu no meio das chamas do inferno. Quando passares pelo fogo, eu estarei contigo, diz o Senhor. E ele te levou para um lugar seguro. Mas apesar de tanto sacrifício, ele morreu, deu a vida para te salvar. Isaías, porém, diz o seguinte: o trabalho da sua alma ele verá e ficará satisfeito. Jesus morreu por você, deu a vida por você, impediu que você morresse, sacrificou a sua vida. Por isso diz a palavra que Deus, o Pai, o exaltou soberanamente e lhe deu um nome que está acima de todo nome, para que diante do nome de Jesus se dobrem os joelhos de todos que estão em cima nos céus e na terra e até debaixo da terra, e toda língua confesse que Jesus Cristo é o Senhor, para a glória de Deus Pai. Eu não quero que você lamente a morte de Jesus, porque ele não está morto. Jesus Cristo ressuscitou, e um dia você vai vê-lo face a face. Sim, um dia você vai ver e contemplar o teu Salvador.

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3: 6:15.

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2: 6:24.

0: 6h40.
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4: 6:44.

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1: 6:52.

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1: 6:56.

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4: A hora certa, agora são 7:08.
5: Hoje é noite de louvor. E aí nós vamos declarar ao Senhor o que Ele representa para nós. Refúgio, fortaleza.

0: Bom dia, são 7h20.
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2: Bom dia pra você, são 7:25.

0: Agora são 7h38.
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5: 104 FM, a hora certa, agora faltam 17 minutos para as 8 da manhã.

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1: Oito e nove, bom dia para você.
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3: Por favor, abra o Evangelho no livro de Atos dos Apóstolos, capítulo 21, versículo 27. Assim que você achar, veja se ao teu lado tem alguém sem o Evangelho, se aproxime da pessoa, mesmo não a conhecendo, e divida com ela essa leitura. Acharam? Atos 21, 27. Está escrito assim: quando 7 dias estavam quase a terminar, os judeus da Ásia, vendo-o no templo, alvoroçaram todo o povo e lançaram mão dele, clamando: varões israelitas, acudi! Este é o homem que por todas as partes ensina a todos contra o povo e contra a lei e contra este lugar, e demais disto introduziu também

no templo os gregos e profanou este santo lugar, porque tinham visto com ele na cidade a Trófimo de Éfeso, o qual pensavam que Paulo introduzira no templo. Amém? Quantos creem nesta palavra que foi lida? Creem que isto de fato aconteceu? Então desocupe as tuas mãos e vamos fazer o impossível para dar a melhor salva de palmas que Vitória e o Espírito Santo já deu para o Senhor Jesus. Para essas palmas melhorarem, abra tua boca e diga glória a Deus. Olhando para o alto, diga glória a Deus. Isso, vai agora por tua conta, aplaudindo e dando glória. Olha que coisa linda. Vamos fazer chegar no céu a melhor salva de palmas que o Espírito Santo já deu para o Senhor Jesus. Vai glorificando e aplaudindo com todo o teu coração, com toda a tua alma, com todo o teu entendimento e com todas as tuas forças. Você que está ouvindo pela rádio, glorifique também conosco. Vamos levantar um grande louvor até o céu agora. Senhor Deus e Pai Todo-Poderoso, não apenas o povo de Vitória do Espírito Santo está te aplaudindo, mas onde qualquer pessoa estiver ouvindo pela rádio, também estão te dando glória. Então abençoe cada vida que te glorifica, e sobre cada uma destas pessoas, derrame agora a tua bênção, derrame a tua graça, derrame a tua virtude, derrame o teu poder. Pai querido, este povo não veio aqui para ouvir o homem, porque o homem não tem nada a dizer. As pessoas que ligaram o rádio não querem escutar o que o homem tem para falar. Todos querem ouvir a tua voz. Então vem agora com teu Espírito Santo e tome o lugar do pregador, tome a boca do mensageiro. Fale com cada vida que está aqui nesta igreja e com cada pessoa que está ouvindo pela rádio. Envia a tua palavra, remove todo obstáculo, faz a tua palavra prosperar naquilo para o qual está sendo enviada. Confirma, Senhor, agora com sinais, prodígios e maravilhas, e que a tua palavra vá e produza o resultado para o qual está sendo mandada, em nome do Senhor Jesus. Diga amém, Jesus. Glória a Deus. Quem tiver lugar pode sentar. Deixa eu explicar uma coisa aqui para você entender o que está acontecendo. O apóstolo Paulo era judeu, mas ele já tinha percorrido boa parte dos países estrangeiros pregando o evangelho e tinha feito muitos discípulos. E o apóstolo Paulo agora estava em Jerusalém e resolveu ir até o templo. E quando Paulo estava dentro do templo de Jerusalém, alguns judeus, inimigos de Paulo, que eram também da Ásia, isto é, do estrangeiro, mas eram judeus, que se encontravam em Jerusalém na mesma ocasião, quando viram Paulo ali no templo, começaram a gritar contra ele, e começaram a dizer para os judeus que estavam no templo: varões, este homem introduziu no nosso templo os gregos, e fizeram essa acusação que foi um reboliço. Os judeus revoltados queriam pegar Paulo e espancá-lo por causa disso. Veja o que diz aqui o versículo 30. E alvoroçou-se toda a cidade, e houve grande concurso de povo, e pegando de Paulo, o arrastaram para fora do templo, e logo as portas se fecharam, e procurando eles matá-lo, chegou ao tribuno da corte o aviso de que Jerusalém estava em toda em confusão. Este, tomando consigo soldados e centuriões, correu para eles, e quando viram o tribuno e os soldados, cessaram de ferir a Paulo. Então, aproximando-se o tribuno, o prendeu e o mandou atar com duas cadeias, e lhe perguntou quem era e o que tinha feito. E na multidão, uns clamavam de uma maneira, outros de outra, mas como nada podia saber ao certo por causa do alvoroço, mandou conduzi-lo para a fortaleza.
E sucedeu que, chegando às escadas, os soldados tiveram de lhe pegar por causa da violência.

ânsia da multidão, porque a multidão do povo o seguia clamando: mata-o. Queriam matar Paulo de qualquer maneira. Não fossem os soldados romanos e o tribuno, Paulo teria sido linchado naquela hora. Estavam querendo matar Paulo de qualquer jeito. E por que queriam fazer isso? Porque suspeitavam que Paulo tinha introduzido no templo de Jerusalém alguns gregos. E você fica pensando: bom, qual é o problema? Qual o problema de um grego entrar no templo de Jerusalém? O problema é que isso era proibido. Para você entender bem essa situação, Jerusalém era uma cidade santa. As pessoas que queriam buscar Deus iam para Jerusalém. Chegando em Jerusalém, elas diziam: agora eu vou para o templo. O templo de Jerusalém era totalmente fortificado por uma muralha enorme, uma muralha gigantesca, que em alguns trechos chegava a ter 485 metros de comprimento, uma muralha com pedras colocadas uma sobre a outra, e as pedras variando de 2 a 5 toneladas cada uma. Então, entrar no templo de Jerusalém era difícil por causa da muralha. Tinham os pórticos. As pessoas tinham que passar pelos pórticos para entrar no templo de Jerusalém. Mas olha só, quando a pessoa passava pelo pórtico, fosse o pórtico real ou o pórtico de Salomão, ela encontrava um pátio imenso, um pátio enorme, que era chamado de pátio dos gentios. Esse termo gentio, na Bíblia Sagrada, vem do hebraico goim, que quer dizer nações. Essa palavra goim, essa palavra gentio, acabou também servindo para especificar qualquer pessoa que não fosse judia. Então, no pátio dos gentios ficavam só os estrangeiros. Era um pátio enorme. Esse pátio dos gentios era o local onde tinha o comércio que revoltou o Senhor Jesus. No pátio dos gentios, logo após passar pelo pórtico real, tinham lá as mesas dos vendedores e dos cambistas, várias mesas, e aquelas mesas ficavam naquele local porque os filhos do sacerdote mandavam naquele negócio, e eles alugavam as mesas para os ambulantes, para os cambistas, para os vendedores, e ainda cobravam comissão de todo o faturamento dos negócios no templo, naquela venda no pátio dos gentios. Foi ali no pátio dos gentios que Jesus fez a purificação do templo, porque para os judeus aquele pátio dos gentios era profano. Para os judeus o pátio dos gentios era imundo. Então podia vender, podia negociar, podia falar alto, podia fazer comércio, podia explorar as pessoas. Aquelas mesas, aquelas barracas colocadas no pátio dos gentios, também o local era conhecido como o bazar dos filhos de Anás. Anás era o sacerdote, porque o sumo sacerdote, ganancioso, ganhava muito dinheiro explorando o povo com aquele comércio. Foi ali no pátio dos gentios, que todo mundo considerava como um lugar imundo, apesar de estar já nas muralhas do templo, que Jesus fez a purificação. E eu quero ler com você no Evangelho de Marcos, no capítulo 11, no versículo 15, o seguinte: e vieram a Jerusalém, e Jesus, entrando no templo, começou a expulsar os que vendiam e compravam no templo, e derribou as mesas dos cambistas e as cadeiras dos que vendiam pombas, e não consentia que ninguém levasse algum vaso pelo templo. E os ensinava dizendo: não está escrito, a minha casa será feita e chamada por todas as nações casa de oração? Então o pátio dos gentios era o

pátio dos goins, o pátio das nações. E Jesus estava querendo que os judeus se conscientizassem que a casa do Senhor tinha que ser conhecida pelos outros povos como casa de oração, e não como um lugar de venda, não como um lugar de ganância. Por isso que Jesus declarou que mesmo o pátio dos gentios era considerado como templo, como lugar sagrado. Reflita um pouquinho, amados. Às vezes alguém pensa que no quintal da igreja pode se fazer comércio. A pessoa diz assim: ah, no quintal da igreja não tem problema, não está dentro do templo. A pessoa acha que, por exemplo, na porta da igreja, ou na frente da igreja, ou em outras dependências do templo, pode conversar, conversar muito, rir, falar alto. Mas Jesus Cristo, com a sua atitude, está mostrando que o local do templo é sagrado e tem que ser conhecido como casa de oração. Por isso que Jesus, ali no pátio dos gentios, moralizou a coisa, expulsando não só quem vendia, mas também quem comprava. Porque se tem vendedor, é porque existe comprador. Se alguém colocar uma barraca aqui na frente da Paz e Vida, querendo vender, seja pipoca, sanduíche, refrigerante, livros, qualquer coisa, se você for lá comprar, se você comprar, você está alimentando o negócio, porque o cara está ali para vender. Se você vai e compra, você está alimentando uma transgressão. Se existe vendedor, é porque tem comprador. Por isso que você lê aqui que Jesus expulsou do templo os que vendiam e os que compravam, porque quem compra também está pecando. Por isso que você não pode fazer comércio de nenhum tipo dentro da igreja, dentro de qualquer igreja. Olha, eu não aceito comércio nem na Igreja Católica Apostólica Romana. Não aceito. Porque ainda que alguém diga: ah, mas eles estão no erro, aquela religião, ela tem falsos ensinamentos. Eu sei que tem, tem vários ensinamentos. Mas não importa. O pátio dos gentios era considerado um lugar imundo, porque só tinha estrangeiro. Então os judeus achavam que ali podiam vender à vontade, negociar, enganar as pessoas, fraudar, levar vantagem. E Jesus Cristo disse que não. Por isso, nunca participe de qualquer tipo de comércio dentro da igreja. Você sabe o quanto isso está sendo comum nas igrejas no Brasil inteiro? Mas nós temos que falar que isso não pode ser feito, amados. Quando eu começo a dizer essas coisas, muita gente range os dentes contra mim, muita gente fica com raiva, como se fosse eu que estivesse inventando esse negócio. Eu falo que não pode vender nada na igreja, e em nenhuma igreja da Paz e Vida se vende nada. Você pode ir em qualquer igreja da Paz e Vida no Brasil inteiro, você não vai ver a venda de nada. Não tem cantina, não tem lanchonete, não tem livraria, não tem nada disso. E se algum pastor nosso fizer qualquer tipo de comércio, ele é suspenso na hora, nós colocamos outro no lugar. Mas não precisamos nem tomar essa atitude, porque todos os nossos pastores, todos os nossos obreiros e todos os nossos membros, o que é melhor ainda, não somente os obreiros, mas os membros da Paz e Vida, sabem que quando entram neste lugar, estão entrando na casa de oração do Deus Todo-Poderoso. Que aqui o nome do Senhor é invocado, o nome do Senhor é glorificado, e Ele opera no meio do seu povo. Nunca compre nada e tenha reverência, mesmo nas outras dependências da casa do Senhor. Você viu que Jesus não deixava o pessoal nem caminhar carregando o vaso? Ah, vou pegar isso, mas na hora do culto? Ah, vou carregar e vou levar para lá. Mas na hora da mensagem? Ah, eu vou até o banheiro. Mas no meio do culto? Jesus não permitia que ninguém caminhasse. Olha só, Ele colocou ordem na coisa. Você está compreendendo isso? E às vezes a gente fica até triste com o que acontece em muitos cultos, onde não há reverência. A igreja tem uma cantina lá atrás, o culto acontecendo, e o pessoal lá na cantina: me dá um refrigerante, outro me dá um kibe, outro me dá um pastel. E aí, meu irmão, como

é que tá? Tudo bem? Não tô muito bem, não. E aquele bate-papo enquanto a mensagem está se desenvolvendo. Amado, amada, você não veio na casa de Deus hoje? Você quer ter um encontro com Deus? Então, não importa. Desligue celular. Desligue bip. Interrompa qualquer comunicação com quem está à tua direita, à tua esquerda. Não se levante para nada, nem por necessidade. Volte o teu coração para a palavra e abra bem os teus ouvidos, porque aqui neste lugar Deus tem uma palavra poderosa para a tua vida. E se você se distrair, você vai perder a tua bênção. Mas se você dar agora a Deus toda a glória e atenção, Deus vai falar com você poderosamente. Foi no pátio dos gentios isso, no pátio dos estrangeiros. Quem eram os estrangeiros? Todos os que não eram judeus. Ali no pátio dos gentios, que era enorme, os judeus também transitavam, mas eles queriam ir para o santuário. Todos que estavam no pátio dos gentios queriam ir para o santuário. E o santuário ficava no meio do pátio dos gentios. Era um edifício dourado, magnífico, resplandecente, chamava atenção. Mas todos os que estavam no pátio dos gentios, que queriam ir para o santuário, encontravam um muro de mais ou menos 1,5 metros de altura, com pedras largas e pesadas de 2 toneladas cada. E aquele muro de 1,5 metros de altura circulava todo o santuário e tinha 12 portas, 12 passagens, passagem estreita, uma passagem pequena que uma só pessoa passasse por vez. E ao lado de cada portinha, ao lado de cada passagem nesse muro baixo, tinha uma placa de pedra de mais ou menos 1,5 metros de comprimento por 80 de altura. O Museu de Istambul tem uma réplica dessa pedra. E essa pedra estava escrita em 3 idiomas: em hebraico, em grego e em latim. E essa placa dizia o seguinte: nenhum estrangeiro pode passar a barreira e o muro que cerca o santuário. Qualquer estrangeiro que for pego fazendo isso será culpado pela sua consequente morte. Então, qualquer estrangeiro que quisesse entrar no santuário, passando por aquela passagem estreita, via a placa com letras gravadas na pedra e pintadas de vermelho, dizendo que se algum estrangeiro se atrevesse a passar por ali, seria responsável pela sua própria morte. Então nenhum estrangeiro passava. Ele não era nem louco, porque os judeus matavam mesmo. Você vê, eles estão querendo matar Paulo por causa disso, porque suspeitam que Paulo introduziu algum grego dentro do santuário. E Paulo não fez isso. Paulo respeita o santuário, sabe que não pode. Mas eles estão querendo matar Paulo porque desconfiam que Paulo fez isso. Então, veja só, não era permitido aos estrangeiros, aos não judeus, não era permitido entrar no santuário. Mas os judeus, homens e mulheres, podiam passar, porque os judeus eram considerados como povo de Deus, como povo escolhido de Deus, como povo privilegiado. Então os judeus podiam passar. Veja comigo no livro de Deuteronômio, vamos ver isso rapidamente, no capítulo 7, vamos ler a partir do versículo 6. Está escrito: porque povo santo és ao Senhor teu Deus. O Senhor teu Deus te escolheu para que lhe fosses o seu povo próprio de todos os povos que há sobre a terra. O Senhor não tomou prazer em vós, nem vos escolheu, porque a vossa multidão era mais do que a de todos os outros povos, pois vós éreis menos em número do que todos os povos. Mas porque o Senhor vos amava, e para guardar o juramento que jurara a vossos pais, o Senhor vos tirou com mão forte.

e vos resgatou da casa da servidão, da mão de Faraó, rei do Egito. Então, há várias passagens bíblicas falando que o povo de Israel é o povo especial, é o povo escolhido. Os judeus podiam passar por aquele muro baixinho e subir uma escadaria de mais ou menos 3,5 metros de altura para entrar no pátio do santuário. Agora veja, se um estrangeiro tentasse passar por ali e fosse pego, ele seria rolado dessa escada de 3,5 metros. E os judeus tinham autorização do templo para matar qualquer estrangeiro que tentasse entrar no santuário, porque isso iria profanar o templo. Os estrangeiros não tinham vez. Nós não tínhamos vez. Nós não poderíamos jamais entrar no santuário. Mas veja só que interessante, amados. Quando os judeus e as judias subiam aquela escadaria de 3,5 metros, saíam num outro pátio que era conhecido como o pátio das mulheres. Nesse pátio das mulheres ficavam as arcas do tesouro. Por isso também o local era chamado de lugar do tesouro. Tinha 13 arcas onde todos colocavam ofertas, colocavam dinheiro. Foi ali no pátio das mulheres que Jesus viu aquela viúva pobre colocando as duas moedinhas, e Jesus a elogiou não porque ela tivesse dado o que sobrava, mas sim porque estava dando tudo o que tinha. Mas depois do pátio das mulheres, que era imenso, lá no fundo tinha uma outra escadaria de 3,5 metros de altura. Mas só os homens podiam subir por aquela escada. Para as mulheres não era permitido subir aquela escadaria. As mulheres teriam que ficar restritas ao pátio das mulheres. Então as mulheres ficavam tristes. Poxa, eu queria subir ali. Eu queria entrar naquele lugar mais sagrado. Mas não é permitido para nós mulheres. Aí os homens todos felizes diziam: que sorte que eu tive de ter nascido homem, porque eu posso subir essa escadaria. E os homens iam todos felizes, e as mulheres tristes lá embaixo. Aí os homens subiam aquela escadaria e davam em outro pátio, que era chamado Pátio de Israel. E naquele pátio de Israel só tinha homens judeus, nenhum estrangeiro e nenhuma mulher. Só os homens podiam entrar ali. Mas aí, no fundo do pátio de Israel, que era o pátio dos homens, tinha uma outra escadaria com 1 metro de altura. E os homens queriam subir aquela escadaria, mas diziam para eles: você não pode, nenhum homem pode subir essa escadaria. Por quê? Ah, porque subindo aquela escada vem o pátio dos sacerdotes, e ali só quem é sacerdote pode entrar. Então alguns homens ficavam felizes e diziam: que sorte que eu tenho, cheguei a sacerdote, então eu posso subir aquela escada. E os outros homens ficavam amuados: que tristeza, eu queria tanto entrar naquele lugar mais sagrado, mas eu não sou sacerdote, eu vou ter que ficar olhando de longe. Aí os sacerdotes, que tinham subido aquela escada de 1 metro, eles estavam felizes, estão vendo o santuário ali. E esse santuário era dividido em duas partes: tinha o lugar santo e o santo dos santos, o lugar santíssimo. Os sacerdotes estavam felizes porque estavam ali perto do lugar santo, mas os sacerdotes também não podiam entrar toda hora naquele lugar santo. Então, naquele monte de sacerdotes que tinha, só um ou outro ficava feliz, porque só um ou outro era escalado para entrar no lugar santo, onde tinha a mesa com os pães da proposição, onde do outro lado tinha o candelabro com as 7 lâmpadas,
e na frente tinha a mesa de ouro, mas no fundo desse lugar santo

Santo tinha um véu enorme, e mesmo o sacerdote ou os sacerdotes que entravam no lugar santo, quando estavam dentro do lugar santo, eles queriam entrar no lugar santíssimo, mas só um conseguia, e era o sumo sacerdote. Então quem tinha tido o privilégio de se tornar sumo sacerdote, ele dizia: que maravilha, eu sou sumo sacerdote, eu posso entrar no lugar santo dos santos, eu posso entrar no lugar santíssimo, eu posso passar pelo véu. Mas a lei de Moisés dizia: não é assim não, sumo sacerdote, você só vai entrar ali uma vez por ano, quando for para fazer a expiação pelo povo. Então o sacerdote só entrava naquele lugar no dia do Yom Kippur, no dia do perdão, só entrava ali uma vez por ano. Tinha sacerdote que ficava a vida inteira no ministério e nunca teria oportunidade de entrar uma vez na vida no lugar santíssimo, no Santo dos Santos. Era mais difícil entrar ali do que ganhar numa loteria hoje. Poucos sacerdotes tiveram esse privilégio na vida. Conclusão, amados, conclusão. Nós estamos vendo que no Antigo Testamento há limites para todos e acepção de pessoas. Primeiro, não pode entrar porque é estrangeiro, não é judeu. Poxa, que chato, por que eu não nasci judeu? Por que eu sou grego? Por que eu sou italiano? Por que eu sou espanhol? Por que eu fui nascer em outro país? Por que eu não nasci na Judéia? Que azar que eu tenho. Olha só, exclusão. Aí depois que estava no pátio dos gentios, bom, eu queria entrar ali, não posso. Mas essas mulheres e esses homens que nasceram judeus são sortudos. Só que as mulheres subiam e ficavam no pátio, e os homens continuavam. Os homens subiam, mas depois não podiam avançar porque ficavam restritos àquela área. A mesma coisa acontecia com os sacerdotes e até com o sumo sacerdote. Uma religião que não dava comunhão com Deus, uma religião que mantinha as pessoas longe de Deus. O que que você está vendo? Que apesar dos gentios representarem o povo de última categoria da terra, o povo de quinta categoria, a ralé, o povinho, o sumo sacerdote não era melhor do que o gentio, não era melhor do que os outros, porque todos tinham restrições para entrar. Você sabe, isso é uma religião, isso é religião. A pessoa encontra várias barreiras, vários obstáculos, e sempre tem um senão para continuar, sempre tem uma condição para continuar, sempre tem uma barreira para continuar. Isso é religião. Quer um exemplo de religião parecida com isso? Ainda que não seja uma religião judia, as pessoas que acreditam que poderão chegar até Deus ou até um plano superior através de sucessivas reencarnações. A pessoa acredita que nessa vida ela não deu muita sorte, nasceu pobre, miserável ou com alguma deficiência física, e ela pensa: é o karma, mas na próxima reencarnação eu vou vir bonito, rico e famoso, deixa eu me esforçar, porque senão é capaz de na próxima encarnação eu voltar como mosca, eu voltar como sapo, como cachorro, como cavalo. Não, quero voltar como ser humano perfeito, bonito, e quero ser rico. E a pessoa fica nessa ilusão e ela pensa: quantas vezes eu vou ter que reencarnar para chegar até o plano superior, de uma tal maneira que eu não precise reencarnar mais, até o momento em que eu chegue a Deus. E a pessoa fica acreditando a vida inteira nisso, e isso é religião. Quantas vezes ela vai ter que reencarnar? O Kardec não disse, ninguém diz.
E a pessoa está acreditando que dessa maneira vai chegar.

a Deus. Isso é religião. Sempre um obstáculo. Ah, na próxima eu vou ser mais feliz. Na próxima vida, na próxima encarnação, quando eu reencarnar, eu vou dar mais sorte. E a pessoa fica esperando, olhando de longe. Só que religião nenhuma leva a Deus. Nenhuma religião leva a pessoa a Deus. Vou te dar outro exemplo, que é muito parecido com o que acontecia em Israel. Olha só. A pessoa acredita que para conseguir uma dádiva, um milagre, ela tem que fazer uma peregrinação até tal cidade, porque ela acredita que aquela cidade é uma cidade sagrada. Aí a pessoa vai até aquela cidade em peregrinação, fazendo romaria. Aí ela vai e procura um padroeiro, uma padroeira, um santinho, uma santinha. E a pessoa está pegada com aquele padroeiro e não consegue a bênção. Aí ela vai falar com o sacerdote. O sacerdote diz: olha, essa padroeira que você escolheu não é boa não, mas tem essa outra aqui que é especial para quem está endividado. Aí a pessoa se apega com aquela padroeira dos endividados e fica fazendo promessa, acendendo vela, esperando. Aí ela vai falar com o sacerdote: não consegui. Bom, mas tem esse outro padroeiro aqui que é o das causas impossíveis. Faça uma novena. Aí a pessoa se apega naquela novena com aquele padroeiro das causas impossíveis. E aí vai: ai, não consegui, sacerdote. Ah, mas tem esse outro padroeiro, essa outra padroeira que desata nós. Aí a pessoa vai e faz outra novena e está sempre esperando e tem um obstáculo na frente. Até que ela vai e fala com o sacerdote. Aí o padre diz: olha, faz o seguinte, vai falar com o bispo. Daí a expressão: vai falar com o bispo, vê se o bispo resolve. Aí a pessoa vai no bispo, o bispo dá um monte de orientação, não resolve nada. Aí a pessoa cobra o bispo diz: faz uma coisa, vai falar com o arcebispo. Aí a pessoa vai falar com o arcebispo e pega no pé do arcebispo e fica ali naquele nível, né, com a vida estacionada. Aí o arcebispo também diz: ó, faz uma coisa, vai falar com o cardeal. Aí a pessoa vai lá no cardeal. O cardeal tenta, indica: ah, cardeal, tudo isso eu já tentei, tudo isso já mandaram eu fazer. Então faz o seguinte, meu filho, faz o seguinte, minha filha, vai falar com o Papa, não é? Vai reclamar com o Papa. E a pessoa fala: puxa, difícil, né? Vou ter que ir para Roma para falar com o Papa, e será que o Papa vai me atender? E a pessoa fica nessa expectativa. Se ela conseguir falar com o Papa vai dizer: meu filho, minha filha, vai falar com Maria. Ah, tá bom, vou falar com a Maria. Aí vai lá na Maria. Aí a Maria diz: mas meu filho, vai falar com o Pedro. Vai falar com o anjo da guarda. E a pessoa vai, e é esse caminho longo, onde a pessoa nunca chega, só olha de longe e só encontra o vazio. Por isso que Jesus Cristo disse: agora é a hora, que nem em Jerusalém e nem nestes montes adorareis ao Pai, porque Deus é Espírito, e importa que os verdadeiros adoradores o adorem em Espírito e em verdade. O caminho da religião, seja da reencarnação, das filosofias, o caminho dos religiosos é muito longo e complicado. Depois que você morre, então piora, porque te inventam ali o limbo, te inventam o purgatório, e ninguém diz quanto tempo você vai ficar no purgatório até tua alma sair dali. É um caminho muito longo, mas o caminho da palavra, o caminho verdadeiro, o caminho que leva ao céu é muito rápido. Jesus Cristo disse: eu sou o caminho, a verdade e a vida, e ninguém vem ao Pai a não ser por mim. É rápido, é instantâneo. E se você já cansou de religião, chegou a hora de você pegar o

verdadeiro caminho que é Jesus Cristo. Porque você percebeu que ninguém, fosse estrangeiro ou sacerdote, tinha acesso ao Santo dos Santos. Um dia, um general romano chamado Pompeu resolveu invadir o templo. E ele entrou no lugar santíssimo,

dos Santos, fez meia volta e foi se retirando. Os comandados disseram: e aí, general? O que, que o senhor viu lá dentro? E ele disse: nada. Não tem nada lá dentro. Nada. Religião é isso, amados. A pessoa chega no fim e descobre que estava buscando o nada. Descobre que estava buscando o vazio. Não tinha nada ali. Se você continuar sendo uma pessoa religiosa, você vai chegar ao nada. Mas se você entregar tua vida para Jesus, você vai chegar em tudo. Porque Jesus Cristo é o Criador dos céus e da terra. Ele é o Verbo de Deus. Todas as coisas existem por Ele e foram criadas por Ele. E nada do que foi feito se fez. Jesus Cristo realizou a missão extraordinária de acabar com todas as barreiras religiosas. Tanto é que no dia em que Jesus Cristo estava morrendo, os evangelhos nos contam que no momento em que ele estava para expirar, o véu do templo se rasgou em dois, de alto a baixo. Eu quero que você leia comigo no evangelho de Mateus, capítulo 27, versículo 50, está escrito assim: e Jesus, clamando outra vez com grande voz, entregou o Espírito. Era sexta-feira, 3 horas da tarde, e eis que o véu do templo se rasgou em dois, de alto a baixo, e tremeu a terra, e fenderam-se as pedras. Jesus Cristo, quando ele morreu na cruz, no momento em que ele expirou, aquele véu que separava o lugar santo do lugar santíssimo, aquele véu se rasgou de alto a baixo. Qual é a representação disso? Que Jesus Cristo acabou com o mistério e eliminou a última barreira para que o homem pudesse encontrar a Deus e adorar a Deus de verdade. O véu do templo rasgado significa que o caminho está aberto, que Jesus Cristo realmente é o Pai. E ele disse: quem me vê também vê o Pai, e ninguém vem ao Pai a não ser por mim. Ele mostrou que agora não existe mais nem a última barreira que impede o ser humano de ter comunhão com Deus. Jesus Cristo te comprou com seu sangue precioso, e agora você não é mais estrangeiro. Você não é mais uma pessoa estranha. Todos que recebem Jesus Cristo como Salvador se tornam também filhos de Deus. Por isso que o Evangelho diz que em Cristo não existe nem judeu nem grego, não existe nem estrangeiro nem natural. Em Cristo não existe mulher ou homem. Em Cristo não existe sacerdote ou membro, porque todos nós fomos comprados, lavados e remidos pelo sangue de Jesus Cristo. A partir do momento em que somos lavados pelo sangue de Jesus, nós nos tornamos filhos de Deus. Você que está ouvindo esta palavra, amado, amada, você pode continuar sendo uma pessoa religiosa e continuar com toda a burocracia da tua religião e no final chegar a nada. Ou você agora resolve receber o plano de Deus, porque é plano de Deus simplificar tudo, e você se torna filho de Deus e passa a ter contato diário e permanente com o próprio Deus. Você sabe por que Jesus Cristo conquistou isto por nós na cruz do Calvário, amados? Você sabe por que agora você tem acesso ao Pai? Há uma explicação no Evangelho para isso. Eu quero que você que está acompanhando a palavra de Deus, eu quero que você veja comigo no Evangelho de Lucas, capítulo 23, versículo 38. Está escrito assim: e também por cima dele estava um título escrito em letras gregas, romanas e hebraicas: este é o Rei dos Judeus. Quero que você atente para este detalhe.

sobre ele tinha um título: este é o rei dos judeus, escrito em três idiomas. E repare que são os mesmos idiomas em que aquela placa de proibição estava escrita. A placa proibindo o acesso ao santuário estava escrita em hebraico, em grego e em latim. Ninguém se atrevia a passar por ali porque sabia que morria. Mas Jesus Cristo, quando expirou, o véu do templo se rasgou de alto a baixo e ele eliminou a última barreira que o ser humano poderia enfrentar para ver Deus. Sobre a sua cabeça tinha também essa placa, escrita em hebraico, em grego e em latim: este é Jesus, o rei dos judeus. Mas nós sabemos que muito mais do que rei dos judeus, o rei de toda a terra. Agora, você que quer ter acesso ao lugar santo, você que quer ficar com Deus, você que quer ter Deus na tua vida, você pode entrar sem medo no santuário, você pode entrar sem medo na presença de Deus, porque você está levando sobre você o sangue do Cordeiro, o sangue que te livra de todo pecado, que te purifica de todo pecado. E se alguém parar na tua frente, seja quem for, ou até todo o inferno, e se colocar diante de você dizendo: por aqui você não passa, se você passar, você será morto, você vai olhar para esta pessoa, ou para esta criatura, ou para esta entidade, ou para aquela religião, e você vai dizer: eu vou entrar, eu vou chegar na presença do Todo-Poderoso, porque quem me autoriza é o rei de toda a terra, é o rei do céu e da terra. Aqui está a placa, escrita em três línguas: este é Jesus, o meu rei, é ele que me autoriza a entrar na presença de Deus. E eu quero ver quem se coloca na tua frente. Quero que, para terminar a mensagem, você leia comigo na carta de Paulo aos Efésios, no capítulo 2. Vamos ler versículo 11. E é interessante que Paulo escreveu isso, porque pensaram que ele tinha introduzido o Trófimo no templo, e o Trófimo era um cidadão de Éfeso, e talvez por isso Paulo escreveu esse trecho que nós vamos ler, justamente para a igreja que ficava em Éfeso, provavelmente a igreja onde Trófimo congregava. Olha só: portanto, estou lendo o versículo 11: portanto, lembrai-vos de que vós, noutro tempo, ereis gentios na carne, e chamados incircuncisão pelos que na carne se chamam circuncisão, feita pela mão dos homens. Circuncisão feita pela mão dos homens, tudo que é feito pela mão dos homens é religião. Que naquele tempo estáveis sem Cristo, separados da comunidade de Israel e estranho aos concertos da promessa, não tendo esperança e sem Deus no mundo. Não havia esperança para nós, éramos estrangeiros, sem esperança e sem Deus no mundo. Versículo 13: mas agora em Cristo Jesus, vós que antes estáveis longe, já pelo sangue de Cristo chegastes perto. Porque ele é a nossa paz, o qual de ambos os povos, judeus e estrangeiros, fez um, e derribando a parede da separação que estava no meio. Sabe aquela parede da separação, aquele muro de 1,5 metros de altura? Sabe o véu do templo? É isso que Paulo está dizendo. Paulo está dizendo: e derribando a parede de separação que estava no meio, na sua carne, desfez a inimizade, isto é, a lei dos mandamentos que consistia em ordenanças. Preste atenção, ele desfez a lei dos mandamentos. Por favor, não me defenda um artigo dos mandamentos do Antigo Testamento. Ele desfez a inimizade, isto é, a lei dos mandamentos, que consistia em ordenanças, para criar em si mesmo dos dois um novo homem, fazendo a paz, e pela cruz reconciliar ambos com Deus em um corpo, matando com ela as inimizades, e vindo ele, evangelizou a paz a vós que estáveis longe e aos que estavam perto.

0: Certo, porque por ele ambos temos acesso ao Pai em um mesmo Espírito. Atenção, porque por ele ambos, judeus e estrangeiros, temos acesso ao Pai em um mesmo Espírito. Assim, já não sois estrangeiros nem forasteiros, mas concidadãos dos santos e da família de Deus. Oh, glória!
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queridos, bom dia, tudo bem? Tudo jóia? Bom dia, gente querida, bom dia, povo de Deus, bom dia para você, querido ouvinte, bom dia para você, querida ouvinte, bom dia para todo mundo. Hoje é segunda-feira, dia 3 de agosto do ano 2026, estamos juntos e ao vivo através da Rádio 104 FM, Novo Som em 104,9, pelo aplicativo também nas plataformas iOS e Android. Você pode baixar o aplicativo da 104 FM, se você já tem aí o aplicativo e já baixou e ainda aparece a versão antiga, né? A versão anterior, é só você atualizar o aplicativo. Você vai lá na plataforma que você usa, iOS ou Android, e você vai clicar em atualizar e pronto, vai aparecer a nova versão do aplicativo da 104 FM Novo Som. Você pode ouvir também a nossa programação pelo site do radios.com, radios.net. É só você digitar o nome da rádio, 104,9, rádio 104,9 FM Novo Som, e pronto, vai ouvir também a nossa programação, amém? E é claro, pelo rádio, o seu radinho, o seu rádio em 104,9, você sintoniza e ouve a nossa programação 24 horas no ar, com muito louvor, muita oração, palavras, mensagens especiais, uma programação edificante, maravilhosa, abençoada para você, para sua família, para você ouvir aí durante as 24 horas. E por falar em 24 horas, hoje é um novo dia. Dia 3 de agosto do ano 2026, estamos juntos e ao vivo aqui pela Rádio 104 FM. Que Deus nos dê um dia abençoado, uma semana abençoada, um novo mês abençoado, em nome de Jesus. Amém? Deus na frente e nós vamos, em nome de Jesus, vencendo este novo dia, este novo mês, vivendo sempre um dia de cada vez, um milagre por dia, e tendo a presença de Deus conosco em todos os dias da nossa vida, também desse novo mês, amém? E por falar em novo mês, é claro, nós nos lembramos com muito amor, com muito carinho, dos nossos ouvintes que estão aniversariando hoje e fizeram já aniversário no dia 1º de agosto, que foi sábado, no dia 2 de agosto, que foi domingo, ontem, estão aniversariando hoje, vão fazer aniversário essa semana e durante esse mês de agosto. Parabéns para vocês, aniversariantes, Deus abençoe cada um de vocês, parabéns a vocês também que comemoram e celebram datas importantes, momentos importantes na vida de vocês. Que o Senhor nosso Deus abençoe cada um de vocês poderosamente, em nome de Jesus. Um grande abraço de toda a equipe 104 FM Novo Som. Já vou divulgar para vocês aqui a pergunta de hoje do nosso desafio bíblico. Já vai abrindo a sua Bíblia aí ou acessando o seu aplicativo de Bíblia, porque nós estamos iniciando a nova semana do desafio bíblico. Então eu já falo para vocês em qual capítulo nós vamos começar. 1 Crônicas, capítulo 20. Abra sua Bíblia, faça a marcação, coloque a data de hoje, dia 3 de agosto do ano 2026, e se prepare para você participar, para você responder, para aprendermos juntos a palavra do Senhor aqui na FM Novo Som. 9 horas mais 10 minutos na 104 FM, já às 10 horas da manhã também. Nós estamos aqui na 104 FM Novo Som, aguardando a chegada do pastor Tiago Soares, da Primeira Igreja Batista de Itaperuna. Pastor Tiago vai conversar conosco sobre o centenário da PIB, os 100 anos da Primeira Igreja Batista de Itaperuna. E durante esse ano de 2026, desde o início do ano, a PIB vem realizando vários eventos para celebrar essa data importante até chegar o mês do aniversário da PIB. Então, pastor Tiago vai contar tudo para nós, tudo que já foi realizado, tudo que está sendo realizado, tudo que será realizado até o dia do aniversário da PIB, onde a PIB vai comemorar 100 anos. É o centenário da PIB, Primeira Igreja Batista de Itaperuna. Então, fique ligado, fique ligada, porque ele vai contar para a gente também

pouquinho sobre a história da PIB, sobre os pastores que já passaram, né, que já foram pastores, que pastorearam a PIB. Ele vai conversar conosco nessa manhã. Então fique ligado, fique ligada, sintonizado, sintonizada, conectado, conectada aqui na 104 FM Novo Som, a sua identidade gospel. 9 horas mais 12 minutos, Ludmila Ferber, 24 horas por dia, é a canção que é tema de abertura do nosso programa já há muitos anos. E é uma canção para estarmos cantando e profetizando a letra dessa canção, desejando que nós tenhamos e teremos um dia abençoado pelo Senhor nosso Deus, pois foi Ele que fez esse dia. Ele preparou esse dia para nós com muito amor, com muito carinho, com muita fidelidade, para estarmos vivendo este novo dia em sua presença maravilhosa. Bom dia, gente querida. Graça e paz do Senhor Jesus Cristo. Música.

todos os dias, a cada manhã. As misericórdias dele, do Deus eterno, se renovam sobre cada um de nós. Eu não vou desperdiçar o dia de hoje com coisas vãs. Esse é o dia que Deus fez para nós. Bom dia.

0: 9:16, bom dia pra você.
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3: Muito bem, bom dia, Deus te abençoe. Vem chegando a primeira edição do Sucesso em Dois Tempos, do Plex 104. E tem Carlinhos Félix em dois tempos para você. Em destaque para você, a primeira canção No Meu Interior e a segunda canção Palácios. Carlinhos Félix estará presente aqui em Itaperuna no próximo sábado, dia 8 de agosto, às 19 horas, em um grande momento, um grande reencontro, um grande culto de ação de graças, de gratidão a Deus pelos 37 anos do Conabenf. E você não pode deixar de participar. Se você já participou em algum momento da sua vida do congresso do Conabenf, você está sendo convidado, convidada, convocado, convocada para estar participando no próximo sábado, dia 8 de agosto, a partir das 19 horas, na PIB, na Primeira Igreja Batista de Itaperuna, no centro da cidade, no coração de Itaperuna. Você vai ser, vai participar de uma grande noite de louvor, de adoração, de comunhão, alegria, e você vai ser grandemente abençoado pelo Senhor. O Conabenf marcou a vida de muitas pessoas e com essa festividade do dia 8 de agosto estaremos comemorando os 37 anos do Conabenf e Carlinhos Félix estará presente ministrando o louvor também. Então reúna a sua família, os seus amigos e vamos todos juntos participar. 9h25, primeira edição do Sucesso em Dois Tempos, do Plex 104, Carlinhos Félix, em dois tempos para você. Bom dia, gente querida!

0: está Roma, dos orgulhosos.
1: Agora são 9h34. Bom dia, gente querida. Carlinhos Félix na primeira edição do Sucesso em Dois Tempos, do Plex 104, que volta 11h20 da manhã aqui na FM Novo Som. Lembrando a vocês que no dia 8 de agosto, próximo sábado, a partir das 19 horas, né? Às 19 horas, Carlinhos Félix estará aqui em Itaperuna, na primeira Igreja Batista de Itaperuna, comemorando os 37 anos do CONABENF, Congresso de Adolescentes. Então, você que está ouvindo aí a 104 FM Novo Som, está sendo convidado, convidada para participar desta noite abençoada de muito amor, muita alegria, comunhão e lindas recordações no dia 8 de agosto, às 19 horas, na primeira Igreja Batista de Itaperuna, no centro da cidade, no coração da cidade. 9h35, a partir de agora você participa do nosso desafio bíblico.

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2: É um livro por temporada, um capítulo por dia, seguindo a ordem da Bíblia. Estamos em 1 Crônicas, no capítulo 20. Estou falando para vocês em qual capítulo nós estamos, porque hoje é segunda-feira. E segunda-feira eu falo para vocês em qual capítulo vamos começar a semana do Desafio Bíblico. Então, abra sua Bíblia em 1 Crônicas, capítulo 20, ou acesse o seu aplicativo de Bíblia e vem participar também. Vai lendo aí, vai estudando. Se você não leu durante o final de semana, você tem tempo ainda de você ler, de você pesquisar, procurar e aprender junto com a gente a palavra do Senhor. Capítulo de hoje aqui no livro de 1 Crônicas, capítulo 20, fala para nós sobre a conquista de Rabá e sobre as guerras contra os filisteus. São os dois temas tratados aqui nesse capítulo de 1 Crônicas, capítulo 20. Estamos em 1 Crônicas, capítulo 20, Velho Testamento, Antigo Testamento. Alguns ouvintes confundiram aí alguns dias atrás, respondendo ou tentando responder, mas não iam achar a resposta lá em Coríntios. Mas nós estamos ainda no Velho Testamento, no Antigo Testamento, em 1 Crônicas, capítulo 20. Faça a marcação, vem participar, vem responder e preste atenção aí na pergunta de hoje, que é a seguinte. 1 Crônicas, capítulo 20, nesta segunda-feira, dia 3 de agosto, fala para nós também sobre a conquista de Rabá. Quantos quilos pesava a coroa da cabeça de Moloque? Essa coroa, ela foi colocada também na cabeça do rei Davi. Quantos quilos pesava a coroa da cabeça de Moloque? Essa coroa também foi colocada na cabeça de Davi. Vem participar, vem responder. Se você já leu 1 Crônicas, capítulo 20, já pesquisou aí, você já acertou. Tenho certeza que você já achou e já acertou o desafio bíblico. Se você ainda não leu, vai ler ainda. Leia com atenção, pesquise, faça a marcação e ache a resposta e participe com a gente. Quantos quilos pesava a coroa da cabeça de Moloque? Ela também foi colocada na cabeça de Davi. Essa é a pergunta de hoje do nosso desafio bíblico. Você participa com a gente, 998-490-104, pelo WhatsApp, DDD22 ou área 22. Você participa também pelo grupo do Desafio Bíblico no WhatsApp ou pelas redes sociais da FM Novo Som, arroba rádio 104 FM Novo Som, arroba rádio 104 FM Novo Som. 939, bom dia, gente querida.
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1: Muito bem, bom dia. São 9 horas mais 46 minutos aqui na 104 FM, Novo Som. Obrigada pelo seu carinho, pela sua audiência, pela sua participação. Já estão respondendo o desafio bíblico de hoje corretamente. Parabéns. Célia Marçal do Lions respondeu o desafio de hoje corretamente. Está certa a resposta, gente querida? Está certa a resposta, Célia Marçal do Lions. Um abraço para você, minha querida. Raquel de Lima da SEAB deseja a todos um bom dia, uma semana abençoada, a paz do Senhor Jesus, e oferece os próximos louvores para os ouvintes, para sua

aí para vocês do Hospital São José do Havaí. Um abraço para você, Noêmia, para você e para sua família. Obrigada pelo carinho, pela audiência. A Jurema de Jesus Moreira da SEAB. Olá a todos vocês da Rádio 104 FM Novo Som. Bom dia e a paz do Senhor Jesus. Essa é a resposta do desafio bíblico. Sou a Jurema de Jesus Moreira da SEAB. Um abraço para você, irmã Jurema de Jesus Moreira da SEAB. Tá certa a resposta. Obrigada pelo carinho, pela audiência, pela participação. A Kéria Barbosa da Cidade Nova. Bom dia para vocês. Bom dia, Kéria. Essa é a resposta do desafio bíblico. Tá certa a resposta, Kéria. Estava com saudades de participar dessa programação abençoada. Tenho ouvido, mas não estava conseguindo participar. Desejo que Deus abençoe grandemente nossa semana. Amém. Um abraço para você, Kéria Barbosa, da Cidade Nova. Respondeu também o desafio bíblico de hoje corretamente. Um abraço para todos vocês. Obrigada pelo carinho, pela audiência. A participação aqui também na programação da 104 FM, verificando aqui o grupo do desafio bíblico. Maria Aparecida, da Cidade Nova, Cidinha Araújo, da Cidade Nova, respondeu o desafio bíblico de hoje corretamente. A Silvia Maria, do Niterói, lá da Quinta Igreja Batista, respondeu o desafio bíblico de hoje corretamente, enviou para a gente aquela mensagem com a resposta personalizada e linda demais. Vem até com uma coroa linda com a resposta correta. Um abraço para você, Silvia. Ela fez a edição e personalizou o versículo, no provavelmente

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0: Agora são 10 horas mais 3 minutos. Bom dia pra você, gente querida. 10:03 na 104 FM. Nós ouvimos a canção com o Disco Praise e a participação especial do André Valadão, Se Eu Me Humilhar. Ouvimos também na sequência, em destaque, a canção com Júlia Vitória, Se Tenho a Cristo. 10:03, apoio cultural está chegando e voltamos já já.
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0: gente querida, bom dia, são 10 horas mais 10 minutos aqui na 104 FM Novo Som. Conforme anunciado em nossa programação, hoje, segunda-feira, dia 3 de agosto do ano 2026, nós estamos aqui na Rádio 104 FM Novo Som com o pastor Tiago Soares, que é o pastor da Primeira Igreja Batista de Itaperuna. A PIB comemora esse ano o seu centenário, 100 anos da PIB. E o pastor Tiago vai conversar conosco nessa manhã um pouquinho sobre as festividades, os eventos, aquilo que a PIB tem realizado para comemorar essa data tão especial. Pastor Tiago, bom dia.
1: Bom dia, Aline. Bom dia, ouvintes da Rádio 104 FM. É um prazer enorme estar com vocês. Um grande abraço ao Lucas, ao Daniel, à sua família. Amém. Querida. Vocês são muito especiais. E você que está nos ouvindo, um grande abraço, uma boa semana a todos.
0: Amém. Pastor Tiago, a alegria é toda nossa de receber o senhor aqui na Rádio 104 FM para começar o nosso bate-papo. Como está o seu coração diante dos 100 anos da PIB, com tantas festividades, tantos eventos que já aconteceram, ainda vão acontecer mais alguns? Como está o seu coração como pastor de uma igreja que vai comemorar os seus 100 anos?
1: A alegria e a gratidão é tão grande, Aline, que ele não está dando nem para dormir.
0: É uma mistura de sentimentos.
1: Não está dando para dormir. É um privilégio muito grande participar dessa data. A PIB é a igreja cristã mais antiga da cidade.
0: Sim.
1: Até mesmo do que o catolicismo. E, ou seja, é uma data marcante, né, de gratidão a Deus. E é uma data importante não só para a igreja batista, mas para as igrejas evangélicas e para a cidade, né, como um todo.
0: Sim. É, então, o coração do senhor, né, acho que também o coração dos irmãos da PIB estão cheios de amor, gratidão, né, essa expectativa muito grande, né, pelo dia do centenário mesmo. É, qual é a data, qual será a data do centenário da PIB?
1: Aline, a primeira igreja foi organizada no dia 30 de setembro de 1926, às 10 horas e 15 minutos da noite. Olha que curiosidade, né? Isso aconteceu numa quinta-feira, porque provavelmente as pessoas trabalharam durante o dia.
0: Sim.
1: E fizeram a reunião à noite. 30 de setembro e todos são convidados. Na verdade, nós estamos desde o dia 1º de outubro de 2025 já trabalhando o ano todo com as programações. E no dia 30 de setembro, faltam 60 dias, a gente está na contagem regressiva.
0: Sim.
1: Será a apoteose, né? Será o clímax dessa celebração, onde todos estão convidados. E até lá a gente tem muita coisa para frente.
0: Sim. O que já foi realizado até aqui, pastor Tiago, para comemorar os 100 anos da PIB? Né, essas programações, o senhor pode compartilhar com os nossos ouvintes, aqueles que não puderam estar, mas a gente sabe que a PIB tem realizado aí alguns eventos, alguns movimentos importantes, né, alusivos aos 100 anos da PIB.
1: Em março nós recebemos o encontro de adoradores. Foi muito bom, a rádio nos deu espaço. Nós estamos realizando nesse ano, e muitas pessoas estão fazendo parte, inclusive você está fazendo parte.
0: Sim.
1: Do manuscrito da Bíblia. Nós estamos copiando a Bíblia na versão Nova Almeida atualizada, e no mês de setembro nós faremos a apresentação desse material.
0: Sim.
1: Agora há pouco eu acabei de sair da igreja, juntei todo o material.
0: Que bênção.
1: Vamos levar para Niterói, lá o material vai ser impresso, todo confeccionado, né? Para que nos próximos dias a gente possa fazer a apresentação à igreja. Nós participamos do desfile cívico de 10 de maio. Estamos produzindo, Aline, um filme, um documentário que vai durar 90 minutos. Esse documentário está baseado em testemunhos de pessoas, de irmãos nossos, e também de documentos históricos. O filme se chamará Raízes de Fé, Sementes de Progresso. Esse filme já tem data para estreia.

Uhum. Anota aí, 19 de setembro no Cine Hits, um sábado, às 15 horas da tarde, tá bom? Então, você é convidado para assistir o documentário Raízes da Fé, Semente de Progresso, dia 19 de setembro, sábado, às 15 horas, no Cine Hits. Nós estamos recebendo também o cantor Carlinhos Félix para o Conabenf de Todos os Tempos. Vai acontecer nesse sábado, às 19 horas, no nosso templo. Ou seja,

0: seja, todos que já participaram de um congresso de adolescente terão essa oportunidade de participar desse reencontro. Vai ser um momento muito festivo e de muita alegria. No mês, no final desse mês, a gente terá os batismos.
1: Sim.
0: Temos 14 pessoas sendo
1: que
0: preparadas.
1: Bênção.
0: Vai ser uma festa. Inclusive, tem um testemunho que vai ser muito impactante, que é de uma irmã que foi diagnosticada com tumor no seio. E ela vai batizar.
1: Amém,
0: vai,
1: glória a
0: Deus. Vai ser
1: uma
0: experiência muito bonita. A igreja está em reforma, reforma interna, reforma externa. A previsão é que o nosso templo esteja todo restaurado até o dia 30 de setembro. E em setembro, o mês, nós teremos várias programações. Primeira programação vai ser um congresso da família, dia 5 e 6 de setembro. Sábado e domingo com o pastor Gilson Bifano. Então você fica ligado aí, 5 e 6 de setembro, sábado e domingo, congresso da família com o pastor Gilson Bifano. No segundo domingo, nós estaremos realizando um culto missionário, né? Um despertamento de vocacionados e de incentivo para a prática da evangelização. Estará conosco o pastor João Marcos, diretor da Junta de Missões Mundiais. Dia 20 de setembro, a gente vai estar também com um trabalho missionário com o pastor Fernando Brandão, diretor da Junta de Missões Nacionais. No dia 27, nós teremos um musical. Um musical vai ser na segunda-feira, celebrando o centenário. E a conferência do jubileu de Jequitibá, que é a sua nomenclatura, né? Porque o Jequitibá é uma árvore centenária.
1: Certo.
0: Os 100 anos representam isso. Na terça, dia 29 de setembro. E na quarta, dia 30 de setembro, o pastor Éber Aleixo, ele estará conosco. Pastor Éber Aleixo, ele é pastor da Igreja Batista Vida, da Comunidade Batista Vida de Brasília. É uma bênção, ele é pouco conhecido aqui na nossa região e vai ser um privilégio conhecê-lo. E a nossa conferência, ela vai terminar com uma grande festa, né? Então, o que que tem numa festa? Tudo que tem numa festa vai ter na nossa celebração.
1: Amém.
0: E a gente espera receber todos lá. Vocês que fizeram parte da história da PIB, vocês que farão parte, que fazem parte, ou você que de alguma forma contempla o trabalho dessa igreja, é uma honra receber a todos.
1: Amém. Pastor Tiago, muito obrigada por compartilhar conosco aí tudo que vem pela frente ainda até o mês de setembro, né? E o pastor Tiago falou isso tudo de memória, né? Não tem nem uma colinha aí numa folha, né?
0: Não, tá registrado na alma.
1: Tá registrado na alma e no coração.
0: Isso.
1: Pastor Tiago, a PIB é uma igreja bem ativa, né? Nos seus ministérios. Queria que o senhor compartilhasse com os nossos ouvintes, né? O trabalho que a PIB realiza, né? Eu sei de alguns, mas eu quero que os ouvintes também saibam que a PIB, a Primeira Igreja Batista de Itaperuna, é uma igreja ativa, abençoadora, sempre presente nos lares, nas famílias, né? Nas visitas que fazem, né? No hospital. Conta pra gente como é que é isso, essa equipe de irmãos que são voluntários, que ajudam nos ministérios.
0: São voluntários. E a alegria e o amor em servir, Aline, é tão grande que a gente até paga para trabalhar. A gente tem um projeto chamado Musicalização Infantil.
1: Sim.
0: De crianças entre 5 a 12 anos que aprendem com a ministra de música Josiane a disciplina da música e a louvar ao Senhor, né? Toda quinta-feira esse trabalho. Na segunda-feira a gente faz uma visita ao ASAP. O ASAP é uma instituição que comporta o hospital e o asilo ao mesmo tempo. A gente alcança toda segunda-feira à tarde cerca de 40 pessoas ali. Nós cantamos, nós oramos com eles, nós rimos, nós choramos e levamos uma palavra de amor e de acolhimento. Eles têm nos recebido muito bem.
1: Que bom.
0: E
1: que
0: o
1: bom
0: projeto do asilo, né? Todos são convidados para participar. Na quarta-feira, Aline, a gente visita a oncologia do Hospital São José do Havaí. E a gente atende cerca de 200 pessoas. Nós servimos um café da manhã e ministramos uma palavra de esperança, louvores e oração. Temos visto muitas pessoas sendo curadas.
1: Amém.
0: Isso é muito bom. E eu tenho um testemunho breve sobre isso, é que uma pessoa ficou tão assim impactada com o trabalho que ela resolveu patrocinar o pó de café do projeto inteiro.
1: É,
0: né?
1: Verdade.
0: É o

0: sítio Floresta de Varriçai.
1: Uhum.
0: Eles vêm aqui, trazem o fardo para que a gente possa oferecer, nos ajudar,
1: uhum,
0: né, a oferecer
1: bênção.
0: O café ali. E na sexta-feira, à tarde, à noitinha, a gente visita a UPA, né?
1: Uhum.
0: A unidade de pronto atendimento. Também a gente tem alguns momentos de celebração ali, de louvor, de oração, de incentivo. E isso tem servido, Aline, para o desenvolvimento da UPA. Né? A gente tem visto a dedicação dos profissionais, dos trabalhadores, procurando como podemos melhor atender. A gente acredita que esses lugares são lugares onde as pessoas estão muito carentes, né?
1: Verdade.
0: E Deus está ali para levar esperança para elas. Acabando, Aline, quando a gente sai desses lugares, a gente sai renovado também.
1: Amém. Verdade, porque está ajudando o próximo, né?
0: Está
1: ajudando quem precisa. Pastor Tiago, algo a acrescentar mais sobre as celebrações dos 100 anos da PIB?
0: Só agradecer a você pelo espaço, convidar todos os que estão nos ouvindo para participarem das nossas celebrações. Vai ser um momento de muita alegria. Nós temos também estamos conversando com algumas participações musicais.
1: Sim.
0: Nesse mês de setembro, né? Não estão confirmados, mas a gente está conversando e provavelmente essa semana a gente deve concluir as negociações com o PG,
1: uhum,
0: com o Paulo César, Grupo Logos e o Grupo Rágios também. A gente deve ter essas três participações, na verdade são quatro, né? O PG, o Paulo César, o Grupo Logos, o Grupo Rágios. E um terceiro grupo a gente ainda está conversando, esperando também trazer para as nossas programações.
1: Que bênção. Pastor Tiago, eu queria que o senhor deixasse uma palavra aí para os nossos ouvintes, né? Pode fazer uma oração também, fique à vontade nas suas considerações finais.
0: Eu gostaria de deixar a palavra do nosso mestre Salvador Jesus, né? Quando ele disse em Mateus, capítulo 11, versículo 29 e 30, né? Ele disse assim: venham a mim, todos os que estão cansados e sobrecarregados, que eu vos aliviarei. Tomai sobre vós o meu jugo e aprendei de mim, que sou manso e humilde de coração, e encontrareis descanso para as vossas almas, porque o meu jugo é suave e o meu fardo é leve, né? É interessante que Jesus não nos promete uma vida de descanso, uma vida completamente parada e sem adversidades, sem trabalho. Não é essa vida que Jesus nos prometeu. Ele nos prometeu um jugo suave, ou seja, um jugo que se encaixa perfeitamente na nossa vida. Ele nos promete um fardo leve, né? E aí a gente se pergunta, como pode um fardo ser leve? Um fardo pode ser leve porque nós temos um companheiro fiel que nos ajuda a carregar o peso que nós não conseguimos carregar. Então, se você está atribulado, se você se sente oprimido, se você encontra-se nessa situação de sobrecarga, lembre-se que você não está sozinho, que Jesus está ao seu lado, é Ele quem carrega o fardo e Ele faz por você aquilo que você não consegue fazer por si mesmo. É por isso que Ele é o nosso Mestre, o nosso Salvador, e nele nós temos paz. Amém?
1: Amém, Pastor Tiago. Vai orar pelos ouvintes?
0: Vamos orar.
1: Amém.
0: Senhor, muito obrigado por mais.
1: Tá?
0: Agradeço.
1: Deus abençoe o senhor, sua família e toda a nossa querida e amada Primeira Igreja Batista de Itaperuna. Gente querida, nós conversamos nessa manhã com o pastor Tiago Soares, da Primeira Igreja Batista de Itaperuna. Deus abençoe vocês em nome de Jesus.

0: dia, são 10 horas mais 30 minutos, 10:30 na 104 FM Novo Som. Nós conversamos nessa manhã com o pastor Tiago Soares, da PIB, da Primeira Igreja Batista de Itaperuna. Você ouviu aí a canção do Carlinhos Félix, Nada a Perder. Pastor Tiago conversou conosco, nos explicando aí sobre a PIB, né? Sobre a festividade dos 100 anos, o que já foi realizado, o que será realizado até o dia 30, né? Até o mês de setembro. Até o dia 30 de setembro, né? Onde será a data de comemoração dos 100 anos da Primeira Igreja Batista de Itaperuna. Você pode seguir também as redes sociais da PIB, do pastor Tiago Soares também. Lá também você vai ver e vai ficar por dentro das programações. Aqui pela Rádio 104 FM Novo Som também estamos anunciando, né, as festividades, os eventos que estão sendo realizados, que vão ser realizados. E no dia 8 de agosto, às 19 horas, próximo sábado, se programe aí, se prepare, convide os seus irmãos, os seus amigos, você que já fez parte do Conabenf, já participou de um Conabenf, se prepare, porque no próximo sábado, às 19 horas, será uma noite de alegria, de gratidão, de reencontros, de muita festa, comunhão e adoração ao Senhor Jesus pelos 37 anos do Conabenf. Então, Carlinhos Félix estará presente ministrando aí as suas canções, e você que está ouvindo a Rádio 104 FM Novo Som está sendo convidado para participar neste sábado, dia 8 de agosto, e também nas outras programações que ainda vão acontecer agora no mês de agosto e setembro. Até chegar.
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2: 10h39, bom dia pra você.
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2: Muito bem, bom dia, são 10 horas mais 40 minutos aqui na 104 FM, nós temos aqui uma nota de utilidade pública, oportunidade de emprego. A Belt Bordados está contratando costureira, vendedora e cortadeira. Então você que tem experiência nessas áreas, costureira, vendedora e cortadeira, pode entrar em contato com a Belt Bordados, porque a Belt Bordados está contratando costureira, vendedora e cortadeira. Na área da costureira, estão procurando por pessoas comprometidas, caprichosas e com experiência em costura. A área de vendedora, estão procurando pessoas comunicativas, atenciosas e que gostem de atender e encantar os clientes. E na área de cortadeira, estão procurando pessoas com experiência em corte, organização e atenção aos detalhes. A Belt Bordados está esperando por você. Pode enviar o seu currículo ou então você pode ligar ou enviar a mensagem, enviar o seu currículo pelo WhatsApp. DDD 22, WhatsApp 99747-7224. DDD 22, 99747-7224. Vou repetir, anote aí, salve aí no seu WhatsApp, DDD 22, WhatsApp 99747-7224. Então aproveite aí essa oportunidade de emprego. São três oportunidades de emprego na Belt Bordados: costureira, vendedora e cortadeira. WhatsApp DDD 22 99747-7224. Bom dia, gente querida.
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2: Ok, bom dia, estamos de volta, 10h48 na 104 FM. Bom dia, a pergunta de hoje está no ar. Estamos em 1 Crônicas, capítulo 20. Só estou falando para vocês em qual capítulo nós estamos, porque é segunda-feira, é início da semana. E eu sempre falo para vocês em qual capítulo vamos começar na segunda-feira, mas a partir de amanhã, terça-feira, permitindo o Senhor nosso Deus, você vai precisar ficar mais atento, mais atenta, e é importante fazer a marcação, colocando a data de hoje, o capítulo. Você que faz a marcação na sua própria Bíblia, ou no caderno, na agenda, caderneta, no bloquinho, não tem problema. O importante é você fazer a marcação, colocando a data de hoje, e você saber que, a partir de terça-feira até sexta-feira, já entramos no ar com a pergunta, sem falar o capítulo, sem dar nenhuma dica para você, ouvinte da 104 FM. Então, saiba que hoje, segunda-feira, dia 3 de agosto do ano 2026, estamos começando a nova semana do Desafio Bíblico em 1 Crônicas, capítulo 20. Preste atenção na pergunta. O capítulo de hoje fala pra gente também sobre a conquista de Rabá. Quantos quilos pesava a coroa da cabeça de Moloque? Quantos quilos pesava a coroa da cabeça de Moloque? Essa mesma coroa foi colocada na cabeça do rei Davi. Essa é a pergunta de hoje do nosso desafio bíblico. Quem já está participando e respondeu o desafio de hoje também corretamente foi a Ireni Eleutério, lá de Retiro do Muriaé. Deseja a todos um bom dia, a paz do Senhor Jesus. Respondeu o desafio de hoje corretamente e oferece os próximos louvores para os ouvintes, para sua família, para suas amigas, para todo mundo que está ouvindo a 104 FM Novo Som. Um abraço para você, irmã Ireni Eleutério, de Retiro do Muriaé. Respondeu o desafio de hoje corretamente. A participação aqui também vem da Jurema de Jesus Moreira, da SEAB, respondeu o desafio de hoje corretamente. Elizabeth Araújo, do Horto Florestal. Joana Dark Andrade, do bairro Carulas. Todas responderam o desafio de hoje corretamente. Todos desejam um bom dia, a paz do Senhor Jesus, semana abençoada, semana de vitórias, em nome de Jesus. Amém. Obrigada pelo carinho, pela participação, pela audiência. Olivácio da Fonseca, do centro da cidade, respondeu o desafio de hoje corretamente. Oferece as próximas canções para os ouvintes, para sua família, para os irmãos da Segunda Igreja Batista em Itaperuna, para todos da equipe azul da Segunda Igreja Batista em Itaperuna, para a irmã Lígia Gomes, do Niterói, e sua família, para os colegas da Secretaria de Obras, para a esposa Sandra, para a sogra Neucídia, para o Paulinho da Vinhosa Guaritá, para o irmão Zélio, o irmão Nelson, para todos da 104 FM e para todos que estão ouvindo a 104 FM. Aline, quer ouvir uma canção com a banda Novo Som. Ok, um abraço para você, Olivácio da Fonseca, do centro da cidade. Sérgio Oliveira, lá de Bom Jesus, do Itabapuana. Oi, Sérgio, um abraço para você, para sua família, para os seus colegas de trabalho. Bom dia, Aline, a paz do Senhor Jesus. Bom dia para você, meu irmão, a paz do Senhor Jesus. Já estamos aqui ligadinhos em Bom Jesus do Itabapuana. E essa é a resposta do desafio bíblico. E é claro, o irmão Sérgio Oliveira, lá de Bom Jesus do Itabapuana, enviou pra gente a sua resposta personalizada, né? Produzida, editada, linda demais, com um versículo da resposta e uma imagem que é gerada no aplicativo de Bíblia. Parabéns aí, Sérgio Oliveira, pelo carinho, pelo amor, pela dedicação e a criatividade, né, em participar com a gente do desafio bíblico e produzir aí essa resposta corretamente com essas imagens lindas que ele prepara. Um abraço para você, meu irmão. Nós vamos ouvir aqui também as participações

0: participações da Cidinha Araújo, da Cidade Nova, e do José Carlos Pacheco, do Marca Tempo. 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
2: Oi, Aline, bom dia. A paz do Senhor. Eu gostaria de ouvir um louvor com a Thalita Cantazaro e Rujo Leão. Ela está mandando esse louvor para a irmã Luzia, Paulino, para a Tereza, para Luzimar, meu filho, meu príncipe, né, Glauber. Também para a missionária Nair Pereira, Juliana Romão, irmã Rita Cabral, seu esposo, Isaías Santos, irmã Cristina Bochá, seu esposo José Adilson Bochá, irmã Regina Ferreira também, né? E também quero estar mandando para a irmã Cremilda de Jesus, Paula, de Retiro do Muriaé. Tá bom, Aline? Para todos os ouvintes, né? Para a mãe Manuelina também, que ela sempre tá ligadinha, senhorinha de quase 90 anos, né? Ela tá sempre ligadinha no seu programa. E todos os aniversariantes do mês, do dia de hoje, que Deus abençoe a todos, tá, Aline? Obrigada. A paz do Senhor.
3: Eu vim de louvor com o pastor Kleber Lucas, tá? E ofereço para minha companheira Alice Duarte, para a missionária Ângela da Sabe, a minha amiga Cruzinha do Lá e sua família, a vocês todos da rádio, pastor Wellington do Carona, diácono Eduardo, irmã Romilda, irmã Mara, irmã Liane, o pastor Wesley aqui do Horto Florestal, irmã Madalena, irmão Enéas, sua família, o Marquinho aí da oficina de bicicleta, pro meu amigo Niquinho do Limoeiro, o irmão Elias Pobel, pra família dele e para todos os ouvintes da rádio. Em nome do Senhor Jesus Cristo, desejo uma semana abençoada. Para todos nós, em nome do Senhor Jesus Cristo.

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3: Ok, bom dia, 11 horas mais 18 minutos aqui na 104 FM. Já já tem a segunda e última edição do Sucesso em Dois Tempos, do Plex 104. E você participa com a gente na 104 FM. Mas agora vamos ouvir lançamento na programação da 104 FM Novo Som.
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3: 11 horas mais 18 minutos. JP, lançamento Samaritana.

0: 11 horas mais 28 minutos.
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2: 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Amanhã eu volto com as ofertas em destaque em mais uma terça-feira verde. Um abraço, minha amiga Aline Fernandes, e até amanhã.
0: Valeu, Giovanni. Abraço pra vocês também. Até amanhã.

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1: Muito bem, bom dia, 11h34, já tem Bruna Carla e Midian Lima em Dois Tempos para você, na segunda e última edição do Sucesso em Dois Tempos, Duplex 104. A primeira edição de hoje, 9h20 da manhã, do Duplex 104, foi com Carlinhos Félix, para lembrar você que no dia 8 de agosto, próximo sábado, às 19h, Carlinhos Félix estará em Itaperuna, na primeira Igreja Batista de Itaperuna, comemorando assim os 37 anos do Conabenf. Algumas histórias não pertencem ao passado. Elas continuam vivendo em cada geração. O Conabenf marcou vidas, fortaleceu amizades, edificou famílias e deixou lembranças que permanecem até hoje em nossos corações. Agora chegou o momento de nos reencontrarmos para celebrar tudo aquilo que Deus fez e continua fazendo através dessa história. Dia 8 de agosto, às 19h, na Primeira Igreja Batista de Itaperuna, participação especial do cantor Carlinhos Félix. Se o Conabenf fez parte da sua história, você convida os seus amigos, convida os seus irmãos, reúna aí os irmãos da sua igreja para estarem juntos nesse momento de muita alegria, comunhão, reencontros, muito amor e também muitas emoções. Vai ser um momento maravilhoso, pois o Conabenf é uma história que continua transformando vidas e será celebrada em grande encontro aqui em Itaperuna. E como eu já disse a vocês, que algumas histórias não pertencem apenas no passado, elas permanecem vivas em cada geração, atravessando o tempo e deixando marcas profundas na vida de milhares de pessoas. Assim é a trajetória do Conabenf, Congresso dos Adolescentes Batista do Extremo Norte Fluminense. Um movimento que, ao longo de décadas, marcou vidas, fortaleceu amizades, edificou famílias, contribuiu para a formação espiritual de inúmeras lideranças cristãs. Próximo sábado, dia 8 de agosto, às 19h, na Primeira Igreja Batista de Itaperuna, será realizada uma grande celebração em ação de graças pelos 37 anos dessa história de fé, comunhão e transformação. Esse evento vai reunir muitos ex-adolescentes, ex-conselheiros, líderes, pastores e participantes que fizeram parte dessa caminhada, proporcionando um momento especial de reencontro, gratidão e memórias. Então, reúna a sua família, os seus amigos, a sua igreja e vamos todos participar no próximo sábado, dia 8 de agosto, às 19h, na Primeira Igreja Batista de Itaperuna, celebrando assim os 37 anos do Conabenf. Bom dia, gente querida!
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1: Muito bem, bom dia. 11h38. Vem chegando Bruna Carla em Dois Tempos pra você. É o Sucesso em Dois Tempos, Duplex 104, Bruna Carla em Dois Tempos para você. O primeiro sucesso, Quando Eu Chorar, e o segundo sucesso, ela canta com a Midian Lima, Eu Creio. E

0: para finalizar o programa de hoje, nós vamos ouvir também Kleber Lucas, o Rio de Vida. Bom dia, gente querida. Deus abençoe todos vocês em nome de Jesus. Nós temos aqui também mais participações aqui na 104. Deixa eu verificar aqui, o Geraldino Gonçalves, do loteamento João Bedim, já respondeu o desafio bíblico de hoje corretamente. Um abraço para você, irmão Geraldino Gonçalves, do loteamento João Bedim. Cleusa Ferreira, do Lions, respondeu o desafio bíblico de hoje corretamente. Cremilda de Jesus Paula, de Retiro do Muriaé, respondeu o desafio de hoje. Deseja a todos um bom dia. A paz do Senhor Jesus. Oferece os próximos louvores para os aniversariantes do mês. Também para a Nilmaia, Cidinha Araújo, irmã Regina Ferreira e para todos que estão ouvindo a 104 FM Novo Som. Maria Aparecida da Cidade Nova, Cidinha Araújo da Cidade Nova, respondeu o desafio bíblico de hoje corretamente. Lígia Gomes do Niterói respondeu o desafio de hoje corretamente. Oferece os últimos louvores da programação para os ouvintes, para sua família, para os netinhos Davi, Anne e Daniel, para o irmão e amigo em Cristo, irmão em Cristo e amigo Olivácio da Fonseca e sua família, para a sogra Neucídia, para a esposa Sandra, para todos que estão ouvindo a 104 FM, para os irmãos da Segunda Igreja Batista em Itaperuna, também para os aniversariantes do mês de julho, para Cleusa Ferreira do Lions, e deseja a todos que Deus abençoe a todos grandemente, nos dando uma semana muito abençoada em nome de Jesus. Amém. Um abraço aí para todos vocês participando aqui com a gente na 104 FM. Deus abençoe em nome de Jesus.
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Agora são 11 horas mais 50 minutos aqui na 104 FM. Bom dia para você, gente querida. Obrigada pelo carinho, pela audiência. Deus abençoe cada um de vocês em nome de Jesus. Eu preciso mandar um abraço aqui com muito carinho para a Roberta. A Roberta fez aniversário dia 2 de agosto, ontem, domingo. E também a sua colega de trabalho, Graciela, fez aniversário dia 24 de julho. Elas trabalham na equipe de costura da confecção STG Esportes. Um abraço para vocês, Roberta e Graciela. A Roberta fez aniversário ontem, domingo, e a Graciela fez aniversário também no dia 24 de julho. Parabéns aí para vocês, felicidades. Como eu sempre digo, um ano novo de vida feliz na presença do Senhor nosso Deus, em nome de Jesus. Obrigada pelo carinho, pela audiência. Deus abençoe cada um de vocês, em nome de Jesus. Amanhã vai ao ar a caravana de louvores da Roberta, da empresa, né, da confecção STG Esportes. Obrigada pelo carinho, pela audiência. Deus abençoe todos vocês, em nome de Jesus. Gente querida, a pergunta de hoje, do desafio bíblico, ela foi baseada em 1 Crônicas, capítulo 20, versículos 1, 2 e 3, todos acertaram o desafio bíblico de hoje. Fala também sobre a conquista de Rabá. E a pergunta de hoje foi a seguinte: quantos quilos pesava a coroa da cabeça de Moloque? Ela foi colocada na cabeça de Davi também. Não tem problema se a sua versão é diferente, o importante é que você tenha respondido em 1 Crônicas, capítulo 20, versículos 1, 2 e 3. A versão que usamos aqui na rádio, que é a NVI, ela vem escrita 35 quilos. Teve ouvintes que responderam diferente da versão da rádio, porque usam outras versões de Bíblia, mas não tem problema, ok? O importante é que vocês responderam, participaram com a gente e acertaram o desafio bíblico de hoje. E eu preciso agradecer o carinho, a audiência de todos vocês nesse dia, em nome de Jesus. Deixa eu procurar aqui uma resposta que veio com a versão diferente, para poder falar para vocês. Não tem problema se a versão é diferente, tá? Cada Bíblia traz uma versão. Por exemplo, o irmão Sérgio Oliveira, lá de Bom Jesus do Tabapuana, que enviou pra gente aqui a resposta personalizada com a imagem, o versículo, 1 Crônicas, capítulo 20, versículo 2, tirando Davi a coroa da cabeça do rei deles, achou nela o peso de um talento de ouro, e havia nela pedras preciosas, e foi posta sobre a cabeça de Davi, e ele levou da cidade

0: muito grande despojo. Essa aqui é uma versão diferente, mas está dentro do capítulo de hoje, do capítulo e do versículo de hoje. Agora eu vou ler para vocês aqui a NVI, que é a versão que usamos aqui na rádio. Primeiro Crônicas, capítulo 20, versículos 1, 2 e 3. Na primavera seguinte, na época em que os reis saem à guerra, Joabe conduziu seu exército até a terra dos amonitas e os arrasou, enquanto Davi ainda estava em Jerusalém. Joabe cercou Rabá, a capital, atacou-a, deixou-a em ruínas. Versículo 2. Davi tirou a coroa da cabeça de Moloque, uma coroa de ouro de 35 quilos, ornamentada com pedras preciosas, e ela foi colocada na cabeça de Davi. Ele trouxe uma grande quantidade de bens da cidade e trouxe também os seus habitantes, designando-lhes trabalhos com serras, picaretas de ferro e machados. Davi fez assim com todas as cidades amonitas. Depois voltou com todo o seu exército para Jerusalém. Então não tem problema se a sua versão é diferente. Primeiro Crônicas, capítulo 20, do versículo 1 ao 3, foi a resposta de hoje do nosso desafio bíblico, que volta amanhã, permitindo assim o Senhor nosso Deus. Para você um grande abraço, Deus te abençoe. Até lá, gente querida.
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0: 16/16.
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4: Meio-dia e 13.

0: 12:26.
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7: Meio-dia e 32.

0: 12:39.
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0: 12:46.
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3: Meio-dia e 53.
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4: Há algum tempo atrás, numa escola infantil, prezinho, irrompeu um incêndio violento. Incêndio pavoroso que cercou aquela escolinha. Mas a escola havia sido evacuada a tempo. Porém, uma criança que estava no banheiro foi esquecida lá dentro. Um menininho de 5 anos. E o pai deste menino, desesperado, do lado de

fora, perguntando para as professoras: cadê meu filho? Cadê meu filho? E naquela correria, e procura daqui, procura de lá: cadê meu filho? E este pai apavorado: deve estar ali, deve estar ali. Eu não vi, eu não vi. Este pai apavorado. E ele viu que o filho dele não estava lá fora, mas estava lá dentro. E este pai, sentindo que o filho estava lá dentro, ficou desesperado, vendo as chamas ardendo, crepitando, a casa sendo consumida. De repente, este pai escuta a voz do seu filhinho gritando: papai, o senhor não vem me salvar. Papai, o senhor não vem me salvar. Socorro, papai. Este pai não pensou duas vezes. Pegou um pano, molhou correndo na torneira e entrou dentro da casa. E o filhinho continuava gritando: papai, venha me salvar. E ele entrou com aquele pano molhado, uma espécie de um cobertor molhado, e ele entrou rapidamente, avançou pelas chamas. Ele sentiu o cabelo dele chamuscando, queimando, cheirando queimado. Ele não conseguia respirar, aquele calor que entrava pelo pulmão, mas ele só pensava numa coisa: salvar o seu filho. E ele foi entrando, a roupa dele começou a pegar fogo, mas ele não prestava atenção, porque ele só queria salvar o seu filho, até que encontrou o menininho, que estava ainda num local onde não ardia a chama. Ele envolveu o filho no cobertor molhado e saiu correndo de dentro da casa, que desabava. Quando ele chegou lá fora, alguém pegou o filhinho dele nos braços, e a roupa dele queimava, o corpo dele queimava. Chegou neste momento a ambulância, colocaram o pai dentro, mas não deu tempo nem de chegar no hospital. Morreu no caminho. Um fato triste, verdadeiro, que mostra o amor de um pai pelo filho, capaz de fazer sacrifícios e dar a sua própria vida. Você é como aquela criança rodeada pelas chamas. Cada vez o fogo se aproxima mais. O perigo, a morte. Porém, o teu pai, Deus, tem visto você no meio de tanto sofrimento. E ele diz: quando tu passares pelo fogo, eu estarei contigo. Mas Deus, vendo que havia um fogo eterno te cercando, um fogo eterno pronto para te consumir, para te devorar, ele tomou a forma de homem, e na forma de homem ele invadiu o inferno. E você que estava ali gritando: pai, o senhor não vem me salvar. Pai, o senhor não vem me salvar. Você viu quando o Senhor Jesus, enfrentando o perigo, enfrentando a morte, ele mesmo padecendo, o seu corpo sendo flagelado, e ele vem e te envolve, não num cobertor molhado, mas no seu manto sagrado, no manto do amor. E ele cobriu você com seu sangue precioso e te conduziu no meio das chamas do inferno.

Quando passares pelo fogo, eu estarei contigo, diz o Senhor. E ele te levou para um lugar seguro. Mas apesar de tanto sacrifício, ele morreu, deu a vida para te salvar. Isaías, porém, diz o seguinte: o trabalho da sua alma ele verá e ficará satisfeito. Jesus morreu por você, deu a vida por você, impediu que você morresse, sacrificou a sua vida. Por isso diz a palavra que Deus, o Pai, o exaltou soberanamente e lhe deu um nome que está acima de todo nome, para que diante do nome de Jesus se dobrem os joelhos de todos que estão em cima nos céus e na terra e até debaixo da terra, e toda a língua confesse que Jesus Cristo é o Senhor, para a glória de Deus Pai. Eu não quero que você lamente a morte de Jesus, porque ele não está morto. Jesus Cristo ressuscitou e um dia você vai vê-lo face a face. Sim, um dia você vai ver e contemplar o Deus Salvador.

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2: 1 e 2. 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

0: 1:07.
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5: Uma e 13.

0: 1:28.
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0: 1:38.
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2: 1:45.

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6: Duas e quatro.

0: 2:18.
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2: 2:25.

0: 2h40.
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5: 2:48.

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1: Três e oito.

0: 3:20. 104 FM Novo Som. 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
3: 3:25.

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0: 3:40.
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10: 3:46.

0: 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Samuel!
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4: Jesus disse que nós faríamos obras maiores que as dele, porque ele ia para o Pai. E todo aquele que continua a obra de Jesus enfrenta as afrontas do inimigo. Eu sei que você tem enfrentado, e às vezes ele quer atingir um filho, uma família, os nossos bens, a nossa casa. Mas eu quero dizer para você que maior é o que está contigo. Aleluia.

correntes que prendiam Paulo e Silas foram ao chão através de louvor. E hoje, pela fé, através deste louvor,

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2: Olá, boa noite.
1: Boa noite para você que nos acompanha em todo o país.
2: Segunda-feira, 3 de agosto de 2026.
1: Vamos ao destaque do dia.
2: Agosto Dourado.
1: Mês reforça a importância do aleitamento materno para a saúde do bebê. Graziele Bezerra.
3: O leite materno é o alimento mais completo para os bebês. E até os 6 meses de vida, eles não precisam de mais nada.
2: El Niño causa fortes chuvas e secas severas em regiões do país.
1: Cidades em emergência ou calamidade podem solicitar recursos federais para ações de defesa civil. Luana Karen.
4: A ajuda pode vir em forma de assistência humanitária, como distribuição de água, alimentos, colchões e kits de higiene. Também pode ser um restabelecimento de serviços essenciais.
2: Pilhas, baterias, eletrônicos, dá para jogar fora no lixo comum?
1: Vamos saber como fazer o descarte correto desse tipo de material na reportagem de Graziele Mendonça.
5: Vale seguir a chamada regra dos 3 R's: reutilizar, recondicionar e reciclar.
2: Hoje na apresentação da Voz do Brasil, Mariana Jungmann e Luciano Seixas.
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2: É no leite materno que o bebê encontra tudo o que precisa: alimento, proteção e afeto.
1: Por isso, todo mês de agosto é dedicado à amamentação e fica conhecido como o Agosto Dourado.
2: Nessa Semana Mundial do Leite Materno, vamos lembrar dos desafios e benefícios desse gesto, que é natural, mas nem sempre uma tarefa simples.
1: A iniciativa é coordenada globalmente pela Aliança Mundial para Ação em Aleitamento Materno, em parceria com a Organização Mundial de Saúde e o Unicef.
6: A cor é de leite mesmo, mas tem sabor de aconchego e valor de ouro. O leite materno é o alimento mais completo para os bebês. E até os 6 meses de vida, eles não precisam de mais nada. A coordenadora de políticas de aleitamento materno da Secretaria de Saúde do Distrito Federal, Maria das Graças Cruz, explica o porquê.
7: O bebê até 6 meses, ele tem parte do quebra-cabeça no seu sistema digestivo e as outras peças estão dentro do leite da mãe. E aí, quando ele se alimenta, ele vai formar o seu intestino e vai completar aquele quebra-cabeça de forma que esse bebê tenha uma boa saúde, que não venha ter alergias, que não venha correr risco de ter obesidade, de diabetes e até hipertensão na vida adulta.
6: Todos os anos, a campanha Agosto Dourado reforça a importância do aleitamento materno para a saúde do bebê. A edição deste ano vai além. Destaca o papel da amamentação na segurança alimentar, na redução da pobreza e na sustentabilidade ambiental, como explica Sônia Isoyama Venâncio, coordenadora-geral de Atenção à Saúde das Crianças, Adolescentes e Jovens do Ministério da Saúde.
8: O leite materno é o primeiro alimento que é oferecido para o bebê, garantindo o direito humano, né, alimentação adequada. Vai também favorecer a garantia da segurança alimentar e nutricional dessa criança, por ser esse primeiro alimento, né, que é oferecido, e também é muito importante para a sustentabilidade do planeta, né, porque ele é um alimento que não vai necessitar de embalagens ou consumo de água para sua produção.
6: Uma forma de apoiar as mulheres que amamentam é por meio da rede de bancos de leite humano brasileira, que é a maior do mundo. O leite coletado é destinado em especial a recém-nascidos prematuros e de baixo peso, internados em UTIs neonatais. Mas os bancos de leite

0: Leite também dão suporte às mulheres que enfrentam dificuldades para amamentar. Mãe de primeira viagem, a militar Renata Lúcio recorreu a uma dessas unidades no Distrito Federal para conseguir alimentar a filha, Betina.
1: Ninguém fala da dificuldade que é a amamentação. A gente acha que é instintivo, que a gente vai ter um bebê e a gente já vai conseguir amamentar, e não é bem assim. A gente tem muitos desafios, é difícil. Tive mastite, eu tive fissura, tive bastante desafios, e o banco de leite foi o que me ajudou, né?
0: A rede brasileira de bancos de leite humano conta com 237 bancos e 249 postos de coleta em todo o Brasil. Pelo número 136 do Ministério da Saúde, é possível obter informações da unidade mais próxima da sua casa. Reportagem Graziele Bezerra.
2: Manter a caderneta de vacinação atualizada garante proteção contra doenças graves, prolonga a vida e contribui para um futuro mais saudável.
3: E está na hora de atualizar a caderneta de crianças e adolescentes. Começou hoje e vai até 1º de setembro a campanha nacional de multivacinação.
2: No caso dos bebês, a vacinação desempenha a função de ensinar o corpo em desenvolvimento a se defender de forma segura.
3: E uma das vacinas que mais causam dúvidas é a BCG, que protege os recém-nascidos e crianças pequenas contra as formas mais graves e fatais da tuberculose.
4: Conhecida por deixar aquela famosa marquinha na parte superior do braço direito, ela protege o organismo das formas mais graves da tuberculose, como a tuberculose meníngea e a tuberculose miliar. É a vacina BCG. Ela é aplicada na maternidade ou ainda nas primeiras semanas de vida para prevenir as formas graves da doença entre os pequenos e garantir que o sistema imunológico da criança, ainda em desenvolvimento, aprenda a se defender. Por isso, a enfermeira Manuela Barros não perdeu tempo e vacinou seu filho logo que saiu da maternidade.
5: Eu recebi a orientação da maternidade que procurasse posto de saúde, né, para fazer a vacina. E assim que a gente recebeu alta, eu fui na UBS, fui muito bem atendida, né, e orientada pela equipe. Então foi um processo muito tranquilo, né, de orientação e também de acesso, né, à vacina.
4: A chefe da unidade de vigilância em saúde do Hospital Universitário de Brasília, Deise Mendonça, explica a importância da BCG logo nos primeiros dias de vida.
6: Porque o bebê, ele nasce com pouca proteção. Ele nasce somente com aqueles anticorpos da mãe, que a mãe passou para ele durante a gestação. Depois, ele tem que tomar as vacinas para ficar protegido contra essas doenças que estão aí, que a mãe não conseguiu passar proteção para ele. Criança nasceu acima de 2 quilos, ela já faz a BCG na maternidade, nas maternidades públicas, né? Nas privadas, eles procuram a sala de vacina.
4: Após a aplicação, é comum que apareça uma pequena mancha avermelhada no braço direito. Com o passar das semanas, essa reação evolui para uma pequena ferida que cicatriza naturalmente. A BCG integra o Calendário Nacional de Vacinação, é oferecida gratuitamente nas unidades do Sistema Único de Saúde e está disponível para crianças menores de 5 anos que ainda não tenham sido imunizadas. Você pode conferir todas as vacinas do Calendário Nacional em gov.br/saúde. Reportagem Thaís de Araújo.
2: Atenção, estudantes pré-selecionados no processo seletivo do Fundo de Financiamento Estudantil, FIES.
3: Termina amanhã o prazo para complementar as informações da inscrição no sistema.
2: O FIES concede empréstimo a estudantes em cursos de graduação ofertados por instituições privadas que participam do programa.
3: O processo seletivo referente ao segundo semestre alcançou mais de 127 mil inscritos.
7: Os estudantes pré-selecionados na chamada regular do Fundo de Financiamento Estudantil, o FIES, tem até 4 de agosto para complementar as informações da inscrição no sistema disponível no endereço fiesseleçãoaluno.mec.gov.br. Após essa etapa, os candidatos deverão validar a documentação da instituição privada de educação superior. Concluída a validação, os pré-selecionados deverão comparecer em um agente financeiro no prazo de até 10 dias horas úteis. As convocações ocorrerão de 7 de agosto a 24 de setembro. O processo seletivo do FIES inclui a reserva de 50% das vagas para estudantes com renda familiar de até meio salário mínimo por pessoa e com inscrição ativa no cadastro único. Os pré-selecionados que atendam aos critérios do FIES Social poderão financiar até 100% do valor das mensalidades.

0: do curso. Mais informações em acessounico.mec.gov.br/fies. Thaísa Vitória para a Voz do Brasil.
1: Chuvas acima da média na região sul, seca e calor acentuados na porção norte. Fenômenos climáticos como o El Niño provocam impactos distintos.
2: Para enfrentar essa situação, estados e municípios devem acompanhar as ações para a prevenção de desastres naturais.
1: E ficar atentos para os protocolos de ajuda federal em casos de emergência e calamidade pública.
0: Nos diferentes tipos de desastres naturais, o reconhecimento da gravidade da situação pode abreviar o envio de recursos e apoio técnico, amenizando os impactos para a população. Quando há situação de emergência, o município ainda consegue atuar, mas precisa de apoio externo para atender a população. Já quando o estado é de calamidade pública, os danos são tão graves que exigem medidas excepcionais e maior apoio do governo federal. Para tornar oficial qualquer uma dessas condições, o governo municipal ou estadual deve emitir um decreto e registrá-lo no Sistema Integrado de Informações sobre Desastres. Se os critérios forem atendidos, o Ministério da Integração e do Desenvolvimento Regional publica uma portaria reconhecendo a situação. A ajuda pode vir em forma de assistência humanitária, como distribuição de água, alimentos, colchões e kits de higiene. O apoio federal também pode ser empregado no restabelecimento de serviços essenciais. O apoio extra também pode chegar diretamente ao cidadão. Entre as possibilidades está o saque calamidade do FGTS, de até R$ 6.220 por conta vinculada. De acordo com a diretora executiva de fundos de governo da Caixa Econômica Federal, Daniele Mendonça, entre janeiro e julho de 2026, 548 municípios de 17 unidades da federação foram habilitados para o pagamento do saque calamidade.
3: O saque calamidade é um momento de necessidade pelo qual o trabalhador pode fazer uso desse saque. Situação formalizada tanto pelo governo local quanto pelo Ministério do Desenvolvimento Regional, ele pode fazer a solicitação por meio do aplicativo do FGTS, disponível nas principais lojas de aplicativo de forma gratuita, ou em uma das agências da Caixa. E em situações de calamidade, a Caixa faz o deslocamento do caminhão Caixa para fazer o atendimento dessa população com necessidade de fazer uso do saque.
0: Ao lado do El Niño estão as mudanças climáticas, na explicação dos cenários naturais cada vez mais adversos. É o que afirma o meteorologista do Instituto Nacional de Meteorologia, IMET, Leidson Dantas.
4: A nossa atmosfera tem um constante trabalho para manter o nosso planeta em estado de equilíbrio, numa temperatura ideal para todos nós sobreviver. E se a gente dá um conteúdo a mais, um ingrediente a mais e aquecimento, provoca esses extremos climáticos que a gente vem observando.
0: Com a previsão de fortalecimento do El Niño neste segundo semestre, a orientação é, antes de tudo, manter-se bem informado. Entre os canais oficiais está portal.imet.gov.br. Reportagem Luana Karen.
2: Descarte correto do lixo eletrônico é fundamental para garantir o equilíbrio do meio ambiente.
1: Para que esse descarte seja feito, existem pontos de coleta por todo o país.
2: O material pode ser recondicionado da forma correta e ganhar outras destinações.
5: Plástico, papel, alumínio, materiais que devem ser separados para a coleta de lixo e seguirem para a reciclagem. Mas e no caso de celulares, computadores, baterias e outros eletrônicos, o que fazer? Neste caso, vale seguir a chamada regra dos 3 R's: reutilizar, recondicionar e reciclar. Se o equipamento eletrônico não pode ser reutilizado por outra pessoa, uma opção é recondicionar, ou seja, consertar o equipamento. No Guará, a 20 minutos do centro de Brasília, há um ponto de coleta dentro de uma unidade do SESC. Lá são deixados vários tipos de componentes eletrônicos. É o que conta Alessandra Sá, assistente de suporte à gestão do SESC DF.
6: Qualquer pessoa pode vir, né, entregar seu lixo eletrônico, né, para estar descartando, fazer um descarte correto, né, em nossos PEVs que o SESC disponibiliza em todas as nossas unidades, né, para preservação do meio ambiente, né, carregadores, tablets, TVs.
5: Do Guará, o material segue para uma organização da sociedade civil, onde os resíduos são separados. Os que precisam

0: de algum conserto ou formatação são recondicionados e de lá distribuídos para diversos pontos, inclusive para cursos gratuitos para a população. O que não tem conserto é separado e organizado e segue para o terceiro R, a reciclagem. Cada pedaço segue um caminho, como explica o coordenador da organização Programando o Futuro, Fábio Oliveira.
1: Aquilo que não tem condições de uso nenhuma dentro da nossa unidade, a gente consegue fazer a descaracterização dele, fazer a separação por tipos de componentes, ou seja, placas de circuito impresso eletrônico, plástico, ferro, cobre, isopor, enfim, cada tipo de componente a gente consegue fazer a separação e encaminhar para a indústria de reciclagem.
0: Mas para que tudo isso aconteça, o trabalho começa com a população, que deve realizar o descarte correto do lixo eletrônico, como explica o coordenador-geral de inclusão digital do Ministério das Comunicações, Gustavo Fernandes Lima.
2: Hoje a gente tem no site do Ministério das Comunicações, na página do programa Computadores para a Inclusão, um link com um mapa por todo o território nacional com os diversos pontos de coleta que tem espalhados. A gente está falando de mais de 10 mil pontos de coleta de resíduos eletrônicos, de pilhas e baterias.
0: Para saber onde há um ponto de coleta de resíduo eletrônico na sua cidade, acesse o site do Ministério das Comunicações em gov.br/mcom. Com locução de Graziela Mendonça, reportagem Márcia Fernandes.
3: Um caso de reaproveitamento. Computadores que seriam descartados ganham uma nova utilidade e ajudam no acesso à tecnologia.
4: Além de recuperar equipamentos para escolas, bibliotecas e telecentros, um centro de recondicionamento no Distrito Federal oferece cursos gratuitos para o cidadão.
3: Conheça a iniciativa na reportagem de Pablo Mundim.
5: No Centro de Recondicionamento de Computadores do Distrito Federal, equipamentos que seriam descartados são recuperados para projetos de inclusão digital. No Distrito Federal, no Centro de Recondicionamento de Computadores, cada equipamento passa por um processo completo de recondicionamento. No fim, o que poderia virar apenas sucata se transforma em equipamentos destinados a projetos de inclusão digital. Tudo feito para que os computadores sejam totalmente reaproveitados, explica Adler Braga, técnico de recondicionamento.
6: O computador vem para cá, quando ele chega aqui, a gente dá uma sobrevida para ele, a gente já faz o primeiro passo, né, que é a sanitização de dados, que a gente recebe o computador com HD, então a gente é responsável por esses dados. Então a gente faz essa etapa. Posteriormente a gente faz a limpeza externa, interna, né, na verdade. A gente troca as peças, instala os programas e deixa tudo funcionando corretamente. A gente recebe um termo de doação para destinar esse computador para alguma instituição.
5: Depois de recondicionados, os computadores seguem para escolas, bibliotecas, telecentros e outras instituições que ampliam o acesso à tecnologia. Nem tudo pode ser reaproveitado. As peças sem condições de uso seguem para reciclagem. O centro também oferece formação para novos profissionais, disse Simone Cabral, coordenadora pedagógica.
7: A maioria vem para fazer o curso mesmo para o mercado de trabalho, né? São totalmente gratuitos os cursos, né? Todos com certificado.
5: São cursos de informática básica, design gráfico, manutenção de computadores e celulares, marketing digital, inteligência artificial, operação de drones e Excel avançado. As aulas são destinadas a adultos e jovens. As capacitações têm carga horária entre 60 e 80 horas. As inscrições para os cursos podem ser feitas pela internet ou presencialmente na unidade do Gama, no Distrito Federal. Empresas e órgãos públicos que desejam dar uma destinação social aos equipamentos eletrônicos também podem procurar um dos centros de recondicionamento de computadores espalhados pelo país. Reportagem Pablo Mundim.
4: O Ministério da Fazenda iniciou consulta pública para definir os setores obrigados a cumprir regras de monitoramento de emissões no mercado brasileiro de carbono.
3: A iniciativa visa criar um sistema de dados oficial para o Sistema Brasileiro de Comércio de Emissões.
4: Proposta preliminar prevê a introdução gradual das obrigações em 3 etapas.
3: A primeira tem início previsto para 2027 e abrange indústrias do setor de minérios, petróleo e transporte aéreo.
4: A consulta pública está disponível no site do Ministério da Fazenda até 28 de agosto, em gov.br/fazenda.
3: Produção de alimentos sem prejudicar o meio ambiente. Essa é a proposta da agricultura de baixo carbono.
4: E a empresa brasileira de pesquisa agropecuária, Embrapa, está certificando culturas que usam esses processos, o que agrega valor à produção.
3: Para receber a certificação, os produtores passam por capacitação e análises independentes de produção.
8: A agropecuária de baixo carbono é um modelo de produção sustentável que reduz a emissão de gases de efeito estufa com práticas como o plantio direto, a recuperação de pastagens degradadas.

0: estradas e a integração lavoura-pecuária-floresta, realidade que fez a Embrapa criar uma estratégia para comprovar a sustentabilidade da produção brasileira. São protocolos científicos de certificação voltados à produção agropecuária de baixo carbono, agregando valor aos produtos e ampliando oportunidades comerciais. A presidente da Embrapa, Silvia Massuá, detalha.
1: Cada vez mais o produtor rural tem mais consciência, ele tem que produzir mais e mais, cada vez mais de maneira sustentável, preservando os recursos naturais, né? Uso eficiente de água, de solo. A partir disso daí, cada vez mais a Embrapa tem gerado tecnologia e incentivado, através das capacitações, que eles usem essas novas tecnologias para ter essa agricultura mais sustentável.
0: A iniciativa reúne diferentes cadeias produtivas, carne bovina, leite e sorgo, e busca reconhecer, com base em critérios técnicos e auditorias independentes, os sistemas de produção de baixo carbono. O produtor Hamilton Kundak é presidente da Cooperativa Reca, um conjunto de sistemas agroflorestais que produz castanha, pupunha, cupuaçu, café e andiroba na Amazônia. Ele fala sobre o impacto da certificação.
2: Um trabalho muito bacana que o Reca faz de preservação, de orientação, de conscientização, de respeitar as nossas florestas. Porque se o produtor já estiver recebendo valor agregado, ele não vai derrubar, ele vai ser o guardião da floresta.
0: Além da carne, do leite e sorgo, a Embrapa prepara o lançamento da certificação para a soja em 2027. Reportagem Luciana Colares de Holanda.
3: Se você aplica no Tesouro Direto, um recado importante. O aplicativo oficial do programa vai deixar de funcionar a partir do dia 17 de agosto.
4: Com isso, consultas e novos investimentos devem ser feitos no site do Tesouro Direto ou no aplicativo do próprio banco.
5: O aplicativo do Tesouro Direto será desativado a partir do dia 17 de agosto. Após a desativação, os investidores vão poder acessar os serviços pelo portal do investidor, no site oficial do Tesouro Direto, ou pelo aplicativo da instituição financeira onde mantém a conta de investimentos. De acordo com informações do Ministério da Fazenda, nesses canais será possível consultar a carteira, verificar títulos e rentabilidade, realizar aplicações e resgates e acessar o histórico de operações. A mudança não altera os investimentos já realizados. Títulos, valores investidos, rentabilidade e demais informações permanecem disponíveis nos novos canais de acesso. Não é necessário realizar nenhum procedimento em relação aos investimentos existentes. Em caso de dúvidas, os investidores devem consultar os canais oficiais de atendimento do Tesouro Direto. Lucília Araújo para a Voz do Brasil.
3: Passageiros de voos internacionais com bens a declarar podem deixar o aeroporto sem passar pela fila de fiscalização aduaneira.
4: Já está valendo a declaração eletrônica de bens de viajantes, que pode ser preenchida pela internet.
3: Com a nova plataforma, o Sistema da Receita Federal analisa os dados declarados automaticamente.
4: Confira os detalhes na reportagem de Daniele Popov.
6: A declaração eletrônica de bens de viajantes, EDBV, já está disponível, segundo informou a Receita Federal. A funcionalidade de registro automático de bens pode ser utilizada por aquelas pessoas que viajam de avião. Agora, boa parte das declarações poderão ser registradas automaticamente dentro dos critérios de gerenciamento de risco adotados pela Receita. Ao preencher a declaração, o viajante poderá seguir diretamente para o desembarque sem necessidade de se apresentar ao atendimento aduaneiro para bens a declarar. Com a mudança na forma de declaração de bens, a fiscalização é direcionada às situações que demandem análise específica. Após o viajante preencher e enviar a declaração eletrônica de bens, o sistema realiza o tratamento das informações com base em critérios de gerenciamento de risco. As declarações enquadradas para registro automático não precisam de atendimento presencial. As demais permanecem sujeitas aos procedimentos de controle aduaneiro e avisos de mensagens vão aparecer na tela do sistema de declaração. A nova ferramenta não altera as competências da fiscalização aduaneira, que continua responsável pela seleção, conferência, revisão de declarações, exigência de tributos, entre outras medidas. Então, fique atento.

documento. Se você estiver viajando para outro país ou voltando para o Brasil, preencha a declaração de bens no sistema. O endereço é edbv.receita.fazenda.gov.br. Daniele Popov para a Voz do Brasil.

0: realização da Secretaria de Comunicação Social da Presidência da República.
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0: Fique agora com as notícias do Poder Judiciário e do Congresso Nacional. Boa noite.
1: Boa noite, até amanhã.
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3: STF diz que críticas republicanas contribuem para fortalecer a democracia.
4: Abertura da urna eletrônica entusiasma estudantes em Brasília.
3: Corte Especial do STJ abre segundo semestre forense.
4: Boa noite, eu sou Marcela Luiza.
3: E eu sou Marta Ferreira.
4: Na abertura do segundo semestre do ano judiciário de 2026, o presidente do STF disse que críticas republicanas contribuem para fortalecer a democracia.
3: Ministro Edson Fachin também ressaltou o compromisso permanente do tribunal com a continuidade da prestação jurisdicional. Pablo Lemos.
5: Na abertura do segundo semestre do ano judiciário de 2026, nesta segunda-feira, o presidente do Supremo Tribunal Federal, ministro Edson Fachin, afirmou que as decisões do tribunal sobre temas de grande repercussão social são naturalmente objeto de debate público.
6: Um tribunal constitucional que decide todos os dias temas de grande repercussão social, há de aceitar como natural que suas decisões sejam debatidas, analisadas e, por vezes, contestadas pela opinião pública. Essa tensão, quando exercida dentro dos limites republicanos, não fragiliza a instituição. Ao contrário, a fortalece e fortalece a democracia.
5: Entre 2 e 31 de julho foram proferidas 245 decisões e expedidos 921 despachos. Isso demonstra, segundo o presidente do STF, o compromisso do tribunal com a continuidade da prestação jurisdicional.
4: Cerca de 150 estudantes do Centro de Ensino Médio Elefante Branco, em Brasília, conheceram a urna eletrônica de votação por dentro.
3: O evento marcou o início da primeira semana nacional do sistema eletrônico de votação. Fábio Ruas.
7: A abertura da urna eletrônica contou com a participação do ministro substituto do TSE, Nauê Bernardo Pinheiro de Azevedo, que foi aluno do Colégio Elefante Branco. Ele ficou emocionado com antigas lembranças de colégio e se mostrou satisfeito com o nível dos questionamentos feitos pelos estudantes durante a abertura da urna.
8: Foi muito legal e é impressionante ver o quanto a garotada tá afiada. Algumas perguntas que foram feitas aqui, houve pergunta inclusive sobre a linguagem de programação da urna, então assim, é muito empolgante ver o que que essa garotada pode fazer.
7: A Semana Nacional do Sistema Eletrônico de Votação segue até sexta-feira, com atividades em todo o país.
4: A Corte Especial do STJ realizou hoje a sessão de abertura do segundo semestre forense de 2026.
3: O presidente do tribunal conduziu a sessão, Fátima Uchoa.
9: O ministro Herman Benjamin fez um breve balanço da gestão que se encerra neste mês e chamou a atenção para o grande volume de processos que chegaram ao STJ durante o plantão em julho.
10: Nós recebemos 10.352 processos, em 2025, 9.570. Em um ano, um aumento de quase 10%.
9: O ministro também destacou resultados positivos com a convocação de juízes auxiliares temporários na redução do acervo processual nos gabinetes.
10: O acervo atual do Superior Tribunal de Justiça é de 367.000 processos, aproximadamente. Podem verificar os resultados da força-tarefa dos juízes convocados temporariamente, houve uma redução de 42%.
9: Com o reinício do ano forense, voltam a correr os prazos processuais.
4: TST retoma semestre com a meta de manter o ritmo de produtividade dos 6 primeiros meses deste ano.
3: No primeiro semestre, a corte julgou 274.000 processos. Marla Lacerda.
11: Na sessão que marcou a abertura do segundo semestre, o presidente do TST e do Conselho Superior da Justiça do Trabalho, ministro Vieira de Mello Filho, assumiu o compromisso de repetir as metas e os resultados alcançados nos primeiros 6 meses do ano. Entre janeiro e junho, a corte registrou um aumento no número de processos julgados, quase 27%.

0: 6% a mais do que no mesmo período do ano passado.
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1: Uma boa noite
2: e até amanhã.
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0: Mercado. Eu sou Paula Groba.
1: E eu sou Ricardo Nakaoka.
0: E estes são os destaques de hoje do Jornal do Senado, que começa agora.
1: Universidades poderão reservar prioridade para estudantes da própria região.
0: Projeto impede redução planejada na vida útil de produtos.
1: Regulamentação da inteligência artificial. Especialistas pedem proteção ao jornalismo e à inovação.
0: Boa noite.
1: Boa noite.
0: Nem sempre quem mora perto tem mais chances de estudar na universidade da própria região. Um projeto pronto para votação no Senado quer mudar essa realidade e permitir que as instituições de ensino superior priorizem estudantes locais nos processos seletivos.
1: A medida busca reduzir as desigualdades regionais e incentivar a formação de profissionais para atuar nas próprias comunidades. Repórter Marcela Cunha.
2: O projeto da senadora Daniela Ribeiro do Progressistas da Paraíba permite que universidades e outras instituições de ensino superior usem a origem geográfica do candidato como critério de seleção. Na prática, a instituição poderá dar uma vantagem, como um bônus na nota, a candidatos que moram no mesmo estado ou em municípios próximos ao campus. O texto não altera as cotas sociais ou raciais. Para o senador Lucas Barreto, do PSD do Amapá, o critério geográfico ajudaria estudantes de estados mais isolados a disputar vagas nas universidades da própria região.
3: Que são muito poucas vagas na Universidade Federal do Amapá. E nós estamos ali do outro lado do Rio Amazonas. Estamos longe de tudo. E esse bônus beneficia os amapaenses que tiverem acesso ao vestibular.
2: A medida não será obrigatória e o projeto não define o valor do bônus nem o modelo a ser adotado. O formato do benefício deverá ser um dos pontos de discussão. O Supremo Tribunal Federal já considerou inconstitucional uma regra que reservava 80% das vagas da Universidade do Estado do Amazonas para estudantes da região, por entender que violava a igualdade de tratamento entre os brasileiros.
0: E você sabia que o Senado tem um curso gratuito que ensina a propor ideias que podem até virar lei? É a Oficina Legislativa do E-Cidadania.
1: E tem premiação no final do ano para professores e alunos autores das sugestões que conquistaram em mais apoio popular. Quem traz os detalhes é a repórter Marcela Diniz.
4: Criada há 6 anos para aproximar estudantes do processo de construção das leis, a Oficina Legislativa do portal E-Cidadania do Senado Federal mostra o caminho das pedras para a apresentação de ideias que poderão virar lei e influenciar a vida dos brasileiros. Apesar de ter sido pensada a princípio para escolas de educação básica e do ensino superior, hoje o material didático está todo disponível na internet. Então, a oficina legislativa pode ser feita por qualquer grupo de pessoas, como coletivos, movimentos sociais e culturais, comunidades indígenas e quilombolas, por exemplo. O Luiz Maciel, da equipe da oficina legislativa, destaca que haverá premiação para professores e alunos do Distrito Federal.
5: Nesta primeira edição, teremos 4 notebooks na premiação. 2 notebooks serão para os professores que tiverem o maior número de alunos com ideias aprovadas e publicadas no E-Cidadania, e outros 2 notebooks serão para os alunos autores das ideias que receberem o maior número de apoios válidos. E como essa é a primeira edição do prêmio, o foco inicial são os professores e estudantes do DF. Mas a nossa intenção é ampliar o alcance para mais regiões nas próximas edições.
4: Para concorrer, é preciso cadastrar as ideias legislativas até o dia 5 de novembro. Quer saber mais? É só pesquisar por Oficina Legislativa e Cidadania no buscador de sua preferência.
0: A inteligência artificial já faz parte do dia a dia de milhões de brasileiros, mas quem deve ser responsabilizado pelo uso dessa tecnologia? E como proteger direitos autorais e o jornalismo sem frear a inovação?
1: Esses foram os principais temas de um debate promovido pelo Conselho de Comunicação Social sobre o projeto que regulamenta a IA no Brasil. A proposta já foi aprovada pelo Senado e aguarda votação na Câmara dos Deputados. Repórter Bruno Lourenço.
6: O marco legal da inteligência artificial

0: surgiu de iniciativa do senador Rodrigo Pacheco, do PSB de Minas Gerais. Ele criou em 2022 uma comissão de juristas e um ano depois o Senado se debruçou sobre o anteprojeto. O texto foi aprovado no final de 2024 e aguarda desde então pela votação na Câmara dos Deputados. O Conselho de Comunicação Social do Congresso Nacional debateu os impactos que a proposta pode trazer, em especial a questão da remuneração de produtores de conteúdo, como jornalistas, pelo uso de material para o treinamento da IA. O diretor do Instituto de Tecnologia e Sociedade do Rio de Janeiro, Sérgio Branco, alertou para os riscos de afugentar tecnologia com a cobrança pelo uso de conteúdo nacional.
1: Nós podemos acabar por exportar o treinamento e importar apenas os modelos prontos, perdendo investimento e capacidade tecnológica. Por quê? Porque o Brasil compete com o mercado global para o desenvolvimento de ferramentas de inteligência artificial.
0: O secretário de Direitos Autorais e Intelectuais do Ministério da Cultura, Marcos Alves de Souza, defendeu um modelo que divida a arrecadação de um possível novo imposto com autores e com o fomento a iniciativas culturais, com a criação de um fundo específico.
2: A ideia seria aqui discutir um modelo de remuneração que ele seria pautado, por exemplo, na cobrança de um CID dessas empresas que podem pagar, então sistemas de IA generativa de grande porte e que tem esse risco de substituição, e esse valor vai ser redirecionado para fundos. Então, esses valores vão ser redirecionados, por exemplo, para pesquisa em desenvolvimento de uma infraestrutura pública em IA, ou seja, desenvolvimento de uma soberania nacional de IA.
0: O Conselho de Comunicação Social é um órgão auxiliar do Congresso Nacional, responsável por estudos, pareceres e recomendações sobre matérias relacionadas à temática.
3: E as campanhas eleitorais deste ano terão regras específicas para o uso da inteligência artificial. Conteúdos produzidos ou manipulados com a IA precisam informar de forma clara que foram criados com essa tecnologia.
4: As medidas buscam ampliar a transparência das campanhas e proteger os eleitores da desinformação. Saiba mais na reportagem de Yasmin Rodrigues.
5: As eleições de 2026 serão as primeiras eleições gerais realizadas sob regras específicas para o uso da inteligência artificial na propaganda eleitoral. A regulamentação do Tribunal Superior Eleitoral busca impedir que ferramentas capazes de criar imagens, vídeos, áudios e textos cada vez mais realistas sejam utilizadas para confundir o eleitor ou comprometer a integridade do processo eleitoral. Para Ângela Signati, conselheira do Conselho de Comunicação Social do Congresso Nacional, esse é um desafio enfrentado não só nas eleições, mas também durante os mandatos dos eleitos.
6: As campanhas eleitorais são realizadas hoje pela internet em tempo real e praticamente durante os 4 anos do mandato dos políticos. E é justamente neste ambiente virtual que os partidos, candidatas e candidatos fazem as suas arenas para se apresentar aos eleitores, dificultando o controle por parte da Justiça Eleitoral.
5: Pelas normas, todo o conteúdo produzido ou manipulado por inteligência artificial deve trazer uma identificação explícita, destacada e acessível, informando que o material foi criado ou alterado por IA e qual tecnologia foi utilizada. A exigência vale para textos, imagens, vídeos e áudios divulgados durante a campanha. Além disso, entre as 72 horas que antecedem a votação e as 24 horas posteriores ao encerramento do pleito, fica proibida a publicação ou republicação de novos conteúdos sintéticos. Caso as regras sejam descumpridas, a Justiça Eleitoral poderá determinar a retirada imediata do conteúdo da internet, entre outras sanções.
3: A Comissão de Fiscalização e Controle pode votar o projeto que combate a obsolescência programada, que é uma prática que reduz a vida útil de produtos, como eletrônicos, de forma planejada.
4: A proposta assegura também o direito dos consumidores ao reparo de produtos com defeito. Repórter César Mendes.
7: O projeto do senador Ciro Nogueira, do Progressistas do Piauí, obriga que os fabricantes e importadores ofereçam peças de reposição e manuais de conserto pelo período de 5 a 20 anos. Conforme o produto, e determina que as empresas disponibilizem informações sobre peças e reparos em plataformas digitais. Quem não cumprir a regra ficará sujeito a multas que poderão ir de 10 mil até 50 milhões de reais. Relator, o senador doutor Irã, do Progressistas de Roraima, disse que a obsolescência programada garante o ciclo de consumo diante da velocidade da inovação tecnológica, mas destacou suas consequências.
8: Aumento de resíduos sem que haja o descarte adequado e no desenfreado uso de matérias-primas finitas.
7: Segundo o Dr. Irã,

0: obsolescência programada deixa ainda o consumidor em uma posição desfavorável, ao criar dificuldades para o conserto do produto.
1: Com edição de Paula Groba e trabalhos técnicos de João Lira, o Jornal do Senado fica por aqui. Acompanhe agora as notícias da Câmara dos Deputados. Boa noite.
2: Uma boa noite e até amanhã.
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4: Deputados sugerem medidas para a saúde de crianças e adolescentes.
5: Parlamentares reivindicam melhorias na infraestrutura de transportes.
6: Projetos ampliam a fiscalização sobre atividades de agentes públicos.
7: Boa noite. Retorna hoje o projeto de gravação de edições do jornal Câmara dos Deputados em emissoras da Rede Câmara de Rádio. Este programa está sendo produzido diretamente da cidade de Joinville, com a participação do colega Felipe Faria, da Rádio Câmara Joinville. Eu sou Márcio Aquilissardi, bem-vindo, Felipe.
8: Boa noite a todos, obrigado, Márcio, é uma honra participar da apresentação desta edição do jornal Câmara dos Deputados dentro da Voz do Brasil. Vamos agora às notícias da Câmara dos Deputados. Projeto de Glauber Braga, do PSOL do Rio de Janeiro, obriga parlamentares a prestarem contas do mandato por meio de audiências públicas realizadas em locais públicos. A proposta, segundo ele, amplia a transparência e fortalece a participação da população nas atividades legislativas.
9: Hoje existe uma crise do sistema representativo. Uma última pesquisa nacional indicou que mais de 60% das pessoas não lembram em quem votaram nas últimas eleições. Se você tem a possibilidade de prestar contas, de ser cobrado, de apresentar o seu trabalho, evidentemente você reestrutura o modelo de representação, porque uma parte da política vai dizer que as mazelas da política se resolvem com menos política, diminuindo os espaços democráticos. E a gente diz não. As mazelas da política se resolvem com mais política, com mais instrumentos de participação direta da sociedade. E é exatamente o que esse projeto defende.
7: Pelo texto de Glauber Braga, deputados, senadores, deputados estaduais e vereadores deverão prestar contas periódicas em espaços públicos. O projeto também prevê o corte de salário para o parlamentar que deixar de cumprir a medida.
8: Projeto de Chico Alencar, também do PSOL do Rio de Janeiro, estabelece regras de transparência e controle para o uso de aeronaves privadas por autoridades públicas. A proposta prevê critérios mais rígidos para viagens feitas em jatinhos particulares.
10: O nosso projeto não veda isso, mas estabelece normas de transparência total e critérios rigorosos para se utilizar esse meio de locomoção. Em primeiro lugar, a declaração da viagem e o seu motivo, que tem que estar voltado para interesse público e não para passeio, para turismo, para compras particulares.
7: Segundo Chico Alencar, o texto também determina que autoridades cumpram os mesmos procedimentos exigidos em voos comerciais, como fiscalização e declaração de bens. Para ele, a medida reforça a transparência e evita conflitos entre interesses públicos e privados.
3: Segurança Pública.
8: Júlio Lopes, do PP do Rio de Janeiro, defende proposta que visa enfraquecer financeiramente organizações criminosas. Ele aponta, entre as medidas, a criação de um cadastro nacional para mapear facções e a cassação de licenças de empresas envolvidas em irregularidades.
11: Nós temos o dever de atacar a atividade econômica dessas quadrilhas, tomar deles os recursos, tomar deles tudo aquilo que pudesse ser bloqueado e tomado, a fim de que a gente diminua a sua capacidade de investimento, diminua a sua capacidade de comprar armas e carros, enfim, todo tipo de material bélico que vai ajudá-los no seu fortalecimento, e isso está previsto lá.
7: Júlio Lopes também apoia a classificação do PCC e do Comando Vermelho como organizações terroristas. Ele argumenta que a medida permitiria o bloqueio de recursos ligados a essas facções, mesmo quando o dinheiro estiver fora do Brasil.
3: Justiça.
8: Capitão Alberto Neto, do PL do Amazonas, defende penas mais

0: severas para crimes sexuais no país. Ele apoia projeto que torna mais rígidos os critérios para a progressão de regime de presos condenados por estupro de vulnerável.
1: Nesses 5 primeiros meses do ano, nós já tivemos mais de 630 casos de estupro de vulneráveis. Mostra que o nosso país está dando uma vida fácil para estuprador. E o que acontece hoje com a legislação? O estuprador passa pouco tempo na cadeia. Rapidamente ele progride de regime e está de volta às ruas para continuar cometendo esses estupros. O que é que o PL 6831 fala? Nós endurecemos a pena para o estuprador. Nós dobramos a pena. A pena chega a mais de 20 anos de cadeia. E para o estuprador ter direito à progressão de regime, ele tem que aderir a um programa de castração química do governo.
2: Segundo o capitão Alberto Neto, a medida visa coibir a reincidência criminal e proteger a integridade de crianças e adolescentes. O parlamentar cobra uma resposta urgente do Congresso Nacional para o fortalecimento da segurança pública.
3: Saúde.
0: Projeto de Dr. Luiz Ovando, do PP de Mato Grosso do Sul, garante às mães com emprego formal o direito de acompanhar o tratamento de filhos menores de 6 anos quando doentes. Ele afirma que o objetivo é corrigir uma deficiência do sistema atual, o que daria mais assistência às crianças.
4: Quando a mãe com o filho doente vai ao médico, na hora do comparecimento ela recebe um atestado de que esteve presente, quando muito, até 24 horas após. Isso leva a uma situação de insegurança muito grande, porque a mãe quer acompanhar o tratamento do filho e a CLT não permite isso após as 24 horas.
2: Doutor Luiz Ovando argumenta que o afastamento autorizado permite à mãe administrar remédios, cuidar da alimentação e acompanhar a recuperação do filho. Ele explica que a proposta busca estender às trabalhadoras da iniciativa privada uma proteção já prevista para servidoras públicas.
0: Heloísa Helena, da Rede do Rio de Janeiro, apresentou o projeto que estabelece tempo máximo de espera para procedimentos de saúde voltados a crianças e adolescentes na rede pública. A deputada afirma que a fila não pode transformar doenças tratáveis em morte por falta de diagnóstico.
5: O que nós não podemos aceitar é que famílias façam vaquinha na internet para ter acesso a procedimento cirúrgico, a determinados fármacos, a exames laboratoriais, aquilo que pela lei já seria uma obrigatoriedade. Então nós estabelecemos que tem que ter o tempo máximo de espera, desde a porta de entrada do sistema, que é a atenção básica, até a média e alta complexidade. O que nós não podemos aceitar é que, por esperar tanto, não ter acesso ao que é garantido da legislação do SUS e as crianças vivenciem situações de dor e de sofrimento e muitas vezes de óbito ou problemas gravíssimos pelo não acesso com agilidade e eficácia.
2: Heloísa Helena avalia que o SUS tem uma legislação avançada, mas ainda enfrenta dificuldades para transformar o direito em acesso efetivo. A deputada também ressalta que a proposta prevê a divulgação periódica de dados consolidados às famílias sobre o tempo estimado de atendimento.
3: Educação.
0: Flávia Moraes, do MDB de Goiás, comemora a aprovação do Estatuto do Aprendiz na Câmara dos Deputados. Ela explica que a proposta consolida as regras de aprendizagem profissional, amplia a segurança jurídica e aumenta as oportunidades para os jovens no mercado de trabalho.
6: Então, aprendizagem, para mim, é um dos programas para a juventude que mais tem efeito junto ao jovem, porque garante a carteira assinada, o salário, a experiência de trabalho e a formação profissional. Para a empresa, representa a formação do trabalhador qualificado para trabalhar naquela especificidade da empresa e, de todas as formas, é um programa que merece todo o nosso apoio, toda a nossa dedicação.
2: Flávia Moraes ressalta também que o texto, agora em análise no Senado, prevê ampliar a contratação de aprendizes pelo poder público e por micro e pequenas empresas. De acordo com a deputada, a medida pode gerar mais de 1 milhão de novas vagas para jovens brasileiros.
3: Trabalho.
0: Charles Fernandes, do PSD da Bahia, celebra a aprovação da PEC do fim da escala 6x1. O deputado aponta que a diminuição da jornada semanal sem redução de salário garante melhor

0: Melhores condições de vida à classe trabalhadora.
1: Essa PEC, ela trará dignidade, trará mais conforto, trará mais comodidade, trará mais segurança para as famílias. Haja vista que você vai ter agora a condição de estar no final de semana com seus filhos, de estar no final de semana cuidando um pouquinho mais da sua casa. Isso já avançou no mundo todo e precisa avançar aqui no nosso país.
2: Charles Fernandes afirma que a PEC do fim da escala 6x1 representa uma das votações mais importantes da atual legislatura. Ele espera que o Senado confirme o posicionamento da Câmara em nome da dignidade de milhões de cidadãos brasileiros.
3: Agricultura.
0: Ayrton Faleiro, do PT do Pará, comemora a aprovação de projeto que fortalece a política de estoque de alimentos no Brasil por meio da Companhia Nacional de Abastecimento. Ele sublinha que a proposta permite compra de até 25% acima do preço mínimo, facilitando a aquisição de produtos.
4: Nós aprovamos aqui na Câmara, agora vai para o Senado, um projeto muito importante para o que nós chamamos de regulação dos estoques de alimento no Brasil. É um projeto que veio do governo, através da Conab, do Ministério do Desenvolvimento Agrário, e que ele, primeira correção que ele faz é permitir que a Conab compre para os estoques reguladores um valor de 25% além do preço mínimo. Isso vai propiciar a aquisição de estoque, mas também de que a venda desse estoque não seja apenas para a grande indústria.
2: Ayrton Faleiro destaca que a Conab poderá vender os alimentos estocados a cooperativas, pequenos supermercados e consumidores. Ele afirma que a medida movimenta a economia, fortalece a soberania alimentar e protege o país diante de crises climáticas e especulação de mercado.
3: Meio ambiente.
0: A Comissão de Constituição e Justiça aprovou o projeto que reconhece o soldadinho de Araripe como uma ave símbolo da Chapada do Araripe. A relatora do projeto, Lídice da Mata, do PSB da Bahia, explica que a medida fortalece diretrizes para a preservação dessa espécie.
5: Esta ave é uma ave de em torno de 15 centímetros que só existe na região do Araripe, que é uma região do sertão do Ceará, e que hoje se encontra ameaçada de extinção. Então, acima de tudo, um projeto de defesa ambiental, de defesa de um pássaro que tem sua característica nacional e que nós devemos, portanto, preservá-lo.
2: Edice da Mata acrescenta que o projeto prevê ações de proteção ao habitat do soldadinho do Araripe, com preservação de nascentes e riachos. O texto apresenta ainda medidas de prevenção de queimadas e controle da expansão agropecuária e imobiliária na Chapada do Araripe.
3: Desenvolvimento regional.
0: A integração da Amazônia ao restante do Brasil ganha força com as obras da BR-319, segundo a avaliação do deputado Sidney Leite, do PSD do Amazonas. Para ele, a pavimentação, especialmente do chamado trecho do meio, vai baratear alimentos e agilizar o escoamento de produtos da Zona Franca de Manaus.
6: Uma luta histórica, não só do povo amazonense, mas de lideranças do estado de Roraima, de Rondônia e do Acre. Afinal, nós estamos falando de uma estrada, que é o único acesso que o povo amazonense e a população de Roraima tem para ser interligado ao restante do Brasil. A BR-319 consolida a integração da Amazônia Ocidental, mas não só isso, muda a vida das pessoas. Eu fico muito

0: nós pudéssemos ter isso. E agora, já com as licitações, com autorização da pavimentação de determinados trechos, mas a consolidação do trecho do meio, como também da ponte do Carapaçu. Vai ter BR-319, sim.
1: Sidney Leite reforça que o Ibama já autorizou o DENIT a construir 3 pontes de concreto nos igarapés Santo Antônio, Realidade e Fortaleza. A licença com validade de 3 anos vai garantir, de acordo com o congressista, mais segurança e o direito de ir e vir da população do norte do país.
2: Coronel Crisóstomo, do PL, fala sobre a importância da construção da ponte binacional entre Guajará-Mirim, em Rondônia, e Guaiará-Mirim, cidade vizinha, pelo lado boliviano. Ele afirma que a obra representa o cumprimento de um compromisso histórico entre Brasil e Bolívia e pode fortalecer a integração regional.
3: Esse acesso cria uma nova rota logística do Brasil na direção do Pacífico. O que vai acontecer? Vai fazer com que alguns estados que exportam para o mundo oriental, a exemplo da China, deixem de enviar seus produtos na direção do Porto de Santos, exemplo. Agora, com a construção dessa ponte, esses estados, Mato Grosso, Mato Grosso do Sul, tal, vão criar uma rota na direção do Pacífico, passando por essa ponte binacional.
1: Coronel Crisóstomo afirma que a nova ligação internacional pode reduzir custos e o tempo de transporte de mercadorias. Ele acrescenta que a obra tem potencial para impulsionar a geração de emprego e renda em Rondônia, abrindo novas oportunidades de desenvolvimento econômico para a região.
2: Bebeto, do PP, cobra a duplicação de trecho das rodovias que ligam a Baixada Fluminense à cidade do Rio de Janeiro. Ele reclama que moradores dos municípios de Nova Iguaçu, Japeri, Queimados, Belfort Roxo e São João do Meriti perdem horas diariamente em congestionamentos.
4: Eu tenho trabalhado muito aqui na Comissão de Viação e Transporte para que a gente define esses engarrafamentos, para que o trabalhador que trabalha na capital, na zona sul do Rio de Janeiro, ele possa ficar menos tempo esse engarrafamento, e até as entregas, as ambulâncias, a polícia militar, a polícia civil precisa fazer um deslocamento rápido, fica retido nesses engarrafamentos constantes, e que a gente tem trabalhado muito para que a gente define através da duplicação. E o que está no contrato dessa concessão da Eco Rio Minas, esse trecho da Presidente Dutra, ali do Trevo das Margaridas até a cidade seropédica, esse trecho é o pior trecho para todo o estado do Rio de Janeiro, o trecho que mais engarrafa hoje.
1: Bebeto também avalia que o sistema de pedágio por quilômetro percorrido pode modernizar as rodovias e diminuir retenções provocadas por praças fixas de cobrança. Ele reconhece a preocupação dos moradores com a mudança, mas garante que o modelo é inovador.
2: Transportes. Daniel Almeida, do PCdoB da Bahia, defende a criação do piso salarial para motoristas do transporte coletivo urbano. Para o deputado, esses profissionais...

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6: Oito e oito.

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Essa canção, ela me faz lembrar de quando eu tinha 6 anos de idade. E eu lembro que dentro de uma igreja bem pequenininha, Jesus olhou pra mim, uma menina improvável, que não tinha condição, que não tinha força pra se levantar. E ele me deu uma promessa. Ele disse: Kellen, eu te levarei sobre essas nações. E hoje eu tô aqui como testemunho do Senhor para dizer que se Ele fez a promessa na sua vida, Ele vai cumprir, Ele vai fazer. Descansa o teu coração, pois Ele é fiel. Cante.

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6: 8:37.